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1: Olá, boa noite.
2: Boa noite para você que nos acompanha em todo o país.
1: Quarta-feira, 10 de junho de 2026.
2: Vamos ao destaque do dia: desenvolvimento ambiental.
1: Presidente Lula assina a nova política nacional de recuperação da Caatinga para, entre outras coisas, enfrentar a desertificação na região Nordeste.
2: E destina 2 bilhões de reais para ações do IBAMA e do ICMBio na bacia do Rio Doce, onde houve o desastre de Mariana.
1: Ações também incluem ampliação de parques nacionais no Piauí, Tocantins, Pará e Rondônia.
2: O presidente destaca que desenvolvimento econômico tem que estar aliado à preservação ambiental.
3: Aprender a ser capitalistas civilizados e não capitalistas destruidores da nossa floresta.
1: E ainda, o presidente recebeu hoje o resultado do trabalho do Conselho de Desenvolvimento Econômico Social Sustentável no último semestre.
2: O conselhão é formado por representantes dos setores empresarial, sociedade civil e membros do governo.
1: Pacto contra o feminicídio, mudança na escala de trabalho e transição ecológica estiveram entre os temas.
2: Você vai ouvir também investimento em pesquisa e inovação.
1: A gente conversa hoje com Luiz Antônio Elias, presidente da FINEP, a financiadora de estudos e projetos do governo do Brasil.
2: Ele vai falar do papel estratégico que a criação de novas tecnologias tem para o desenvolvimento do país e no posicionamento internacional do Brasil.
1: Hoje, na apresentação da Voz do Brasil, eu, Mariana Jungmann e Luciano Seixas.
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1: Pacto contra o feminicídio, mapa do caminho para a transição ecológica, mudanças na escala semanal dos trabalhadores brasileiros.
2: Temas que foram tratados hoje na reunião do Conselho de Desenvolvimento Econômico Social Sustentável, o Conselhão.
1: O órgão consultivo reúne autoridades, pesquisadores, empresários, representantes de federações e de organizações da sociedade civil.
2: E eles apresentaram ao presidente Lula o resultado do trabalho ao longo do último semestre.
4: Da soberania nacional ao protagonismo global. Este foi o tema do encontro do Conselho de Desenvolvimento Econômico, Social e Sustentável, o Conselhão, que discutiu temas como o enfrentamento ao feminicídio, segurança pública, desenvolvimento sustentável e economia. O presidente Lula agradeceu o trabalho dos cerca de 200 conselheiros e reforçou a importância deles em temas que impactam em todo o país.
5: Eu queria agradecer a dedicação de cada mulher, de cada homem que assumiram a responsabilidade de participar desse conselho e preparar propostas para ajudar o governo a fazer coisas diferentes, a fazer coisas apresentadas pela sociedade civil.
4: No tema de combate à violência contra a mulher, foi apresentado um balanço dos primeiros 4 meses do Pacto contra o Feminicídio, assinado pelos poderes Executivo, Legislativo e Judiciário. A primeira-dama, Janja Lula da Silva, destacou os resultados.
6: O tempo médio para análise das medidas protetivas de urgência caiu de 16 dias para cerca de 3 dias. Isso está acontecendo até com o mínimo de 2 horas a gente tem medida protetiva sendo emitida. E mais da metade das decisões, 53, já são proferidas no mesmo dia. Isso é o que importa. E a gente precisa falar muito sobre isso. As mulheres precisam ter essa informação.
4: Na área da economia, o ministro da Fazenda, Dario Durigan, ressaltou os avanços. Ele afirmou que o Brasil tem demonstrado estabilidade econômica, além de crescimento acima da expectativa. E defendeu o fim da escala 6x1, que aguarda a aprovação no Senado, como passo importante no combate às desigualdades.
7: Quem hoje já está na escala 5x2 é quem ganha mais, é quem teve tempo e muitas vezes oportunidade familiar de estudar por mais tempo. E quem está na escala 6x1 são os trabalhadores mais mal remunerados, trabalhadores negros, mulheres. Portanto, é um tema de desigualdade do mundo do trabalho encarar o tema da 6x1.
4: Durante o evento, foram destacadas várias políticas públicas recentes, que partiram de recomendações do Conselhão, como o programa Acredita, o Pacto pela Igualdade Racial e a lei do mercado de carbono. Na área de meio ambiente, o conselheiro Matheus Silva, que é coordenador do Conselho Nacional das Populações Extrativistas e membro mais jovem do Conselhão, apresentou os resultados e disse que é preciso continuar avançando.
8: Sabemos reconhecer os nossos avanços, mas também sabemos que precisamos avançar muito mais, especialmente nessa terra e a crédito com o PRONAF ainda muito distante dos nossos territórios, porque fortalecer a Amazônia é fortalecer o Brasil.
4: O Conselhão é um fórum consultivo que reúne centenas de representantes da sociedade civil, empresários, acadêmicos e movimentos sociais para debater e propor políticas públicas e estratégias de desenvolvimento para o país. Ele foi retomado em 2023 e está em sua sétima plenária. Reportagem Luciana Colares de Holanda.
1: Recursos para o meio ambiente, criação de novas áreas de proteção ambiental e uma nova iniciativa para a recuperação da Caatinga brasileira.
2: São algumas das medidas anunciadas pelo governo do Brasil nas comemorações pelo Dia Mundial do Meio Ambiente, celebrado em 5 de junho.
1: A repórter Gabriela Noronha acompanhou e traz os detalhes.
9: Recuperação da vegetação nativa aliada à valorização das comunidades tradicionais da Caatinga. Isso é o que propõe o novo programa Recaatingar. A iniciativa do Ministério do Meio Ambiente e Mudança do Clima foi lançada nesta quarta-feira e conta com um aporte inicial de R$60 milhões do Banco Nacional de Desenvolvimento Econômico e Social e do Banco do Nordeste. Dentre as ações previstas está o enfrentamento da desertificação no bioma, que está presente em 10 estados e ocupa 11% do território nacional. Outras ações de preservação da Caatinga também fazem parte da Lei da Política Nacional para a Recuperação do Bioma, sancionada nesta quarta-feira pelo presidente Lula, durante a cerimônia em alusão ao Dia Mundial do Meio Ambiente. O presidente lembrou que a sociedade brasileira está mais consciente para a proteção ambiental.
10: Houve uma evolução daqueles que defendem os quilombos, daqueles que defendem a remarcação da terra indígena. Houve uma evolução dos empresários que sabem que hoje eles pagarão com preço muito caro se eles não respeitarem regras mínimas de defesa da questão ambiental. E é uma evolução. Aprender a ser capitalistas civilizados e não capitalistas destruidores da nossa floresta.
9: O pacote de medidas anunciado nesta quarta-feira também incluiu recursos para a Agenda Ambiental Brasileira. São R$2 bilhões para investimentos na bacia do Rio Doce, importante região hidrográfica do Sudeste brasileiro e fundamental para o abastecimento, economia e biodiversidade dos estados de Minas Gerais e Espírito Santo. Além disso, R$834 milhões do Fundo Clima serão investidos em projetos de restauração da vegetação nativa. Segundo o ministro do Meio Ambiente, Mudança do Clima, João Paulo Capobianco, o objetivo das novas medidas inclui não apenas a conservação do meio ambiente, mas também o fortalecimento da economia nas regiões afetadas.
11: Proteger o meio ambiente não é olhar apenas para as próximas gerações, é cuidar das condições de vida das populações brasileiras no presente.
9: Já o Fundo Amazônia, mecanismo financeiro de captação de doações internacionais para preservação e combate ao desmatamento na Amazônia, recebeu a doação de R$270 milhões do Reino Unido. E o número de doadores vem aumentando, como detalhou a diretora socioambiental do BNDES, Tereza Campelo.
12: Passamos, assim, nesse seu mandato, presidente, de 2 doadores para 9 doadores, mostrando que o Brasil tem compromisso com essa agenda para ajudar o Salvar Planeta.
9: No campo da conservação ambiental, foram assinados atos que ampliam os parques nacionais da Serra das Confusões e de 7 cidades no Piauí, e criam o Parque Nacional do Tanaru, em Rondônia, e a Área de Proteção Ambiental do Paleocanal do Rio Tocantins, no Pará. Reportagem Gabriela Noronha.
2: Então Talvez você ainda não conheça a FINEP, empresa financiadora de estudos e projetos.
1: Ela é ligada ao Ministério da Ciência, Tecnologia e Inovação e tem o papel de transformar o potencial científico e tecnológico brasileiro em projetos de inovação.
2: E essa inovação científica vai se converter depois em novos produtos, serviços, medicamentos, tecnologias que você usa no seu dia a dia.
1: Hoje nós conversamos com o presidente da FINEP, Luiz Antônio Elias, para saber mais sobre esse trabalho e sobre o novo momento da empresa, com o apoio de projetos de maior complexidade. Boa noite, presidente.
13: Boa noite, agradeço o convite. É muito importante para a FINEP estar aqui presente e apresentar os projetos que nós estamos fazendo nesse imenso Brasil.
1: Então, vamos justamente começar explicando melhor para o nosso ouvinte, para quem não conhece, que tipo de projetos a FINEP financia, qual que é o papel da empresa nesse desenvolvimento tecnológico do país.
13: A FINEP se consolida nessas últimas 5 décadas. Ela foi fundada em 1967. Como a instituição mais importante no fomento à infraestrutura científica, portanto, aos laboratórios, à geração do conhecimento, à capacidade de desenvolvimento tecnológico, portanto, às startups, às ICTs, e à capacidade de inovação no Brasil. Oferecer crédito às empresas para que elas possam impulsionar as suas cadeias de valor e aumentar o valor agregado dos seus produtos. Mas ainda no momento de um risco geopolítico intenso. Ou seja, nós vivemos um momento muito difuso a nível internacional, a ideia do multilateralismo se esgota e a percepção de que as políticas industriais devem estar cada vez mais retomadas. A FINEP também exerce o papel central na retomada da política industrial no Brasil.
2: Bem, para isso, a empresa recebeu um aporte de 3 bilhões e meio de reais para o financiamento de novos projetos, né? De onde vieram esses recursos e quais são as prioridades?
13: Os recursos de 3,5 bilhões, na verdade, eles advêm para a capitalização da FINEP. A FINEP, na verdade, esse ano deverá receber 17,7 bilhões de reais do FNDCT. O FNDCT é criado em 1969, é o maior fundo de desenvolvimento da América Latina para a área científica e para a área tecnológica e de inovação. Esse ano é um ano histórico. São 17,7. Além disso, nós teremos acesso, por determinação do presidente Lula, que colocou esta agenda na centralidade do processo de desenvolvimento brasileiro, mais 25 bilhões de reais para o crédito. Subentende que a FINEP deverá estar operando em processos de crédito direto e nas operações indiretas, mais na infraestrutura científica, quase 40 bilhões de reais esse ano.
1: Agora, o senhor mencionou na sua primeira resposta todo o contexto geopolítico que a gente vem vivendo, e existe um posicionamento estratégico da FINEP quando a gente fala da inserção internacional do Brasil, né? Porque a empresa acaba ajudando aí a definir onde o país vai apostar em desenvolver as suas pesquisas, seu desenvolvimento. Quais são essas áreas? Qual é a escolha estratégica nesse momento para o desenvolvimento de inovação no Brasil?
13: Nós estamos muito condicionados àquilo que se chama da nova indústria Brasil. No processo de reconstrução e transformação com o presidente Lula, nós entendemos que era necessário construir, por missões, uma nova estrutura industrial, baseada em capacidade científica, orientando a parte de inovação para a agroindústria, para a defesa, para a transformação digital, para a descarbonização, para perceber a mobilidade urbana, é necessário que a gente dê mais qualidade de vida à população e saneamento, e olhar também a base de infraestrutura para toda a parte de genética, ou seja, bioinsumos e biotecnologia. Isso acompanha a fronteira do conhecimento no mundo, que cada vez mais, pela emergência climática ou pelo olhar da introdução da inteligência artificial e pela robótica avançada, precisa ser alterado. Um dado importante para os ouvintes: 60% da pauta de exportação hoje brasileira ainda se condiciona a recursos naturais. Nós temos que ser protagonistas. Se queremos ser protagonistas, temos que cada vez mais incentivar a capacidade científica e olhar a fronteira do conhecimento agregando valor ao produto nacional.
2: Presidente, a partir do desenvolvimento dessas novas tecnologias nesses setores, como fazer, como converter isso em desenvolvimento na melhora da vida das pessoas?
13: Isso melhora porque nós estamos apoiando projetos na área de vacinas, por exemplo. Nós estamos apoiando projetos na área de bioinsumos, que é necessário para a questão de alimentos. Nós estamos apoiando projetos na área de fertilizantes. Estamos apoiando projetos relacionados à descarbonização. Portanto, isso, como o presidente Lula colocou muito claramente, nós estamos num momento de estabilidade e precisamos avançar em áreas que são estratégicas para o conhecimento brasileiro. Temos uma matriz energética extremamente limpa. Aproveitar isso nessa transição energética no mundo é colocar o Brasil naquilo que eu chamei, no protagonismo social e no protagonismo internacional.
1: Pois é, e a FINEP vem recebendo mais recursos ao longo dos últimos anos, e isso também se converteu em projetos de maior complexidade que vêm sendo apoiados por
13: com
1: ela.
13: Com certeza,
1: né?
13: Com certeza. A subvenção econômica que lançamos recentemente são 3,3 bilhões de reais na gestão da ministra Luciana Santos, são em áreas justamente que são o núcleo duro do conhecimento, para que a gente possa fazer a diferença. Em quê? Na agroindústria, na mobilidade e uma questão importante, olhamos o social na agricultura familiar e na diferença, ou seja, nas assimetrias territoriais que a gente precisa corrigir olhando a dimensão do Brasil, que é continental. Portanto, na subvenção econômica tem uma proposta de 300 milhões de reais

0: Presidente.
1: Muito bem, nós conversamos com Luiz Antônio Elias, presidente da FINEP, a financiadora de estudos e projetos do governo federal. Muito obrigado pela sua entrevista à Voz do Brasil.
2: Eu que agradeço essa oportunidade para a FINEP e para o momento tão importante que essa instituição está vivendo hoje.
3: O novo PAC, Programa de Aceleração do Crescimento, já executou 90% dos recursos previstos até 2026.
1: São obras, programas e planos de governo que estão com andamento adiantado.
3: O programa prioriza as regiões mais vulneráveis do país e com menos acesso a serviços públicos.
4: Estradas, moradias, escolas, hospitais, obras de saneamento, energia e mobilidade urbana. Os investimentos em infraestrutura avançam em todo o país. Já foram executados praticamente 90% dos recursos previstos para o novo PAC até o final deste ano, o que corresponde a R$1,2 trilhão. Quase 11 mil empreendimentos contratados já foram concluídos. Entregas que ajudam a gerar emprego e renda no país, de acordo com Roberto Nami Garibe Filho, secretário especial do Programa de Aceleração do Crescimento.
5: Nós estamos batendo um recorde esse ano de investimento em infraestrutura. Isso fez sentir tanto na menor taxa de desemprego da história, que atingimos 5,4 se você pegar os 12 anos, e temos também a maior massa salarial. Nesses dados você consegue ver a presença do PAC, porque ele tem um efeito multiplicador sobre a economia bastante forte e isso impacta na vida cotidiana das pessoas.
4: Na área de habitação, por exemplo, foram entregues quase 2 milhões de moradias por meio do programa Minha Casa Minha Vida até março deste ano. Na educação, foram criados 111 institutos federais e 100 mil escolas em todo o país passaram a contar com rede Wi-Fi. Na área de concessões, foram realizados 57 leilões federais de rodovias, ferrovias, portos e aeroportos em 3 anos. O novo PAC também investe em obras de prevenção de desastres e adaptação às mudanças climáticas, para aumentar a proteção da população, como explica o secretário Roberto Nami Garibe Filho.
5: Nós estamos investindo quase 16 bilhões em prevenção ao risco. O nosso investimento ele é distribuído, né, levando em consideração quanto cada cidade está, de alguma forma, suscetível a esse tipo de risco, tanto de alagamento como de encosta.
4: Roberto Nami ressaltou ainda os investimentos em mobilidade urbana. São quase 16 bilhões de reais destinados à renovação de frota, com a entrega de veículos menos poluentes e mais confortáveis para a população. Lançado em 2023, o novo PAC foi estruturado em torno da industrialização, da transição ecológica e da redução das desigualdades sociais e regionais. O programa estabelece critérios de seleção que priorizam regiões com menor índice de desenvolvimento humano, maior déficit de serviços públicos e menor capacidade fiscal. Reportagem Pablo Mundim.
1: Uma nova terapia desenvolvida por pesquisadores brasileiros pode mudar o cenário dos tratamentos de cânceres hematológicos, como os linfomas.
3: Segundo os resultados preliminares divulgados hoje, a terapia CAR-T-Cell tem quase 90% de eficácia, com redução ou desaparecimento dos tumores.
1: O estudo contou com R$100 milhões do governo federal e já foi aplicado em 25 pacientes do Sistema Único de Saúde.
3: O ministro da Saúde, Alexandre Padilha, acompanhou a divulgação em São Paulo e comemorou os resultados.
6: Nós recebemos aqui os resultados preliminares, são muito animadores, mais de 87% de resultado positivo de pacientes que já tinham passado por outras formas de tratamento, tanto quimioterapia, radioterapia, transplante, e que vem agora no CAR-T-Cell uma esperança nesse tratamento.
1: Mais 81 pacientes vão receber o tratamento até o fim do ano.
3: A expectativa é que, com a confirmação dos resultados e o registro sanitário da Agência Nacional de Vigilância Sanitária, a terapia passe a ser oferecida em todo o território nacional.
1: A partir da semana que vem, o contribuinte que quiser regularizar débitos com a União vai precisar de níveis maiores de segurança ao usar a conta gov.br.
3: A mudança acontece a partir do dia 15 de junho, quando passará a ser exigido os níveis prata ou ouro no aplicativo ou site.
1: Saiba como elevar a segurança da sua conta gov.br na reportagem de Márcia Fernandes.
0: Na Procuradoria-Geral da Fazenda Nacional, é possível consultar dívidas com a União, negociar e parcelar débitos, emitir guias de pagamento e certidões de regularidade fiscal. A partir de 15 de junho,

0: Pessoas físicas só poderão acessar o portal Regularize da Procuradoria utilizando contas gov.br com nível prata ou ouro. Usuários com conta bronze serão alertados sobre a necessidade de elevar o nível de segurança. E depois do dia 15, se mantiverem a conta bronze, terão acesso bloqueado. A Coordenadora Nacional de Atendimento da Procuradoria-Geral da Fazenda Nacional, Raquel de Carvalho, explica que a medida busca aumentar a segurança de quem procura o órgão.
1: Essa medida foi uma medida de segurança para a proteção dos dados do cidadão e das transações que ele realiza dentro do portal.
0: A conta gov.br funciona como uma identidade digital. Ela dá acesso a mais de 4.600 serviços federais. Atualmente, existem 176 milhões de contas ativas no gov.br. Mais de 118 milhões já estão nos níveis prata e ouro, mais seguros. O nível bronze tem segurança básica, com autenticação apenas pelo CPF e senha cadastrada. Raquel de Carvalho, da Procuradoria, explica como aumentar o nível de segurança e mudar a conta gov.br para prata ou ouro.
1: Ele pode fazer isso por meio da autenticação bancária, ou então ele pode fazer um reconhecimento facial, muito simples o procedimento. Ele pode fazer sem sair de casa.
0: Para regularizar a situação de dívidas com a União, acesse o site regularize.pgfn.gov.br. Reportagem, Márcia Fernandes.
2: O Pix, sistema de pagamento instantâneo criado pelo Banco Central, que já virou queridinho dos brasileiros, será reconhecido como marca de alto renome.
3: A principal característica desse reconhecimento é a proteção da marca em todos os ramos da atividade econômica.
2: Isso impede que qualquer outra empresa utilize o mesmo nome ou termo semelhante, mesmo que seja para vender um produto ou serviço diferente do original.
3: Trata-se da primeira marca vinculada ao governo federal a contar com o reconhecimento pelo INPI, Instituto Nacional de Propriedade Industrial.
2: E atenção, estudantes que ainda não fizeram a inscrição para participar do Exame Nacional do Ensino Médio.
3: O prazo está terminando, vai só até sexta-feira, dia 12.
2: Alunos de escolas públicas e beneficiários do Pé de Meia contam com a inscrição pré-preenchida esse ano. Mas ainda assim precisam entrar na página do participante e confirmar a participação.
3: Lembrando que as provas estão marcadas para os dias 8 e 15 de novembro desse ano.
2: A taxa de inscrição é de R$ 85,00 e pode ser paga até 17 de junho.
3: E essas foram as notícias do Governo do Brasil.
2: Uma realização da Secretaria de Comunicação Social da Presidência da República.
3: Com produção da empresa Brasil de Comunicação.
2: Fique agora com o Minuto do TCU. Em seguida, as notícias do Poder Judiciário e do Congresso Nacional. Boa noite.
3: Boa noite para você e até amanhã.
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5: Minuto do TCU.
6: O Tribunal de Contas da União analisou as contas do presidente da República referentes ao exercício de 2025. Durante a sessão de hoje, o relator do processo, ministro Benjamin Zimler, apresentou a conclusão da avaliação técnica que verifica se os recursos do governo federal foram aplicados corretamente.
7: O Tribunal de Contas da União é de parecer que as contas atinentes ao exercício de 2025 de responsabilidade do excelentíssimo senhor presidente da República, Luiz Inácio Lula da Silva, estão em condições de serem aprovadas pelo Congresso Nacional com ressalvas.
6: Segundo a análise, as contas estão de acordo com os princípios constitucionais e legais. Apesar disso, o documento apresenta, além das ressalvas, alertas ao governo federal. Saiba mais em tcu.gov.br.
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9: STF começa a julgar recursos contra a responsabilidade de redes sociais.
10: TSE aprova nova política de segurança da informação.
9: STJ define que pena por crime cometido sob livramento condicional começa após o fim do benefício.
10: Boa noite, eu sou o Arthur Filho.
9: E eu sou Walter Lima.
10: O plenário do Supremo Tribunal Federal começa a analisar recursos contra a tese do julgamento do Marco Civil da Internet.
9: O julgamento vai continuar na sessão de amanhã. Marta Ferreira.
11: O ministro Dias Toffoli começou o voto explicando que a tese fixada pela corte deve ser analisada a partir de uma posição institucional do Supremo Tribunal Federal e não considerando os votos individuais dos ministros. Sobre a questão da responsabilidade solidária, ele esclareceu que após a notificação, a responsabilidade do provedor de aplicações por omissão injustificada deve ser tratada como solidária. Já sobre o ponto da tese fixada pelo Supremo, que trata dos crimes contra a honra, Toffoli propôs um ajuste para substituir a expressão crime contra a honra por violação à honra por crime ou ilícito civil. O ministro vai continuar o voto na sessão plenária de amanhã.
10: Tribunal Superior Eleitoral aprova nova política de segurança da informação.
9: A ideia é reforçar a proteção dos sistemas eleitorais, das urnas eletrônicas e dos dados da Justiça Eleitoral. Estevam Furtado.
12: A medida reúne regras de segurança cibernética em todo o país e já começa a valer após a publicação da resolução. Entre as mudanças estão a adoção de procedimentos padronizados para gestão de riscos, proteção de dados, controle de acesso, monitoramento de vulnerabilidades e resposta a ataques cibernéticos. A política também prevê o uso seguro de tecnologias como inteligência artificial e computação em nuvem.
10: A pena por crime cometido durante o livramento condicional só começa a ser cumprida no dia seguinte ao fim desse benefício.
9: O entendimento é do Superior Tribunal de Justiça, Fátima Uchoa.
13: A tese definida pela terceira sessão deve ser observada por juízes e tribunais de todo o país. Um preso cometeu novo crime durante o livramento condicional e mesmo sem revogar o benefício, o Tribunal de Justiça do Rio de Janeiro contabilizou simultaneamente como pena cumprida o período entre a prisão preventiva e o fim do livramento condicional. Mas o STJ considerou não ser possível contar o mesmo período de prisão em duas execuções penais diferentes. Segundo o relator ministro Sebastião Reis Júnior, o STJ entende que se o livramento condicional não foi suspenso ou revogado até o fim do período de prova, a nova execução penal só deve começar no dia seguinte ao fim do benefício.
10: A Justiça do Trabalho itinerante chega este mês no Oiapoque, no Amapá.
9: Uma variedade de serviços de graça para a população. Marla Lacerda.
14: Todo mundo que mora nas aldeias de Manga e Espírito Santo, no estado do Amapá, pode aproveitar. Essa é a oportunidade para quem precisa colocar em dia a documentação jurídica, receber orientações sobre problemas trabalhistas e previdenciários, emitir documentos e até mesmo receber atendimento fisioterapêutico e psicológico. Informações sobre serviços, locais e datas no site do TST.
10: Ministério Público Federal solicita que a União defina regras para garantir acessibilidade em sites públicos e privados.
9: A obrigação prevista na Lei Brasileira de Inclusão há mais de 10 anos ainda não é cumprida devido à falta de regulamentação. Vanessa Pereira.
15: Em agosto de 2025, o MPF expediu recomendação para que as diretrizes de acessibilidade digital fossem finalmente definidas. Mas passados mais de 9 meses, os pedidos do órgão não foram acatados. Agora, na ação, o MPF pede que o governo federal regulamente em até 2 meses o artigo 63 da Lei Brasileira de Inclusão, que torna obrigatória a acessibilidade na internet, e apresente em até 4 meses um plano de transição para adaptar os sites.
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10: A você, uma boa noite.
9: E até amanhã.
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1: Eu sou Paula Groba.
2: E eu sou Humberto Pinheiro.
1: E estes são os destaques de hoje do Jornal do Senado, que começa agora.
2: Aprovada a proposta que permite renegociação de dívidas rurais.
1: PEC que dá ampla autonomia ao Banco Central segue para o plenário.
2: Senado aprova piso de R$ 13.600 para médicos e dentistas. Proposta vai à Câmara.
1: Boa noite.
2: Boa noite.
1: O Senado aprovou a proposta que cria uma linha de financiamento com recursos do Fundo Social do Pré-Sal para a renegociação de dívidas de produtores rurais. O texto, vindo da Câmara dos Deputados, previa inicialmente que os recursos desse fundo deveriam beneficiar os produtores rurais prejudicados por calamidades públicas.
2: No Senado, o relator, senador Renan Calheiros, do MDB de Alagoas, alterou a proposta para ampliar os casos em que os produtores podem ser beneficiados. A senadora Tereza Cristina, do Progressistas de Mato Grosso, defendeu a busca do entendimento com a equipe do governo antes da votação. Mas, diante da falta de acordo, a votação foi mantida pelo presidente Davi Alcolumbre. A votação em plenário foi simbólica e a proposta retorna à Câmara dos Deputados, já que foi alterada no Senado.
1: E agentes de saúde e de combate às endemias, profissionais que atuam em comunidades urbanas, rurais e indígenas, podem ganhar o direito a uma aposentadoria diferenciada. Uma proposta aprovada pela Comissão de Constituição e Justiça prevê o benefício para quem comprovar 25 anos de contribuição e de exercício da atividade, com idade mínima de 57 anos para mulheres e 60 para homens.
2: O texto também estabelece regras de transição e prevê apoio financeiro da União para ajudar estados e municípios a custear a medida. A PEC segue agora para o plenário com pedido de tramitação especial. Repórter Bruno Lourenço.
3: A proposta de emenda à Constituição diz que esses profissionais poderão se aposentar com idade mínima de 57 anos para mulheres e 60 anos para homens, desde que comprovem 25 anos de contribuição e de efetivo exercício na atividade. O senador Irajá, do PSD do Tocantins, destacou o papel indispensável desses profissionais na ponta da saúde, especialmente nas comunidades mais carentes.
4: Um reconhecimento de um trabalho histórico dedicado por toda uma vida a essas pessoas que são brasileiros e brasileiras, que são, como eu costumo dizer, o SUS do Brasil de carne e osso. Eles são, sim, o SUS de carne e osso no Brasil e que nos representam em todos os lares brasileiros.
3: A proposta também cria regras de transição para quem já está na atividade. Além disso, considera a carreira como essencial e exclusiva de Estado, proibindo a contratação terceirizada ou temporária, salvo em casos de emergência em saúde pública. Para evitar o sufoco nas contas dos municípios e estados, a proposta determina que a União prestará assistência financeira complementar para compensar o aumento das despesas decorrentes das novas aposentadorias.
1: Ontem, o presidente do Senado, Davi Alcolumbre, alertou em plenário para a dificuldade de avançar com propostas que criam pisos salariais e novas despesas obrigatórias. Segundo ele, mais de 30 projetos em tramitação tratam de remuneração ou jornada de trabalho de diferentes categorias profissionais.
2: Davi Alcolumbre afirmou que reconhece a importância das reivindicações, mas defende que o impacto nas contas públicas precisa ser avaliado com cautela. O senador argumentou que a aprovação de um piso pode gerar pressão para a votação de outras propostas semelhantes e questionou se a União, os estados e os municípios teriam condições de absorver esses custos.
5: No ano de eleição, isso aqui é muito complexo. Porque o que botar para votar isso aqui, todo mundo vai votar sim, por conta da eleição, e vai ter que arrumar 10 Brasil para pagar. E aí fica sendo eu o culpado que não quer dar um piso para o médico. O piso para o médico que salva a vida das pessoas no pronto atendimento. O piso para o enfermeiro. Meu Deus, bora dar. Mas o Brasil comporta isso? O Brasil vai resistir? As finanças públicas vão resistir? Na marcha dos prefeitos eles solicitaram que não votasse, porque o orçamento do Brasil não cabe.
1: Profissionais responsáveis pela confecção e adaptação de próteses e órteses ortopédicas podem passar a ter atividade regulamentada em todo o país.
2: O plenário do Senado aprovou o projeto que define as atribuições e estabelece os requisitos de formação para o exercício da profissão. Repórter Douglas Castilho.
6: O projeto voltou à análise a pedido da senadora Mara Gabrilli, do PSD de São Paulo, e define que protesistas e ortesistas são todos aqueles especialistas que profissionalmente tomam as medidas e confeccionam próteses, mas também aqueles que confeccionam palmilhas e calçados ortopédicos, mesmo que em oficina própria. Para além disso, há a exigência de que os profissionais participem de atualizações constantes a respeito das melhores práticas e modelos disponíveis. A senadora ressaltou os efeitos práticos da aprovação do projeto.
7: A gente está falando da regulamentação de uma profissão que vai mudar o destino do nosso país, que hoje demora 5 anos para entregar uma cadeira de rodas, entregar uma prótese, uma órtese, porque a gente não tem a regulamentação dessa profissão.
6: O processo de capacitação dos especialistas deverá ocorrer em escolas e cursos de educação técnica de nível médio e conteúdo multiprofissional de áreas como psicologia, biomecânica, fisioterapia e anatomia. O texto garante o ofício aos que estão no mercado há pelo menos 5 anos, comprovando o curso de atualização. O projeto vai à sanção presidencial.
1: E avançou no Senado a proposta que cria a Universidade Federal do Esporte.
2: Aprovado pela Comissão de Esporte, o projeto prevê uma instituição voltada à formação acadêmica e à pesquisa no setor. O texto segue agora para votação no plenário. Repórter Rodrigo Rezende.
8: Com sede em Brasília, a Universidade Federal do Esporte, UFSport, terá por objetivo promover o ensino, a pesquisa, a extensão e a inovação no campo da ciência esportiva. Também terá foco na formação e aperfeiçoamento de gestores da área e preocupação na inclusão de pessoas com deficiência. A senadora Leila Barros, do PDT do Distrito Federal, relatora da proposta, ressalta que essa é uma demanda antiga dos profissionais da área e que a expectativa é que a instituição auxilie na obtenção de bons resultados pelos atletas brasileiros.
9: A Universidade de Esporte já era uma demanda do setor, né? A gente tem um potencial enorme. Então a gente sentia falta nesse setor, na área da ciência, da inovação, um espaço, um local em que a gente pudesse fazer essas atualizações e rapidamente chegar ao setor esportivo brasileiro.
8: Os recursos financeiros para a implantação e manutenção da UFSport virão do Orçamento Geral da União, mas com a possibilidade de auxílios e subvenções por entidades públicas e particulares. Também poderão ser feitos convênios para obtenção de recursos com instituições internacionais. Os cargos técnicos e docentes serão preenchidos por concurso público.
1: A Comissão de Constituição e Justiça aprovou a proposta que garante orçamento próprio e autonomia operacional ao Banco Central.
2: A PEC segue para o plenário, mas a liderança do governo pediu que a votação seja adiada por algumas semanas. As informações com o repórter Bruno Lourenço.
3: A proposta de emenda à Constituição aprovada na Comissão de Constituição e Justiça transforma o Banco Central de autarquia para entidade pública de natureza especial, com autonomia técnica, administrativa, orçamentária e financeira. Retira o Banco Central de vinculação a ministério ou a qualquer órgão ou sistema da administração pública e de tutela ou subordinação hierárquica. O relator, senador Plínio Valério, do PSDB do Amazonas, chegou a fazer um apelo para que a PEC, há mais de 2 anos sendo discutida, fosse votada.
10: O Banco Central precisa, essa autonomia, ela fortalece não só o sistema financeiro brasileiro, traz segurança, traz muita segurança para todos nós, cidadãos comuns.
3: O líder do governo, senador Jacques Wagner, do PT da Bahia, manifestou algumas discordâncias em relação ao texto, mas disse que não criaria obstáculo para a votação na CCJ.
11: Eu só estou dizendo que eu preciso responder ao meu ministro da Fazenda, que seja 1 semana, 2 semanas, porque ele construiu um texto, eu apresentei na forma de emenda, Vossa Excelência rejeitou.
3: Por se tratar de emenda à Constituição, a proposta ainda precisa passar por 2 turnos de votação no plenário, onde terá que receber a aprovação de 49 dos 81 senadores.
1: E o Senado aprovou a indicação do ministro do Superior Tribunal de Justiça, Benedito Gonçalves, para o cargo de Corregedor Nacional de Justiça até 2028. Entre as atribuições do corregedor estão a apuração de denúncias e reclamações disciplinares contra magistrados e a fiscalização de atividades do judiciário.
2: Música. edição de Paula Groba e trabalhos técnicos de Eliseu Caires, o Jornal do Senado fica por aqui. Acompanhe agora as notícias da Câmara dos Deputados. Boa noite.
1: Boa noite e até amanhã.
12: Jornal Câmara dos Deputados. Comissão da Câmara aprova a redução da maioridade penal para 16 anos.
13: O plenário ratifica acordos comerciais com Singapura e nações europeias.
12: Parlamentares lançam agenda com pautas prioritárias para as mulheres.
14: Boa noite. Congresso Nacional apresenta a agenda legislativa Mulheres do Brasil. O repórter Luiz Cláudio Canuto acompanhou o evento e tem mais informações.
15: A criação de cotas femininas em vagas no Poder Legislativo é uma das prioridades apresentadas por deputadas e senadoras para este ano. O projeto faz parte da agenda legislativa Mulheres do Brasil, que foi lançada em sessão solene do Congresso Nacional nesta quarta-feira. A agenda destaca leis já aprovadas e que precisam de apoio para implementação e também projetos que estão sendo analisados na Câmara e no Senado, considerados mais relevantes para desenvolvimento de ações com impacto na vida da mulher na sociedade. A mudança que cria cotas de 20% para mulheres nos legislativos federal, estaduais e municipais está no projeto que institui um novo Código Eleitoral no Brasil e consolida leis e resoluções do Tribunal Superior Eleitoral em um único texto para simplificar as normas eleitorais e processuais do país. A coordenadora dos Direitos da Mulher na Câmara, deputada Jaque Rocha, do PT do Espírito Santo, afirma que apenas por meio da elaboração de leis, do aperfeiçoamento das políticas públicas e da fiscalização das ações do Estado, ocorre o aumento das oportunidades para os brasileiros.
16: A democracia só se fortalece quando mais mulheres participam da vida pública e têm as suas vozes representadas nas instituições. Mas a presença não se resume a números ou a estatísticas, porque quando uma mulher ocupa a política, não é apenas uma cadeira que se preenche, é a democracia que se amplia.
15: A deputada Tabata Amaral, do PSB de São Paulo, é coordenadora do Eixo de Atuação Partidária e Processos Eleitorais do Observatório Nacional da Mulher na Política, da Câmara dos Deputados, e destacou como conquistas recentes o aumento da licença paternidade a partir do ano que vem. Ela também lembrou a lei da distribuição de absorventes em farmácias populares e a lei que estabelece a referência em escolas das mulheres importantes na história do Brasil. Também se referiu à lei que cria cotas para a presença de mulheres em conselhos de empresas públicas e mistas.
17: A gente precisa ter nesses conselhos pelo menos um terço de mulheres e dentro desse um terço, um terço reservado para mulheres negras e para mulheres com deficiência. Como a senadora Dorinha trouxe, não dá para travar a luta por igualdade sem olhar para as mulheres negras, sem olhar para as mulheres com deficiência. Então essa é uma grande vitória que nós tivemos.
15: A agenda legislativa do Grupo Mulheres do Brasil foi elaborada pela Secretaria da Mulher numa parceria entre deputadas e senadoras. A agenda legislativa apresentada neste ano tem 7 eixos: enfrentamento à violência contra a mulher, participação política e representatividade, autonomia econômica e trabalho, saúde da mulher, orçamento sensível ao gênero, educação e formação e violência digital, além de inteligência artificial e ambiente online. Da Rádio Câmara de Brasília, Luiz Cláudio Canuto.
12: Economia. Luiz Lima, do Novo do Rio de Janeiro, menciona editoriais da imprensa que criticam a condução econômica do governo federal e o aumento dos gastos públicos. Ele alerta que a redução da jornada de trabalho pode agravar o desequilíbrio fiscal do país.
14: Na opinião de Luiz Lima, a redução da jornada afeta trabalhadores comissionados, como garçons e vendedores, e força pequenos comércios a aumentarem suas despesas com contratações. Ele avalia que a inflação dos alimentos vai corroer ainda mais o valor real do salário mínimo.
12: Tadeu Venneri, do PT do Paraná, rebate as propostas de privatizar os Correios e Telégrafos diante do déficit financeiro. O parlamentar argumenta que a lógica puramente comercial para a estatal prejudicaria o atendimento a pequenos municípios e regiões isoladas.
14: De acordo com Tadeu Venneri, os Correios exercem um papel social indispensável na distribuição de benefícios e na integração nacional, que não pode ser medido apenas pelo lucro. Ele cobra apoio do parlamento e do governo para valorizar os trabalhadores e recuperar o caixa da empresa.
12: Trabalho. Denise Pessoa, do PT do Rio Grande do Sul, apresentou o projeto que institui medidas para o acolhimento de trabalhadoras após o fim da licença maternidade. A deputada justifica que o período de retorno ao trabalho costuma ser marcado por demissões e exclusão profissional.
14: O projeto de Denise Pessoa estabelece que empresas com mais de 20 funcionários adotem programas de atualização e preservação de cargos para as mães. Segundo ela, o mercado de trabalho não pode obrigar que elas escolham entre a carreira profissional e a maternidade.
12: Política. O Conselho de Ética aprovou nova suspensão por 60 dias do deputado Marcos Polon. A repórter Noelle Nobre acompanhou a votação.
18: O Conselho de Ética e Decoro Parlamentar da Câmara dos Deputados aprovou a suspensão do mandato do deputado Marcos Polon, do PL de Mato Grosso do Sul, por 60 dias. A punição foi recomendada pelo relator do caso, deputado Ricardo Maia, do MDB da Bahia. Marcos Polon é alvo de uma representação apresentada pela mesa diretora da Câmara. Ele é acusado de ter feito declarações de cunho ofensivo e depreciativo contra o presidente da Câmara, Hugo Mota, durante manifestação em Campo Grande, em agosto do ano passado. Marcos Polon disse que recorrerá da decisão à Comissão de Constituição e Justiça. A decisão final será do plenário da Câmara.
19: Estamos caminhando para um novo tipo de, abre aspas, democracia, onde o judiciário modula as leis e acaba punindo as pessoas por emitir opiniões. E isso jamais poderia adentrar nesse recinto. É que nessa casa aqui se encontram 100% dos votos válidos.
18: Em maio, o deputado Marcos Polon já teve outra decisão pela suspensão do mandato por 60 dias, aprovada pelo Conselho de Ética por ter ocupado a mesa diretora da Câmara em uma sessão do plenário de agosto de 2025. Polon recorreu à CCJ da decisão. Da Rádio Câmara de Brasília, Noelle Nobre.
12: Eleições.
14: Hildo Rocha, do MDB do Maranhão, analisa pesquisas de intenção de voto para o governo estadual e cita estudos sobre comportamento eleitoral, para defender que governos bem avaliados tendem a influenciar a escolha de sucessores.
12: Hildo Rocha afirma que o cenário no Maranhão ainda pode mudar até as eleições, apesar dos levantamentos divulgados nos últimos meses. Ele avalia que a presença dos pré-candidatos na capital e no interior do estado deve pesar na formação do voto.
14: Valdir Trindade, do Republicanos da Paraíba, assume uma cadeira na Câmara e, em seu discurso de posse, afirma seu compromisso em priorizar a justiça social e a defesa da Constituição. Segundo ele, seu mandato vai focar no amparo às famílias e pessoas mais vulneráveis de seu estado.
12: Defensor de políticas públicas voltadas à dignidade humana, Valdir Trindade afirma que o desenvolvimento do país deve ser medido pelo cuidado com as pessoas. Ele agradeceu o apoio de lideranças paraibanas e prometeu atuar firmemente para deixar a marca de trabalho no Legislativo.
20: Segurança Pública.
14: A Comissão de Constituição e Justiça da Câmara deu aval à proposta que reduz a maioridade penal de 18 para 16 anos. Rodrigo Dazaelli, do PL de Mato Grosso, celebra a mudança porque acredita que os jovens nessa faixa etária já possuem plena consciência de seus atos.
12: Nas palavras de Rodrigo Dazaelli, a medida atende ao anseio das famílias brasileiras por leis mais rígidas e combate à impunidade. O parlamentar assinala ainda que a redução penal abre espaço para discutir também novos direitos aos jovens, como a permissão para dirigir.
14: A repórter Paula Bittar acompanhou a votação na CCJ e tem mais informações sobre as discussões em torno da proposta.
21: A Comissão de Constituição e Justiça da Câmara aprovou por 44 votos a 18 a proposta que reduz a maioridade penal dos atuais 18 para 16 anos de idade. Atualmente, jovens que cometem infrações graves cumprem medidas socioeducativas de internação por no máximo 3 anos. A proposta principal previa originalmente a plena maioridade civil e penal aos 16 anos. Isso significa que, além de responderem por crimes como adultos, os jovens passariam a ter todos os direitos da vida adulta, como casar, celebrar contratos e dirigir. O texto tornava ainda o voto obrigatório aos 16 anos e reduzia a idade mínima para se candidatar a cargos como de vereador. Mas o relator da medida na CCJ, deputado Coronel Assis, do PL de Mato Grosso, retirou as modificações na esfera civil, prevendo exclusivamente a punição criminal de jovens acima de 16 anos. Assis explicou que retirou a parte dos direitos civis para garantir que o texto tratasse de apenas um assunto, evitando, segundo ele, confusão jurídica. Além da proposta principal, ele também apresentou parecer favorável a outras duas propostas que estavam sendo analisadas em conjunto. Uma delas sugere a redução da maioridade penal apenas em casos excepcionais, como crimes hediondos ou crueldade extrema, após a avaliação técnica do jovem. Já a outra propõe a redução geral para 16 anos em todos os crimes e estabelece que adolescentes de 12 a 16 anos também respondam criminalmente se cometerem crimes com violência, grave ameaça ou contra a vida. Segundo o Coronel Assis, a aprovação das propostas atende à vontade da população.
0: Representantes do povo não querem fazer a vontade do povo. Qual que é a lógica? A lógica do sentimento, né, de clamar por justiça que a pessoa tem em ter um ente querido sendo vítima de homicídio por uma pessoa de 18, 19 anos ou de uma pessoa de 17 ou 16 anos.
21: A deputada Sâmia Bonfim, do PSOL de São Paulo, por outro lado, criticou as mudanças feitas por Coronel Assis. Segundo ela, o texto original era menos pior.
4: Porque ao menos nele tinha uma redução da maioridade, não só do ponto de vista penal, mas também do ponto de vista eleitoral. Nessa, ele restringiu somente para penal. E por que que é uma aberração? Porque ele vai ser tratado como adulto do ponto de vista penal, mas do ponto de vista civil, ele vai seguir sendo lido, tratado pela justiça brasileira como um adolescente que ele é.
21: O deputado Tadeu Venere, do PT do Paraná, citou dados de um levantamento nacional de 2023 para explicar que a minoria dos jovens infratores, 12%, cometem assassinatos. Segundo ele, a justificativa de que é a população quem pede a mudança não é suficiente.
22: A população pede muitas vezes que o Congresso e aqueles que roubam aqui dentro, inclusive no Congresso, também sejam presos e nem por isso são presos. A população pede que nós não tenhamos mais emenda parlamentar. O que o povo quer, nessa hora não vale.
21: O deputado Mendonça Filho, do PL de Pernambuco, lembrou que uma outra proposta de mesmo teor já foi aprovada na Câmara, mas arquivada no Senado.
23: E eu, mais uma vez, defendo a PEC da redução da maioridade penal. A sociedade brasileira hoje se vê sitiada pelo crescimento da violência. 25% da população brasileira hoje vive sob a influência direta de milícias, do tráfico de drogas e das organizações criminosas que dominam territórios. E, infelizmente, boa parte do exercício do comando dessas organizações criminosas se faz, inclusive, com aliciamento de menores de 18 anos.
21: A análise da proposta que reduz a maioridade penal pela Comissão de Constituição e Justiça é apenas o primeiro passo da análise do tema na Câmara. A proposta ainda precisa passar por uma comissão especial e pelo plenário em 2 turnos de votação. Da Rádio Câmara de Brasília, Paula Bittar.
20: Turismo.
12: Bacelar do PV da Bahia relata que a Comissão de Turismo debateu o impacto na reforma tributária sobre o transporte aéreo internacional. O deputado cobra do governo federal uma solução para evitar o encarecimento das passagens devido à cobrança integral sobre o setor.
14: Bacelar avalia que o aumento da tributação ameaça o crescimento do turismo em um momento de recorde na entrada de estrangeiros no Brasil. Ele também alerta que o custo maior no transporte aéreo pode afetar cargas, empregos e produtos que chegam ao consumidor.
20: Desenvolvimento regional.
12: Átila Lins, do PSD, celebrou a entrega da nova Praça de Nossa Senhora de Guadalupe, em Fonte Boa, no Amazonas. A obra de revitalização do espaço público foi realizada com recursos de emenda do deputado no valor de R$1 milhão.
14: Átila Lins registra a emoção de entregar uma obra em sua região de origem. Saúda a população e as lideranças presentes à festa ocorrida no dia 6 de junho e anuncia novos projetos, como a construção de uma maternidade e de um balneário público para melhorar a vida das pessoas de Fonte Boa. Fonte Boa.
12: A cidade de Guarabira, localizada na região do Brejo, na Paraíba, vai ganhar um centro da Fundação de Apoio às Pessoas com Deficiência. É o que promete Ranieri Paulino, do Republicanos, que atuou na mobilização popular para eleger a obra como prioridade no orçamento estadual.
14: Segundo o congressista, o novo polo da FUNAD vai evitar que pacientes de cidades vizinhas viajem até 5 horas para fazer terapia na capital paraibana. Ranieri Paulino reforça que a medida garante mais qualidade de vida e saúde para as pessoas com deficiência.
20: Relações Exteriores.
12: A Câmara aprovou acordos comerciais do Mercosul com Singapura e 4 países europeus. O repórter Antônio Vital acompanhou a votação.
5: A Câmara dos Deputados aprovou 2 acordos comerciais assinados pelos países do Mercosul, um deles com Singapura e outro com 4 países europeus, Islândia, Liechtenstein, Noruega e Suíça. Os 2 acordos abrem mercado para produtos e serviços brasileiros na Ásia e Europa. O acordo com Singapura cria uma área de livre comércio entre o país asiático e a Argentina, o Brasil, o Paraguai e o Uruguai. É o primeiro acordo comercial do bloco com um país da Ásia. De acordo com o texto, Singapura se compromete a conceder isenção tarifária imediata e integral sobre a totalidade dos produtos exportados pelo Mercosul. Já o Mercosul se compromete a eliminar tarifas sobre 95% de seus produtos e serviços, de maneira escalonada em um prazo de 15 anos. Ficam fora da isenção tarifária as máquinas, plásticos e aparelhos óticos, fotográficos e cinematográficos produzidos em Singapura. Singapura é o 8º destino das exportações brasileiras no mundo e 2º maior na Ásia, atrás apenas da China. Ao mesmo tempo, tem investimentos no Brasil em setores como construção naval e transportes, serviços financeiros e comunicações. O relator da proposta na Câmara, deputado Kim Kataguiri, do Missão de São Paulo, defendeu o aumento da relação comercial do Mercosul com Singapura.
6: Um país que é exemplo, o Sudeste Asiático é a região hoje do mundo, uma das regiões que mais crescem, exemplo de desenvolvimento, o Brasil tem muito a aprender com isso, e esse é um acordo extremamente benéfico, e inclusive mais benéfico para nós do que para Singapura. A gente precisa se libertar da dependência que nós temos de determinados polos econômicos e nos relacionarmos com a maior parte de atores políticos e econômicos possível do mundo. Portanto, maior número de parceiros comerciais que a gente puder, melhor.
5: A Câmara também aprovou o texto do acordo de livre comércio entre o Mercosul e 4 países da Associação Europeia de Livre Comércio, Islândia, Liechtenstein, Noruega e Suíça. O texto complementa o acordo firmado entre o Mercosul e a União Europeia e abre um mercado de 15 milhões de pessoas com comércio de quase 500 bilhões de dólares por ano. O acordo permite redução tarifária sobre 97% de toda a exportação entre os 2 blocos econômicos. O relator do texto da Câmara, deputado Davi Soares, do Podemos de São Paulo, reforçou a importância do acordo.
7: Um projeto tão importante dessa envergadura que venha complementar o que já se iniciou com o acordo Mercosul e União Europeia. Com a aprovação do mesmo, nós fechamos aquela área e abrimos zonas para o exportador brasileiro continuar a tendo desempenho brilhante.
5: Os 2 acordos prevêem salvaguardas, como a suspensão temporária das isenções no caso de aumento súbito de importações ou ameaças à indústria nacional. Tratam ainda de normas de defesa sanitária para evitar a adoção de barreiras comerciais injustificadas. Também regulam o comércio de serviços, regras para o comércio eletrônico, acesso a compras governamentais e tratamento diferenciado para micros, pequenas e médias empresas. Os textos dos acordos do Mercosul com Singapura e os 4 países europeus seguiram para análise do Senado. Da Rádio Câmara de Brasília, Antônio Vital.
20: Educação.
14: Paulo Marinho Júnior, do PL do Maranhão, cobra explicações da Prefeitura de Caxias, no leste do estado, sobre a aplicação de recursos federais para a educação. O deputado afirma que escolas e creches continuam em más condições, mesmo após repasses do Fundeb e de pagamentos de precatórios.
12: Paulo Marinho Júnior relata falhas em serviços essenciais da rede municipal, como merenda escolar e transporte de alunos. Ele pede atuação de órgãos de controle para verificar as condições das unidades e a aplicação do dinheiro reservado às reformas.
20: Direitos Humanos.
14: Carla Dixon, do PL do Rio Grande do Norte, pede urgência na aprovação de projeto que institui o Auxílio Mãe Atípica, destinado a apoiar mães ou responsáveis por crianças e adolescentes com deficiência severa ou transtorno do espectro autista.
12: Carla Dixon afirma que muitas mães têm de abandonar o trabalho para acompanhar filhos que dependem de atenção permanente, prejudicando a renda familiar. Ela ressalta que a proposta combina apoio financeiro e atendimento psicossocial para quem assume a rotina de cuidado.
14: Luiz Couto, do PT da Paraíba apoia projeto que determina a simplificação

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8: Boa noite para você que se liga na Rádio Inconfidência de Belo Horizonte. Eu sou Emerson Rodrigues, chegando para o Mais Brasileiríssima desta quarta-feira. A programação musical é de Wilson De Luca, vamos até a meia-noite. Na primeira hora, você vai ouvir Pepeu Gomes, Gilberto Gil, Gal Costa, Cleiton e Cledir Ira. E para começar, Metrô.

0: Inconfidência FM 100,9 Dulce Quental, Caleidoscópio do Herbert Viana, Djavan dele Infinito e Ed Mota, Um Jantar para Dois do Ed Mota.
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0: Agora, na casa da MPB, Zizi Posse.

Heróis da Resistência, Silêncio, música do Leone. Vinícius Cantuária, Coisa Linda, do Cantuária. Vanessa da Mata, Ainda Bem, de Liminha e Vanessa da Mata. Isis e Posse, A Paz, de João Donato e Gilberto Gil. A nossa última sequência de hoje começa com Fagner.

0: Guilherme Arantes, muito diferente do Guilherme Arantes. Flávio Venturini, Beija-Flor, de Flávio Venturini e Ronaldo Bastos. E você ouviu também duas composições do Gonzaguinha, Eu Apenas Queria Que Você Soubesse, com o próprio Gonzaguinha, e Guerreiro Menino, na interpretação do Fagner. Mais brasileiríssima desta quarta-feira fica por aqui. Programação musical, Wilson De Luca, edição Nilda Mendes, mixagens de Homero Ribeiro e apresentação de Emerson Rodrigues. Obrigado e aquele abraço.
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1: Meia-noite.
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3: Olá, seja bem-vindo, bem-vinda. Já está no ar o Memória Nacional desta madrugada. A partir de agora, eu te acompanho trazendo para você clássicos da música popular brasileira contemporânea. Eu sou Valesca Falsi, agradeço sua audiência. Programação é da Lúcia Carneiro. Trabalhos técnicos de Agnaldo Silva e Washington Bittencourt. Na mesa de som, Zé Carlos Figueiredo. Estamos aqui com você até às 5 horas da madrugada. Vamos abrir o programa de hoje com Zizi Posse Perigo.

0: Tavito, Rua Ramalhete, a música é dele e do Ney Azambuja. Roupa Nova, Chuva de Prata, de Ed Wilson e Ronaldo Bastos, Paralamas do Sucesso, Saber Amar. Zizi Posse cantou Perigo, música de Nico Rezende e Paulinho Lima.
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0: Vamos seguir com Cazuza, Todo Amor Que Houver Nessa Vida.

0: Skank Negra Li, Ainda Gosto Dela, de Samuel Rosa e Nando Reis. Capital Inicial, A Sua Maneira. Marina Lima, dela e do Cícero, O Lado Quente do Ser. Cazuza, Todo Amor Que Houver Nessa Vida, música dele e do Frejá.
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0: Chegando Rita Lee com Amor e Sexo.

0: Vou Me Adaptar, de Arnaldo Antunes. Rita Lee, Amor e Sexo. A música é da Rita, do Roberto e do Arnaldo Jabor.
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0: Chegando agora Jorge Versilo.

0: Ed Mota, dele do Bombom, Vamos Dançar. Tim Maia, Vale Tudo. Zélia Duncan, dela e do Christian, Enquanto Durmo. E Jorge Versilo, Que Nem Maré.
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0: Meia-noite 56.
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0: 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Obrigada pela sua audiência. Memória Nacional te acompanha até às 5 da madrugada. Vamos agora ouvir Emílio Santiago.

0: Obrigado, senhores. Os aplausos vão para a autora Ângela Rorô, está presente. Obrigada.
1: 1 e 3.
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0: Jane Duboc, Só Nós Dois, Vanderly Esperando Aviões, Maria Bethânia cantou Fogueira, de Ângela Rorô, e Emílio Santiago, Viagem, de João de Aquino e Paulo César Pinheiro.
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0: Leila Pinheiro agora com Bessa Me.

0: Ivan Lins, dele do Vitor Martins, Somos Todos Iguais Nesta Noite. Nana Caymmi, Resposta ao Tempo, de Cristóvão Bastos e Aldir Blanc. Toquinho, Eu Não Existo Sem Você, de Tom Jobim, Vinícius de Moraes. E Leila Pinheiro, Bessa-me, de Flávio Venturini e Murilo Antunes.
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2: Agora temos Gal Costa aqui no Memória Nacional.

0: Tunai, dele do Sérgio Natureza, Frisson, Gonzaguinha Mamão com Mel, música do Gonzaguinha, Luiz Melodia, Estácio Rola Estácio. E teve também a Gal Costa cantando Lindeza, de Caetano Veloso.
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0: Tem Beto Guedes aqui no Memória Nacional.

0: Renato Motta, Patrícia Lobato, Mussulo de Marco Ribas, Almir Sáter no Quintal de Casa, Elis Regina, Casa no Campo, de Zé Rodrigues e Tavito. Beto Guedes abriu a sequência com Casinha de Palha, a música do pai dele, Godofredo Guedes.
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0: 1h57.
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0: Uma ótima madrugada, este é o Memória Nacional, que fica com você até às 5 horas. Muitíssimo obrigada pela sua companhia. Agora vamos ouvir a Cássia Eller.

0: Legião Urbana 29, de Renato Russo, Lulu Santos, Tempos Modernos, Léo Jaime, Pra Ninguém, Cássia Eller cantou Lanterna dos Afogados, de Herbert Viana.
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0: Chegando Arnaldo Antunes com Contato Imediato.

0: Biquíni Cavadão, Janaína, Dulce Quental, Caleidoscópio de Herbert Viana, Jota Quest Vem Andar Comigo de Marco Túlio e Rogério Flauzino e Arnaldo Antunes, Contato Imediato, música que ele fez com Marisa Monte e Carlinhos Brown.
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0: 2h26.
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0: Agora Gilberto Gil canta Ela, sucesso de 1975.

0: Zé Cabaleiro, Salão de Beleza, Djavan Farinha, pessoal do Ceará Enquanto Engoma a Calça, de Ednardo, e Gilberto Gil cantou Ela.
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0: Quem chega agora é Marisa Monte com Depois.

0: 2h47.
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Roberto Carlos, dele do Erasmo, eu te darei o céu, que de abelha como eu quero, de Leone e Paula Toller. Leone, fotografia, Marisa Monte cantou depois, música que ela fez com Arnaldo Antunes e Carlinhos Brown.

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1: 2h57.
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1: Obrigada pela sua audiência aqui no Memória Nacional. Você ouve clássicos da música popular brasileira contemporânea. Chegando Alcione,

0: Martinho da Vila, Madalena do Jucu. Clara Nunes cantou Viola de Penedo, de Luiz Bandeira. Marçal e Caetano Veloso, Peço a Deus, de Dedé da Portela e Dida. Alcione, O Surdo, de Totônio e Paulinho Rezende.
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0: Seguimos com Alceu Valença, Tropicana.

0: Cleiton e Cledir, deu pra ti. MPB4, Olhar de Cobra, de Moraes Moreira e Antônio Risério. Fafá de Belém, Aragana, de Kiko Castro Neves e Alceu Valença, cantou Tropicana.
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0: João Bosco, Heróis da Liberdade, de Silas de Oliveira e Mano Décio da Viola. Paulinho da Viola, dele e do Elton Medeiros, Onde a Dor Não Tem Razão. Bete Carvalho, Olho por Olho, de Zé do Maranhão e Daniel Santos. E Chico Buarque, Corrente.
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0: Baby do Brasil agora canta todo dia, era dia de índio.

0: Chico César, Fila, Caetano Veloso, Irene, Moraes Moreira, Preta Pretinha e Baby do Brasil, Todo Dia Era Dia de Índio, música do Benjor.
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0: 3h57.
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0: 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Este é o Memória Nacional e eu sigo com você na próxima hora. Agora tem Sérgio Mendes com País Tropical.

0: Sai Guarabira, cheiro mineiro de flor, Cláudio Nut, dele do Juca Filho, Acontecência. Ney Mato Grosso, Promessa Demais, de Zeca Barreto, Moraes Moreira e Paulo Lemins. Sérgio Mendes, País Tropical, de Jorge Benjor. 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
0: Chegando Fagner, quem me levará sou eu.

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0: Nara Leão e Sidney Miller, A Estrada e o Violeiro. Renato Teixeira, Cavalo Branco. Paulo Diniz, Dele de Odibar, Pingos de Amor. Fagner cantou Quem Me Levará, Sou Eu, de Manduca e Dominguinhos.
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2: 4h28.
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3: Vamos ouvir agora uma sequência com artistas daqui de Minas Gerais, abrindo com Milton Nascimento, Cáliz Bento.

0: Boca Livre, Feito Mistério, de Lourenço Baeta e Cacaso. Chico Lobo, No Braço Dessa Viola. Celso Adolfo, Calango Dela. Milton Nascimento, Calis Bento. Essa música é do Tavinho Moura. 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
0: Chegando Gonzagão e Fala Mansa com Hora do Adeus. Oh, meu...

0: Nando Cordel é de Dar Água na Boca, Renato Teixeira, dele do Fred Nascimento, Flor do Campo, Rui Mauriti, Nem Ouro Nem Gonzagão e Fala Mansa, Hora do Adeus, de Onildo Almeida e Luiz Queiroga. Programa Memória Nacional desta madrugada termina aqui. Muito obrigada pela sua audiência. Eu sou Valesca Falsi, a programação é da Lúcia Carneiro, trabalhos técnicos de Washington Bittencourt e Agnaldo Silva. Na mesa de som, Zé Carlos Figueiredo. Memória Nacional está no ar todos os dias, todas as madrugadas de meia-noite às 5. Então já sabe, daqui a pouquinho a gente está de volta. Eu te espero então à meia-noite.
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3: 4:59.
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3: Bom dia para você. Vamos juntos até às 7 horas da manhã. Tá começando o Bom Dia em Confidência com programação musical de Wilson De Luca, mixagens José Carlos Figueiredo. Eu sou Everton Gontijo e a primeira música de hoje é com Marisa Monte.

0: Ivete Sangalo e Marcelo Camelo, Teus Olhos. Música do Marcelo Camelo, Tim Maia, do Leme ao Pontal, do Tim Maia. Lagum, Coisa Boa, do Lagum. Vanessa da Mata, Ainda Bem, de Liminha e Vanessa. Marisa Monte, Beija Eu, de Marisa e Arnaldo Antunes.
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0: Uma viagem com o Caetano Veloso no Trem das Cores.

0: Feito em Minas, Bauxita, muito romântico do Caetano Veloso. Antes Skank, Esquecimento de Samuel e Nando Reis. Caetano Veloso, Trem das Cores do Caetano.
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0: Bom dia para você na brasileiríssima Zizi Posse.

0: Zélia Duncan, Me Revelar, de Zélia Duncan. Roupa Nova, Anjo, de Dalto e Cláudio Rabelo. Gupe, Balada do Amor Inabalável, de Fausto Fawcett e Samuel Rosa. Sai Guarabira, Chuva e Sol, deles. Zizi Posse, também de Sai Guarabira, Me Faça um Favor.
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0: Que você ouve sempre o melhor da MPB, Cazuza.

0: Genialidade Brasileira, Cláudio Nutti, Acontecência, de Juca Filho e Cláudio Nutti. Antes, Léo Jaime, A Vida Não Presta, música do Léo. Cazuza, Solidão Que Nada, de Cazuza.
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0: 5 horas e 57 minutos.
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0: Inconfidência FM Brasileiríssima, Cidade Negra.

0: Djavan, Eu Te Devoro, do Djavan. Ana Rato, O Seu Olhar, de Arnaldo Antunes, Marisa Monte. Gilberto Gil, Vamos Fugir, do Gil. Cidade Negra, Johnny B. Good. Uma versão deles para a música do Chuck Berry.
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2: Muito bom dia para você, ouvinte em Confidência. O destaque de trânsito nesse momento é para você que deixa a Venda Nova, região da Pampulha, e segue rumo ao centro de Belo Horizonte. Na Avenida Pedro I, tem ponto de lentidão até a chegada à barragem da Pampulha, o excesso de veículos. E na sequência, Antônio Carlos, o trânsito vai fluindo bem até a chegada ao complexo da Lagoinha. Agora que a chuva passou, Contagem dobrou os trabalhadores em capina, roçada, varrição e tapa-buracos. A prefeitura trabalha todo dia por uma cidade melhor. Eliseu Júnior para a Rádio Inconfidência.
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0: 6 horas e 16 minutos.
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0: Vamos juntos até às 7 horas da manhã pela brasileiríssima Guilherme Arantes.

0: Feito em Minas, Clara e Sofia, Fico Mais Leve, de André Carvalho, Clara Câmara e Clara Valverde. Antes, Os Paralamas, Lanterna dos Afogados, do Herbert Viana. Guilherme Arantes, Meu Mundo e Nada Mais, do Guilherme Arantes. 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
5: E o destaque agora é para você, motorista, que dirige pela 040 no rumo a Belo Horizonte. Neste momento tem lentidão, desde a passagem pelo bairro Cincão em Contagem até a chegada ao Jardim Bandeirantes, uma ocorrência por lá. Para ganhar tempo, motorista, você pode acessar no trevo da Ceasa, Avenida Helena de Vasconcelos, e na sequência seguir rumo a Belo Horizonte pela Via Expressa de Contagem. 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Eliseu Júnior para a Rádio Inconfidência.
0: 6 horas e 27 minutos.
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0: O melhor da MPB sempre aqui na Brasileiríssima, Gal Costa.

0: Obrigado, obrigado.
1: Titãs, Nem 5 Minutos Guardados, de Marcelo Fromer e Sérgio Brito. Gilsons e a participação de Narcisinho Bem-me-quer, de Gilsons. Loborges, Clube da Esquina 2, de Milton, Lô e Márcio Borges. Gal Costa, Ruas de Outono, de Ana Carolina e Antônio Villeroy.
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1: Bom dia, brasileiríssima. Daqui a pouco tem o Jornal da Inconfidência. Vamos ouvir Beto Guedes.

0: Ina Magdala, uma parte de mim. Jorge Versilo, que nem maré do Versilo. Beto Guedes, amor de índio de Beto Guedes e Ronaldo Bastos. Chegamos ao final do Bom Dia em Confidência, que teve programação musical de Wilson De Luca, mixagens Reginaldo Silva. Eu sou Everton Gontijo. Continue na Brasileiríssima, daqui a pouco tem o Jornal da Inconfidência. Um ótimo dia para você.
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3: Tem atualização agora para você, motorista que deixa a região da Pampulha e segue rumo ao centro de Belo Horizonte, na Pedro I. Tem lentidão desde a passagem pela altura do Parque Lagoa do Nado. O trânsito vai chegando até a barragem da Pampulha. Um veículo com defeito por lá agrava a situação. Motorista que quer ganhar tempo pode desviar por vias internas do bairro São João Batista e Santa Amélia até a chegada na Avenida Portugal e aí sim retornar para Pedro I. Vender seu carro não precisa ser um problema. 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Eliseu Júnior para a Rádio Inconfidência.
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0: 6:56.
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0: Belo Horizonte, são 7 horas. Bom dia, hoje é quinta-feira, dia 11 de junho de 2026. Eu sou Regina Pala.
1: Bom dia, eu sou o Renato Silveira. A temperatura agora em Belo Horizonte é de 16 graus. Confira os destaques de hoje no Jornal da Inconfidência.
0: Professores municipais de BH encerram greve após 45 dias.
1: CCJ da Câmara dos Deputados aprova PEC que reduz maioridade penal.
0: México e África do Sul abrem hoje a Copa do Mundo 2026.
1: Estas e outras notícias você confere agora no Jornal da Inconfidência.
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0: 7:01. Os trabalhadores da Educação Municipal de Belo Horizonte encerraram a greve, que durou 45 dias. A decisão foi tomada em assembleia, realizada ontem à tarde, na Praça da Estação.
1: O movimento começou no dia 27 de abril e chegou a contar com a adesão de cerca de 60% da categoria. Os trabalhadores apresentaram uma pauta com cerca de 70 itens, que incluía melhorias nas condições de trabalho e o fim dos cortes de verbas nas escolas.
0: Entre os avanços anunciados estão a garantia de professores concursados na educação infantil, regulamentação de recursos para as escolas e a criação de um comitê para dar mais transparência às vagas da rede municipal.
1: A Prefeitura de BH afirmou que a reposição dos dias paralisados será discutida com a categoria nos próximos dias. A expectativa é de que as aulas já estejam normalizadas a partir desta quinta-feira.
0: 7:02. Está chegando. Pesquisa aponta alta nos preços dos presentes mais procurados para o Dia dos Namorados. Confira na reportagem de Leandro Siqueira.
3: Os casais que pretendem comemorar o Dia dos Namorados em grande estilo podem gastar de R$ 300 a R$ 1.800, incluindo os custos com flores, jantar e a noite em um hotel. Uma pesquisa do site Mercado Mineiro, divulgada nesta quarta-feira, analisou os preços dos produtos e serviços mais procurados na data. De acordo com o diretor do site, Feliciano Abreu, o tradicional buquê de flores está mais caro.
4: Em relação ao ano passado, o consumidor está pagando bem mais caro nas flores. A gente teve aumentos, por exemplo, no caso do buquê de rosas, de 15,53%. Preço médio, que era R$ 182, subiu para R$ 211. Uma rosa simples tem uma variação de 133%. A rosa embalada custa de R$ 15 até R$ 35. Um buquê de rosas, uma dúzia, tem uma variação de 101%, de R$ 149 até R$ 299,99. Já um buquê mais sofisticado, com duas dúzias de rosa, tem uma variação de 172%, custando de R$ 219,90 até R$ 599. Um vaso de violeta decorado, custando de R$ 25 a R$ 69,90, uma diferença de 180%.
3: Para o jantar, a dica é procurar as opções oferecidas especialmente para a data pelos restaurantes, afirma o diretor.
4: A mais barata que nós encontramos para o casal, a opção 1, foi justamente de R$ 370. Normalmente é um prato de entrada, sobremesa, uma garrafa de vinho. E a mais cara, R$ 640, que aí também é um restaurante que é bem sofisticado. O rodízio de carnes, nós temos variações de 264% para datas especiais. Nós encontramos valores de R$ 54,90 até R$ 199,90. Lembrando que, somado a isso, tem os 10% e bebidas à parte.
3: Os motéis possuem opções básicas e as mais sofisticadas, e é preciso pesquisar antes, explica o diretor.
4: As duas primeiras horas de uma suíte simples custa de R$ 40 até R$ 235, uma diferença de 380%. As duas primeiras horas em uma suíte de luxo pode custar de R$ 59 a R$ 298, uma diferença de 405%. Já na suíte presidencial, as duas primeiras horas, pode custar de R$ 104,90, que seria o motel mais barato, até R$ 800,00, que seriam as duas primeiras horas do motel mais caro. E a hora excedente nessa suíte presidencial, dependendo do motel, se cobra de R$ 20 até R$ 107,00, com a diferença de 435%.
3: A pesquisa foi realizada entre os dias 1º e 3 de junho, em floriculturas, restaurantes e motéis de Belo Horizonte e região metropolitana. O levantamento completo está disponível no site Mercado Mineiro e no aplicativo com oferta. Reportagem Leandro Siqueira.
1: Agora são 7h05. O governo de Minas lançou nesta quarta-feira, na sede da FAPEMIG, aqui em Belo Horizonte, a nova edição do Compete Minas. Neste ano, o programa prevê investimentos de R$50 milhões para o desenvolvimento de produtos inovadores por empresas ou cooperativas sediadas em Minas Gerais.
0: O objetivo é aumentar a competitividade das empresas mineiras, seja por meio de parcerias com instituições de ciência e tecnologia, sejam projetos executados pelo setor produtivo. O edital faz parte do pacote de inovação anunciado pelo governo de Minas em maio, que prevê R$203 milhões em investimentos no ecossistema mineiro de ciência e inovação em 2026.
1: 7-6, a Polícia Civil de Minas Gerais apreendeu cerca de 100 quilos de maconha prontos para distribuição durante uma operação realizada na zona rural de Porteirinha, no norte do estado. A ação levou à descoberta de uma terceira estrutura utilizada para o cultivo e processamento da droga, ligada ao mesmo grupo criminoso investigado em ocorrências anteriores.
0: Além da droga, os policiais encontraram fertilizantes, equipamentos de produção e cadernos de anotações. Segundo as investigações, os suspeitos abandonaram o local dias antes da chegada das equipes e tentaram destruir vestígios da atividade criminosa.
1: As apurações começaram no fim de maio, após a localização de uma plantação com cerca de 30 mil pés de maconha em Virgem da Lapa. Na semana passada, uma segunda estrutura foi encontrada em Grão-Mogol, onde aproximadamente 1.800 quilos da droga foram apreendidos e incinerados.
0: Jornal da Inconfidência, 7:07. Polícia Federal mira quadrilha no leste de Minas em operação de combate ao tráfico de drogas. O repórter Leandro Siqueira tem os detalhes.
3: 12 pessoas foram presas nesta quarta-feira pela Polícia Federal durante uma operação de combate ao tráfico de drogas na região leste de Minas Gerais. Conforme a Polícia Federal, os alvos da operação são suspeitos de integrar uma organização criminosa que atua no tráfico de drogas, lavagem de dinheiro e diversos outros crimes. As prisões aconteceram em Governador Valadares, onde funcionaria a base principal de operações da quadrilha, e também em Belo Horizonte e outras cidades da região metropolitana. Agentes federais, em conjunto com a Polícia Civil e Militar, cumpriram 12 mandados de prisão temporária e 11 de busca e apreensão. Drogas, celulares, dinheiro em espécie, apetrechos e insumos para fabricação e distribuição de drogas foram apreendidos. Ainda conforme a Polícia Federal, a operação desta quarta-feira é um desdobramento de uma primeira operação ocorrida em março deste ano, quando foram apreendidos cerca de 18 quilos de pasta base de cocaína, equipamentos eletrônicos, veículos e dinheiro. As investigações decorrentes levaram à identificação de outros integrantes da quadrilha e as estratégias do grupo criminoso. Utilizando tecnologia com linguagens codificadas, eles repassavam informações e ordens entre os integrantes e intermediários, principalmente no transporte das drogas e laboratórios de refino para diversos imóveis e assim dificultar a ação da polícia. Os suspeitos presos podem responder por tráfico de drogas, associação para o tráfico, participação em organização criminosa, lavagem de dinheiro, entre outros crimes. As investigações continuam com a análise dos itens apreendidos e na identificação de mais pessoas envolvidas. Reportagem Leandro Siqueira.
1: 7:09. O IFAM, Instituto do Patrimônio Histórico e Artístico Nacional, aprovou o tombamento federal do Teatro Municipal de Ouro Preto, na região central de Minas. A decisão reconhece oficialmente a importância histórica, arquitetônica, artística e simbólica de um dos mais importantes monumentos culturais do país.
0: Fundado em 1770, o Teatro Municipal de Ouro Preto é considerado o mais antigo em funcionamento contínuo da América Latina e um dos raros exemplares das antigas casas de ópera do período colonial brasileiro. Agora, além de integrar o conjunto histórico de Ouro Preto, tombado pelo IFAM desde 1938, o edifício passa a contar com proteção individual em âmbito federal.
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1: Agora são 7:09, ou melhor, 7:10 em ponto. A Copa do Mundo começa hoje. A cerimônia de abertura está programada para as 14h30 no horário de Brasília, no estádio Azteca, na Cidade do México.
0: A bola rola para a partida inaugural entre México e África do Sul, logo depois das 16h. E quem nos fala mais sobre o clima para o início do Mundial é Chico Maia, que fará a cobertura para a Rádio Inconfidência e a Rede Minas. Bom dia, Chico.
5: Olá, bom dia, meus amigos da Rádio Inconfidência, Rede Minas. Prazer enorme falar para vocês, especialmente agora que nós estamos a caminho dos Estados Unidos, México e Canadá, para cobrirmos a Copa do Mundo 2026 aqui para o Gigante do Ar e para a Rede Minas. Com muita honra, com muito orgulho, a minha primeira Copa do Mundo eu cobri pela Rádio Inconfidência em 1986 no México, coincidentemente para onde estamos nos dirigindo agora também. Primeiro Estados Unidos, depois México e também Canadá. Em 86, a Inconfidência comemorava 50 anos, meio século, e agora 90 anos. É um prazer enorme. E Rede Minas em todo o estado de Minas Gerais. A Copa do Mundo, revestida de muita expectativa, grandes ex-jogadores, grandes dirigentes de clubes e de federações reclamando que Copa do Mundo, futebol, é para unir e essa, por enquanto, está para dividir. Os Estados Unidos com muitas restrições a estrangeiros, a questão da imigração está pegando forte, não só com delegações do Irã, Iraque, Somália, no caso do árbitro que foi impedido de entrar no país, mas também com torcedores, e a Copa fica numa berlinda, a FIFA fica numa berlinda, porque normalmente ela exige dos países sedes que eles abram mão de um monte de coisas, e todos os países abriram e abrem, e no caso dos Estados Unidos está sendo diferente. Também há muito exagero por parte de quem quer colocar lenha na fogueira. E nós estamos chegando, e a partir de hoje, todos os dias, estaremos falando a respeito de futebol e do cotidiano, do dia a dia, das cidades, das pessoas que estão envolvidas nesta Copa do Mundo 2026. Até o fim da Copa, diariamente estaremos juntos com muita honra, com muito prazer. A caminho dos Estados Unidos.

0: Chico Maia para o Gigante do Ar e para a Rede Minas.
1: Obrigado, Chico. Bom trabalho. Bom, além de México e África do Sul, o Grupo A também terá o confronto entre Coreia do Sul e República Tcheca hoje, às 11 da noite. E vale lembrar, a estreia do Brasil na Copa é no sábado, às 7 da noite, contra o Marrocos.
2: 7 horas e 13 minutos a seguir no Jornal da Inconfidência. Ministério Público denuncia Deolane, Marcola e mais 4 por lavagem de dinheiro do PCC.
1: CCJ da Câmara dos Deputados aprova PEC que reduz a maioridade penal. A gente já volta.
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2: A quinta-feira será de tempo estável durante boa parte do dia em Minas, mas com mudança nas condições meteorológicas a partir da tarde. O céu varia de claro a parcialmente nublado e há previsão de pancadas de chuva, acompanhadas de trovoadas isoladas em regiões como Triângulo, Alto Paranaíba, Sul de Minas e Campo das Vertentes.
1: De acordo com o INMET, em razão da propagação de áreas de instabilidade, são esperados nessas regiões do estado volumes entre 20 e 30 milímetros por hora ou até 50 milímetros ao longo do dia, além de rajadas de vento entre 40 e 60 quilômetros por hora. Mesmo que com menor intensidade, também há possibilidade de precipitações isoladas em áreas da região central, metropolitana, noroeste e zona da mata.
2: Em Belo Horizonte, a previsão é de céu claro a parcialmente nublado e pode chover por aqui também. Os termômetros devem chegar aos 27 graus, enquanto a umidade relativa do ar pode chegar a 50% durante a tarde.
1: 7h17, em votação apertada, a Câmara Legislativa do Distrito Federal aprovou a concessão de um empréstimo superior a 6 bilhões de reais ao Banco de Brasília, o BRB.
2: Segundo o governo do Distrito Federal, os recursos são considerados fundamentais para a recuperação financeira da instituição, que acumula prejuízo bilionário após operações envolvendo o Banco Master. Confira com a repórter Bruna Sanielli.
7: O projeto de lei foi aprovado na Câmara Legislativa do Distrito Federal por 11 votos a favor e 9 contra e autoriza um empréstimo de 6,6 bilhões de reais do Fundo Garantidor de Crédito, o FGC, ao Banco de Brasília. O objetivo é cobrir parte do rombo resultante das fraudes provocadas pelo Banco Master, que, segundo o presidente do BRB, gerou dívidas de 8,8 bilhões de reais. A votação foi acompanhada por empregados do banco que queriam a aprovação do projeto. Deputados aliados ao governo do Distrito Federal defenderam a aprovação para proteger os cerca de 6 mil empregados do banco.
8: Se nós não votarmos esse projeto, mais de 6 mil famílias que são servidores do BRB terão um futuro incerto. Milhares e milhares de empresários que buscam recursos no BRB para fomentar o seu negócio, gerar emprego e pagar os seus impostos na cidade, terão um futuro incerto.
7: O texto aprovado confirmou os termos do acordo fechado no Supremo Tribunal Federal, que permite que o BRB contrate bancos públicos ou privados como fiadores do empréstimo e apresente como garantia a receita dos fundos de participação dos estados e municípios, e que impõe restrições como proibição de reajustes salariais e realização de concursos no governo do Distrito Federal. Deputados da oposição questionaram a falta de transparência nas informações, como o valor real dos juros e os impactos da operação.
9: A gente está votando um projeto de lei sem nenhuma informação. Se amanhã um deputado subir à tribuna para dizer que foi enganado, ele vai estar mentindo, porque eles nem vieram aqui enganar deputado. Estão votando esse projeto sem nenhuma informação da situação real do BRB.
7: A governadora do Distrito Federal, Celina Leão, agradeceu aos deputados e disse que a decisão da Câmara Legislativa é histórica, porque garante a manutenção do Banco de Brasília nas mãos dos brasilienses e preserva o emprego de milhares de servidores e a garantia da prestação de serviços. O projeto segue agora para a sanção da governadora.
1: Jornal da Inconfidência, 7h20. O Ministério Público de São Paulo denunciou 6 pessoas acusadas de integrar um esquema de lavagem de dinheiro ligado ao PCC. Entre os denunciados estão a advogada e influenciadora Deolane Bezerra e Marco Williams Herbas Camacho, o Marcola, apontado como líder da facção.
2: Segundo o GAECO, o grupo teria operado entre 2018 e 2025 uma estrutura destinada a ocultar e reinserir na economia formal recursos obtidos ilegalmente pela organização criminosa. A investigação aponta que uma transportadora foi usada para movimentar e distribuir os valores entre os integrantes do esquema. De acordo com a denúncia, Deolane recebia depósitos fracionados provenientes da empresa para ocultar a origem do dinheiro.
1: Em nota, a defesa de Marcola e Alejandro Camacho, irmão dele, afirmou que ambos estão custodiados em presídios de segurança máxima desde fevereiro de 2019, o que, segundo os advogados, inviabiliza a participação nos fatos investigados. Já a defesa de Deolane Bezerra informou que ainda não teve acesso à íntegra da denúncia e reiterou que a influenciadora não integra organização criminosa nem praticou qualquer crime.
2: Jornal da Inconfidência, 7h22. A Comissão de Constituição e Justiça da Câmara dos Deputados aprovou nesta quarta-feira a proposta de emenda à Constituição que reduz a maioridade penal dos atuais 18 para 16 anos de idade. As informações com o repórter Pedro Lacerda.
10: A Comissão de Constituição e Justiça da Câmara dos Deputados aprovou nesta quarta-feira a proposta que reduz a maioridade penal de 18 para 16 anos. Foram 44 votos favoráveis e 18 contrários. A medida, que ainda precisa passar por uma comissão especial e pelo plenário da Câmara em 2 turnos, foi defendida pelo relator Coronel Assis, do PL de Mato Grosso. Para ele, a redução é juridicamente viável, pois não

0: pouco. O país é o terceiro país com maior população carcerária do mundo. O que nós punimos é mal. Nós temos uma baixíssima elucidação de homicídios. Segurança pública é coisa séria. E que jogar pra galera de forma eleitoreira e mentirosa não vai resolver a grave situação de insegurança que a população brasileira vivencia. Reduzir a maioridade penal não vai modificar em uma vírgula a situação de um país que, infelizmente, é violento.
1: Já o deputado Mendonça Filho, favorável à PEC, afirmou que ninguém mais aguenta a violência e que as leis frouxas e a impunidade facilitam a ação do crime.
2: Cerca de um quarto da população brasileira hoje vive sob a influência direta de milícias, do tráfico de drogas e das organizações criminosas que dominam territórios. E, infelizmente, boa parte do exercício do comando dessas organizações criminosas se faz, inclusive, com aliciamento de menores de 18 anos. Hoje é um custo barato para esses líderes de facção aliciar menores de 18 anos para praticar crime.
1: A proposta segue agora para a análise de uma comissão especial antes de ser votada no plenário da Câmara. Da Rádio Nacional em Brasília, Pedro Lacerda.
3: No parecer aprovado, o relator, deputado Coronel Assis, do PL, retirou do texto as mudanças relacionadas aos direitos civis dos jovens de 16 anos. A proposta original permitia, por exemplo, casamento, assinatura de contratos, obtenção da CNH e tornava o voto obrigatório nessa faixa etária. Segundo o parlamentar, a exclusão dessas medidas teve como objetivo manter a PEC restrita à responsabilização criminal e evitar questionamentos jurídicos.
4: 7h25. A Comissão de Constituição e Justiça do Senado aprovou a proposta de emenda à Constituição que cria um regime jurídico próprio para o Banco Central, com autonomia orçamentária e financeira. O texto também inclui o PIX na Constituição Federal, com o objetivo de garantir a continuidade e a proteção do sistema de pagamentos.
3: A proposta transforma o Banco Central em uma entidade pública de natureza especial, integrante do setor público financeiro, com poder de polícia para atuar na regulação, supervisão e resolução de instituições financeiras. O texto segue agora para a votação em dois turnos no plenário do Senado.
4: Jornal da Inconfidência, 7h26. O Papa Leão XIV celebrou uma missa na Basílica da Sagrada Família, em Barcelona, e abençoou a nova torre dedicada a Jesus Cristo, concluída em fevereiro. Com 172 metros e meio de altura, a estrutura transformou o templo projetado por Antoni Gaudí na igreja mais alta do mundo. A cerimônia reuniu milhares de fiéis e contou com a presença da família real espanhola.
3: A altura da torre segue um princípio defendido por Gaudí. Para ele, a construção não poderia superar os 177 metros do Monte Montjuïc, em Barcelona, por considerar que nenhuma obra humana deveria ultrapassar uma criação divina. Apesar do marco arquitetônico, a Basílica segue inacabada.
4: Durante a homilia, o pontífice afirmou que os cristãos não podem se dizer seguidores de Jesus se forem favoráveis à guerra. Ele também defendeu o acolhimento aos mais vulneráveis, citando pessoas que sofrem, choram ou deixam seus países em busca de melhores condições de vida.
3: A celebração marcou o principal compromisso da visita do Papa à Espanha e teve como cenário um dos monumentos religiosos mais conhecidos do mundo.
4: 7h27, o Jornal da Inconfidência fica por aqui. A apresentação foi de Regina Pala e Renato Silveira.
3: Editores Gustavo Abreu e Renato Silveira, na mesa de áudio Reginaldo Silva.
4: Gerente de Jornalismo e Esportes Rodrigo Balbino.
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3: Agradecemos a sua audiência. Bom dia.
4: Bom dia.
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1: De volta agora, ouvinte Inconfidência, com informações para você que deixa Contagem e segue rumo a Belo Horizonte. Nesse momento, o Fernão Dias tem lentidão desde a passagem pelo bairro Jardim Piemonte até a chegada à Praça da CEMIG. O motivo, um veículo com defeito bloqueia uma das faixas por lá neste momento. E para ganhar tempo, vale desviar pela Avenida Francisco Firmo de Matos, na altura do bairro Novo Riacho, e seguir até a General Davi Sarnoff e sim retornar para Cardeal Eugênio Pacelli. 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Eliseu Júnior para a Rádio Inconfidência.
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7: Olá, bom dia para você acompanhando a Brasileiríssima nesta manhã de quinta-feira, dia 11 de junho. Música e notícia no ar comigo, Márcio Rony e Regina Pala. A programação musical é do Wilson De Luca e trabalhos técnicos Reginaldo Silva. 7h31, seja bem-vindo, bem-vinda, muito bom ter você por aqui. O programa começa com a banda Nenhum de Nós.

0: A gente ouviu a banda Metrô com Tudo Pode Mudar, de Joy Ronaldo. Brian Baer com A Vida é Boa com Você, música do Brian. Rita Lee, Buana, de Rita e Roberto de Carvalho. Abrindo hoje o programa, a banda Nenhum de Nós, Camila Camila, música do grupo. São 7h47. 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
2: Hoje a dica é para quem vive esquecendo compromissos, ideias ou listas de compras. O aplicativo Google Keep funciona como um bloco de notas super prático. Dá para criar lembretes, listas, anotar ideias rápidas e até gravar áudio. E o bom é que tudo fica sincronizado no celular e no computador. Você pode separar as notas por cores, colocar alarmes e compartilhar listas com outras pessoas. Excelente para organizar tarefas do dia a dia, por exemplo. O Google Keep é gratuito e está disponível para Android e iOS. Eu sou o Pedro Henrique Vieira e essa foi mais uma edição do App do Bom. Nos trabalhos técnicos, Celso Júnior.
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0: São 7h48, a Pandaíra.

0: Você ouviu Ina Magdala com Prateiro Céu, música da cantora KCL era All Star, música do Nando Reis. E a banda Ira, Flores em Você, de Edgar Scandurra. São 7h58. 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
1: Em destaque agora para você, motorista que deixa a região do Barreiro e segue rumo ao anel rodoviário, tem trânsito lento neste momento, desde a passagem pelo encontro com a Avenida Olinto Meirelles até a chegada à altura do Hospital do Barreiro. Um carro com defeito bloqueia uma das faixas por lá neste momento. Para você, motorista, ganhar tempo, vale desviar pela Olinto Meirelles. Na sequência, Avenida Deputado Álvaro Antônio até o retorno à Via do Minério. No sentido contrário, o trânsito vai fluindo bem neste momento. 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Eliseu Júnior para a Rádio Inconfidência.
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0: 7h59.
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0: São 8 horas, ótima manhã para você acompanhando a 100,9 FM. Presença de Caetano Veloso.

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1: 87. 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

0: Você ouviu Nina Becker, Só Love, música de Buchecha, Fernanda Abreu e Tony Garrido, Tempos Modernos, a canção de Lulu Santos, Caetano Veloso, Gente, música do Caetano. São 8h11.
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3: Está no ar. Julho é mês de orgulho, diversidade e visibilidade LGBTQIAPN+. E o Cine Graciano preparou uma programação especial, gratuita e repleta de reflexões sobre arte, identidade, resistência e até futebol. A agenda começa com a mostra Novos Clássicos, o Lado B do Futebol, que apresenta histórias que vão muito além das quatro linhas. No dia 16 de junho, às 7 da noite, a mostra Mulheres Mágicas, Reinvenções da Bruxa no Cinema abre espaço para discutir controle e opressão com a exibição do filme Medusa, da diretora Anita Rocha da Silveira. Já no dia 18, às 5 da tarde, o documentário 8 a 80, BH Underground, revisita a efervescente cena cultural belo-horizontina dos anos 80. E o longa Corpo Presente investiga o corpo como forma de arte, expressão e identidade. Entre os dias 23 e 25 de junho, acontece a mostra LGBTQIAPN+. A programação inclui premiados como Tinta Bruta, She Is Still Here e muito mais. O Cine Graciano fica na rua Itapecerica, 468, no bairro Lagoinha. A entrada é gratuita, é só chegar. As sessões acontecem às terças e às quintas. Mais informações em @filmederua. Cibele Bustamante para o Cinema em Minas, produção Cibele Bustamante, edição Hernani Andrade, diretoria de audiovisual e produtos digitais.
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0: São 8h14, ótima quinta-feira. Agora a gente volta a 1985, quando Milton Nascimento lançava um disco que leva o nome dessa canção.

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0: 8h20.
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0: Você ouviu do fone com Amor é um Presente a Se Dar, canção do Duo, Zé Ramalho, SOS, música do Raul Seixas, Milton Nascimento, Encontros e Despedidas, canção dele. São 8h25.
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2: Atualização agora é para você, ouvinte Inconfidência, que deixa a região nordeste de Belo Horizonte e segue rumo ao centro, passando pela Avenida Cristiano Machado. Tem lentidão neste momento, desde a passagem pelo bairro da Graça até a chegada ao Complexo da Lagoinha. Excesso de veículos. Você que ainda está no bairro Ipiranga, vale desviar pela rua Jacuí e por lá seguir, na sequência, vias internas do Floresta e aí sim acessar a região central. No caminho inverso, Cristiano Machado tem trânsito bom neste momento. Gary Lee e Alex Lifeson celebram 50 anos de Rush. 50 Something Tour, 1 de fevereiro de 2027, Estádio Mineirão, Belo Horizonte. Garanta já seu ingresso. Eliseu Júnior para a Rádio Inconfidência.
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8: São 8h27, ótima quinta-feira, no Música e Notícia, Roupa Nova.

0: Essa foi Elis Regina, O Medo de Amar é o Medo de Ser Livre. Música do Fernando Brandt e do Beto Guedes. Chico Chico, Vila do Sossego, de Zé Ramalho. Barão Vermelho, Queria Ter Uma Bomba. Música do Cazuza. Roupa Nova, Dona, de Sai Guarabira. 8h43. Termina a greve da educação em BH, Regina.
1: É, Márcio, os trabalhadores da educação municipal de Belo Horizonte encerraram a greve, que durou 45 dias. A decisão foi tomada em assembleia, realizada ontem à noite na Praça da Estação. O movimento começou no dia 27 de abril e chegou a contar com a adesão de cerca de 60% da categoria. Os trabalhadores apresentaram pauta com cerca de 70 itens, que incluía melhorias nas condições de trabalho e o fim dos cortes de verbas nas escolas. Entre os avanços anunciados estão a garantia de professores concursados na educação infantil, regulamentação de recursos para as escolas e a criação de um comitê para dar mais transparência às vagas da rede municipal. A Prefeitura de BH afirmou que a reposição dos dias parados será discutida com a categoria nos próximos dias. A expectativa é a de que as aulas já estejam normalizadas a partir de hoje. São 8h44. Bom ter você conosco. Ótimo dia.

8h52. Genialidade brasileira.

0: Muito bem, a gente ouviu Lô Borges, A Via Láctea, música dele com Ronaldo Bassos. Vanderly, Bom Dia, canção do Vanderly. E Zélia Duncan, Partir Andar, música do Herbert Viana. São 8h55.
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2: Olá, o Ministério da Saúde liberou um repasse de 243 milhões de reais para os 49 municípios atingidos pelo rompimento da barragem da Samarco, em Mariana, região central do estado. Os recursos são destinados a 38 cidades de Minas Gerais e 11 do Espírito Santo. A verba prevista no novo acordo de reparação dos danos causados pela tragédia deve ser aplicada especificamente na compensação de impactos à saúde da população. A portaria que autoriza o pagamento foi publicada no Diário Oficial da União. Para receber o dinheiro, cada município deve apresentar um plano de ação em saúde. Governo estadual anuncia investimento de quase 200 milhões de reais em projetos e obras de infraestrutura rodoviária para o sudoeste de Minas. O executivo determinou ainda a realização de estudos para possíveis obras da MG-050. Saiba mais com a repórter Sônia Nelly.
3: O governador Matheus Simões anunciou investimentos de quase 200 milhões de reais em projetos e obras de infraestrutura rodoviária para o sudoeste de Minas. O anúncio foi feito após reunião com prefeitos e deputados em Passos, capital provisória do estado, durante as ações do projeto Governo Presente. A destinação dos recursos vai ser feita após a desestatização da Copasa. Matheus Simões citou algumas intervenções prioritárias.
4: O anúncio mais estrutural para a região é para que a Artemig inicie uma avaliação junto com a concessionária da 050 sobre a antecipação de algumas obras em função de contagem de fluxo. Além disso, estou anunciando que nós vamos fazer o projeto, por conta do governo, da duplicação do trevo Terra Roxa até Passos. Tem um projeto de 650 mil reais sendo feito esse ano ainda, e execução 40 milhões de reais, previsão de obra para o ano que vem, quando a gente tiver com o projeto pronto.
3: Segundo o governador, para o segundo semestre deste ano vão ser liberados recursos de 17 milhões de reais para a recuperação do trecho da MG-179 entre Alfenas e Machado, e outros 13 milhões de reais para a recuperação do trecho da MG-344 de Cássia até Itaú de Minas. Da Agência Minas, Sônia Neri.
2: O Senado aprovou o projeto de lei que autoriza o uso do Fundo Social do Pré-Sal para financiar o pagamento de dívidas de produtores rurais prejudicados por eventos climáticos adversos, como enchentes e estiagem prolongada. Chamado Refis do Agro, também contempla impactos econômicos negativos gerados por conflitos geopolíticos internacionais, como a atual guerra no Oriente Médio. Entre outros pontos, o texto prevê um prazo de até 10 anos para o financiamento das dívidas, com 3 anos de carência, juros reduzidos e limites de até 10 milhões de reais por beneficiário ou 50 milhões por cooperativa, associação ou condomínio. Como a proposta sofreu alterações no Senado, o texto terá de passar por nova deliberação na Câmara antes de seguir para a sanção presidencial. Atualmente, 50% do fundo do pré-sal devem ir para a educação. A outra metade é dividida entre áreas como habitação social, saúde, ciência e tecnologia, cultura e esporte. Repórter em Confidência, redação Renato Silveira, apresentação Tarcísio Lopes.
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5: E o destaque agora para você, ouvinte em confidência da região central de Belo Horizonte, motorista que deixa o bairro Floresta e segue rumo à área hospitalar, passando ali pela Avenida Francisco Salles, encontra lentidão por lá neste momento. Um veículo com defeito bloqueia uma das faixas, mas vale sim insistir com um pouquinho de paciência e, se possível, sair um pouco mais cedo de casa. No sentido inverso, saindo da área hospitalar, motorista encontra trânsito bom neste momento na Avenida Francisco Salles. 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Eliseu Júnior para a Rádio Inconfidência.
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0: 9 horas.
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0: São 9:02, Música e Notícia no ar para você até às 11. Agora o destaque é a banda Os Paralamas do Sucesso.

0: Esse foi Guilherme Arantes, Loucas Horas, a música é do Guilherme. Antes, Ana Vitória, Vem Meu Amor, de Silvio Gui. Também Léo Jaime, É, Eu Sei, música dele. Os Paralamas do Sucesso, Tendo a Lua, de Herbert Viana e Tetê Tilê. 9:17.
1: Previsão do tempo. Estável durante boa parte do dia em Minas, mas com mudança nas condições a partir da tarde. O céu varia de claro a parcialmente nublado e há previsão de chuva, acompanhada de trovoadas isoladas em regiões como Triângulo Mineiro, Alto Paranaíba, Sul e Campo das Vertentes. De acordo com o IMET, em razão da propagação de áreas de instabilidade, são esperados nessas regiões volumes entre 20 e 30 milímetros por hora, ou até 50 milímetros ao longo do dia, além de rajadas de vento entre 40 e 60 quilômetros por hora. Mesmo que com menor intensidade, também há possibilidade de precipitações isoladas em áreas da região central, região metropolitana, noroeste e na zona da mata. Em Belo Horizonte, céu parcialmente nublado. Pode chover por aqui também. Os termômetros devem chegar aos 27 graus. Neste momento, 19 graus. Umidade relativa do ar em torno dos 50% à tarde. São 9:18. Bom dia.
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0: São 9:21, Música e Notícia para você aqui na 100,9 FM, a banda Biquíni.

0: Essa foi Marina Sena, Sem Lei, música de André Oliveira, Marina Sena, Matheus Guimarães. Marisa Monte, Para Melhorar, música da cantora com Flor e Seu Jorge. Biquíni, Quanto Tempo Demora um Mês, música do Biquíni. 9h31. 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
1: O destaque agora é para você, ouvinte Inconfidência, que dirige rumo à região central de Belo Horizonte. Neste momento, na Avenida Pedro II, tem trânsito lento desde a altura do bairro Bonfim até a chegada ao viaduto Dona Helena Greco. Viaduto B também, no complexo da Lagoinha, tem trânsito lento. Para ganhar tempo, vale desviar pelas vias internas do bairro Bonfim, acessar a Avenida Antônio Carlos e seguir por lá, rumo ao centro de Belo Horizonte. 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Eliseu Júnior para a Rádio Inconfidência.
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0: São 9h34, bom ter você por aqui em Confidência FM, comunicação pública de qualidade. A banda Kid Abelha.

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1: Esse foi Gilberto Gil, Andar com Fé, canção dele, Melim, Velha Infância, música dos Tribalistas, Baby do Brasil, Sem Pecado e Sem Juízo, parceria da Baby com Pepeu Gomes, Kid Abelha, Grande Hotel, música do Jorge Israel, Paula Toller e Luí Farias. São 9h49. Governo lança Compete Minas, Regina.
2: É, Márcio, o governo de Minas lançou nessa quarta-feira, na sede da FAPEMIG, em BH, a nova edição do Compete Minas. Neste ano, o programa prevê investimentos da ordem de 50 milhões de reais para o desenvolvimento de produtos inovadores por empresas ou cooperativas sediadas no estado. O objetivo é aumentar a competitividade das empresas mineiras, seja por meio de parcerias com instituições de ciência e tecnologia, seja em projetos executados pelo setor produtivo. O edital faz parte do pacote de inovação anunciado pelo governo de Minas em maio, que prevê 203 milhões de reais em investimentos no ecossistema mineiro de ciência e inovação em 2026. Faltam 10 para as 10. Bom dia.

0: O ano era 1983, Lulu Santos, Tudo Azul. Música do Lulu com Nelson Motta, Daniela Mercury, Samuel Rosa, Minas com Bahia, música do Chico Amaral.
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3: Bom dia. Nessa quarta-feira tivemos o encerramento da 12ª rodada do Brasileirão Série B. Em Fortaleza, na Arena Castelão, o Ceará venceu o Avaí por 2-1. Em Goiânia, no estádio da Serrinha, o Goiás foi derrotado pelo Novo Horizontino por 4-0. Já em Recife, na Ilha do Retiro, Sport e Athletic empataram por 1-1. Aos 15 minutos da segunda etapa, Augusto Pucci abriu o placar para o Leão da Ilha. Mas logo, aos 6 minutos depois, Ian Lucas deixou tudo igual para o Esquadrão de Aço. Com o encerramento da rodada, os times mineiros ficam nas seguintes posições na tabela. O Athletic é o nono colocado com 18 pontos e o América continua na lanterna da competição com somente 3 pontos somados. Reportagem Rodrigo Arruda.
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0: 9:58.
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0: Agora são 10 horas, música e notícia com você nesta quinta-feira. A lembrança de Cazuza.

0: A banda Legião Urbana, de 1989, Quando o Sol Bater na Janela do Teu Quarto, de Dado Villa-Lobos, Marcelo Bonfá e Renato Russo. Tiago York, Coisa Linda, canção dele. Gal Costa, Saí, música do Djavan. Cazuza faz parte do meu show, de Cazuza e Renato Ladeira. 10 e 12.
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2: Olá, ouvinte da Rádio Inconfidência. Aqui a palavra é ponte e a comunicação, um encontro. Tem conversa que a gente evita, não é? Adia, contorna, deixa para depois. Porque a gente sabe que não vai ser simples. Sabe que vai ter discordância, desconforto ou mesmo um silêncio constrangedor. E aí a gente se prepara como se fosse entrar num confronto. Mas no cotidiano, nem toda conversa difícil precisa ser uma disputa. Ela pode ser um encontro, não um encontro leve, é claro, nem sempre fácil, mas um encontro possível. Ao longo dos dias, a gente vê isso acontecer, quando o outro deixa de ser adversário e passa a ser aliado, quando a busca por culpados dá lugar à busca por entendimento, quando o tom não é duro, mas sim convidativo. São pequenos deslocamentos, quase nada, mas que dizem tudo. A gente sabe que conversas difíceis não se resolvem só com argumentos. Se resolvem com posição, com escolha de construir em vez de vencer. De escutar antes de reagir. De sustentar o desconforto o suficiente para que algo novo apareça. E a comunicação precisa ser um espaço de criatividade, um espaço em que novas formas de se relacionar ocupem o lugar daquelas nossas formas antigas, repetidas, de conversar. E quem está disposto aqui a começar? Se você já vivenciou uma conversa difícil em que surgiu uma boa alternativa para se comunicar, fale comigo pelo arroba Saberes Circulares no Instagram. Sua história pode inspirar novas formas de criar conexões valorosas entre as pessoas. Eu sou Ana Rosa Vidigal, obrigada pela companhia, um abraço e até breve.
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0: ocorrências anteriores. Além da droga, os policiais encontraram fertilizantes, equipamentos de produção e cadernos de anotações. Segundo as investigações, os suspeitos abandonaram o local dias antes da chegada das equipes e tentaram destruir os vestígios da atividade criminosa. As apurações começaram no fim de maio, após a localização de uma plantação com cerca de 30 mil pés de maconha em Virgem da Lapa. Na semana passada, uma segunda estrutura foi encontrada em Grão-Mogol, onde cerca de 1.800 quilos da droga foram apreendidos e incinerados. São 10h26.
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3: Destaque agora para você, ouvinte Inconfidência, região central de Belo Horizonte, Avenida Amazonas, no sentido Praça 7, ali na altura do encontro com a Rua Curitiba, tem trânsito lento devido a uma ocorrência de mais cedo. Você, motorista que precisa dirigir pela região central neste momento, a dica é evitar a região da Praça Raul Soares. Como rota alternativa, você, motorista, pode acessar a Avenida Álvares Cabral. 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Eliseu Júnior para a Rádio Inconfidência.
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6: Entre os dias 13 e 21 de junho, BH se transforma no cenário de uma experiência artística única e intimista. 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
7: Olá, ouvintes! Aqui é Yasmin, diretora do Grupo Girino. Estou passando aqui para fazer um convite para vocês para a 12ª edição do Festim. Vocês vão poder acompanhar tudo entre os dias 13 e 21 de junho, em que vamos promover uma verdadeira maratona cultural, com mais de 20 atrações, 40 apresentações, atividades formativas distribuídas por diversos lugares da cidade, como o Parque Municipal e o Teatro Francisco Nunes, em que a gente destaca os dias 20 e 21. A programação é gratuita e para todas as idades, e vocês vão poder conferir espetáculos vindos de Salvador, Brasília, Porto Alegre, Curitiba, BH, interior de Minas. Não dá para ficar de fora, hein, gente? Nos vemos no Festim. Até lá!
6: Obrigado, Yasmin! Para mais informações, acesse o site festim.arte.br ou o Instagram festival.festim. Eu sou o Pedro Henrique Vieira e essa foi mais uma edição do Plug. Nos trabalhos técnicos, Washington Bittencourt.
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9: São 10h30. Bom ter você aqui na Inconfidência FM 100,9. Agora o destaque é Marcelo Genesi e Laura Lavieri.

0: Esse foi Dalto, Muito Estranho, canção dele com Cláudio Rabelo. Joyce Alane e João Gomes, Idiota Raiz, música da Joyce, também Boca Livre, Quem Tem a Viola, de Cláudio Nutti, Marcelo Genesi e Laura Lavieri, Pra Sonhar, música do Genesi. São 10h44.
1: Hora de saber o que é destaque hoje no Jornal Minas, primeira edição, no ar sempre de segunda a sexta-feira, meio-dia, pela Rede Minas. Lorena Mendonça, bom dia.
2: Ei, Regina, bom dia para você, para os nossos ouvintes. Quinta-feira, dia 11 de junho, dia importante aqui para a nossa equipe da Rede Minas, da Rádio Inconfidência, porque a partir de hoje já começou, né, Regina, a nossa nova grade de programação, com estreias também, novidades. E uma das novidades mesmo que eu chamo a atenção é, a partir de hoje, o Jornal Minas sendo transmitido ao vivo também na Rádio Inconfidência AM e FM. Todo mundo, então, vai poder acompanhar os destaques do nosso estado, que a gente já traz todos os dias, de segunda a sexta-feira, meio-dia, na tela da Rede Minas, agora também aí nas ondas da Rádio Inconfidência

0: AM e FM. Então, a partir de hoje já, Regina, vamos lá então, vamos aos destaques de hoje. A gente vai trazer uma matéria sobre o mais médicos especialistas aqui em Minas Gerais. Cerca de 230 médicos carregam aí a missão de reduzir o tempo de espera da população a consultas no estado. Tem ainda o governo de Minas anunciando investimentos para estradas no sudoeste do estado. A gente vai trazer uma campanha bem legal agora, o inverno chegando. A gente passou aí por um período de muito frio aqui em Minas Gerais. Hoje já está melhorando, né? Ao longo da semana as temperaturas estão aumentando, mas ainda está bastante frio, principalmente à noite, não é, Regina? E a gente, infelizmente, lida com a realidade da população em situação de rua, ali desabrigada. Então, nós vamos trazer um projeto. É uma campanha de solidariedade que pretende arrecadar e distribuir 5 mil itens de frio para a população em situação de rua aqui na capital. É o Aquece BH. E chegou o grande dia, né, Regina? Copa do Mundo de futebol tem abertura oficial nesta quinta-feira e a expectativa é na seleção brasileira, que se prepara para a estreia, então, no sábado contra o Marrocos. A gente destaca também o esporte agora, o Primeiras Esportivas, voltando também na tela da Rede Minas. Também faço convite para quem está ligado aí na Rádio Inconfidência para também assistir ao Primeiras Esportivas às 11 da manhã. Em seguida, o Jornal Minas, meio-dia. Regina, um grande abraço, ótimo dia.
1: Combinado, obrigada Lorena. Ótimo dia para você também. São 10h47.

0: Muito bem, a gente conferiu o encontro de João Donato com o rapper Marcelo D2, Balança, música do João Donato. Chico Buarque e João Maria, canção do Chico com Sivuca. A gravação contou com a participação da Nara Leão. Final de mais uma edição do Música e Notícia, de volta amanhã, a partir das 7h30 da manhã. Regina Paula, até amanhã.
1: Até, Márcio, bom dia. Excelente quinta-feira a você, ouvinte 100,9. Obrigada pela companhia. Até amanhã.
0: A programação musical foi de Wilson De Luca, trabalhos técnicos Reginaldo Silva. Na sequência tem Débora Rajão com o melhor da MPB. Um grande abraço para você. Continue sintonizando a 100,9 FM, comunicação pública de qualidade. Fique bem e até breve.
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4: Olá, mais duas linhas de ônibus de Belo Horizonte tem os itinerários alterados nesta semana. A partir desta quinta-feira, a linha 325, Estação Barreiro, Flávio Marques, Lisboa, passa pela Rua Faizão para o atendimento ao Centro de Referência de Assistência Social e ao Centro de Saúde da Vila Semig. Um novo ponto de embarque e desembarque foi criado no local. Já nesta sexta-feira, o itinerário da linha 205, metrô Calafate Buritis, passa a atender a rua Silvio Mericus, no Buritis, região oeste da capital. 5 novos pontos foram implantados para atender os passageiros ao longo do novo trajeto. Detalhes sobre as alterações podem ser consultados no portal da Prefeitura, pbh.gov.br e no aplicativo BH Bus Mais. A polícia investiga um crime inusitado ocorrido no município mineiro de Prados, o roubo de uma ponte de ferro. Entenda o caso com o repórter Leandro Siqueira.
5: A Polícia Civil de Minas Gerais abriu uma investigação para apurar o sumiço de uma ponte de ferro na zona rural de Prados, na região do Campos das Vertentes, e encontrada em Lima Duarte, na zona da mata, a cerca de 180 quilômetros de distância. De acordo com a Polícia Civil, a ponte tombada pelo patrimônio histórico do município de Prados teria sido removida entre os dias 5 e 8 de junho, sem que a Prefeitura ou qualquer outro órgão oficial tivesse sido informado. Moradores da região relataram que as estradas de acesso ao local onde ficava a ponte foram bloqueadas durante o período em que a estrutura era removida. Uma perícia apontou indícios do uso de uma escavadeira e caminhões para fazer o trabalho. A ponte possui cerca de 20 metros de comprimento e 5 de largura e é feita de ferro maciço. Nessa quarta-feira, a polícia informou que a ponte foi localizada em uma estação ecológica particular em Lima Duarte e que os proprietários da estação apresentaram uma nota fiscal da compra da estrutura de um negociador de antiguidades. O valor seria de R$ 700 mil. A documentação está sendo analisada e a polícia tenta identificar e localizar o suposto negociador e os envolvidos na remoção da ponte. Conforme a Prefeitura de Prados, a ponte foi fabricada na Inglaterra, trazida para o Brasil e instalada no município no ano de 1880 para integrar a então linha férrea federal que passava pela região. Mesmo com a desativação da linha férrea, a ponte ainda era utilizada por moradores, turistas e ciclistas. Atualmente, a área onde estava instalada a ponte é uma propriedade particular. Porém, segundo a Prefeitura de Prados, a ponte em si pertence ao patrimônio da União, não podendo ser negociada ou vendida. Além da Polícia Civil, o Ministério Público de Minas apura possíveis danos ao patrimônio, assim como a Polícia Federal e o Ministério Público Federal também irão investigar possíveis crimes contra a União. Por enquanto, a ponte fica na estação em Lima Duarte, até que o caso seja esclarecido ou haja uma decisão da Justiça. Reportagem Leandro Siqueira.
4: Mercado financeiro. A Bolsa de Valores Brasileira, B3, iniciou os negócios do dia em alta de 0,19% no Ibovespa, aos 168.938 pontos. No câmbio, o dólar comercial abriu em queda de 0,20%, cotado a R$ 5,16. O euro é negociado em torno de R$ 5,97. Repórter em Confidência, redação Renato Silveira, apresentação Tarcísio Lopes.
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7: Ouvinte em Confidência, que deixa a região central de Belo Horizonte e segue rumo ao Belvedere, passando pela Avenida Nossa Senhora do Carmo, tem lentidão na altura do bairro São Pedro. A sugestão para você ganhar tempo é desviar pela Avenida Prudente de Moraes, na sequência Avenida Arthur Bernardes. A Avenida Raja Gabaglia também é uma boa opção para você que deixa o centro. Agora, na chegada a Belo Horizonte, pela MGC 356, o motorista encontra trânsito bom no sentido centro da Avenida Nossa Senhora do Carmo. 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
9: Olá, um ótimo dia. Seja bem-vindo a partir de agora ao Melhor da MPB, o programa que toca para você a trilha sonora perfeita para sua manhã ficar ainda mais gostosa. Eu sou Débora Rajão, agradeço a sua audiência. Nos trabalhos técnicos, Reginaldo Silva, programação musical de Wilson De Luca. A produção é da Simone Pio. Começamos o programa de hoje tocando para você Ed Mota, Fora da Lei.

Você acabou de ouvir Paulinho Mosca, Retratos e Canções de Paulo Massadas e Michael Sullivan. Crioulo Tambor de Kleber Cavalcante Gomes. Antes, Paralamas do Sucesso, Traque Traque de Vitor Paes, que é uma versão do Herbert Viana. E a primeira, abrindo o programa de hoje, é de Mota, que fez de autoria dele Rita Lee, Fora da Lei. Agora, 11h16, uma excelente manhã para você. Muito obrigada aí para você que acompanha o melhor da MPB em nossa brasileiríssima. Agora você ouve Barão Vermelho, que faz de Raul Seixas, Paulo Coelho e Marcelo Mota. Tente Outra Vez, música de 1999, que está no álbum Balada MTV Barão Vermelho.

0: Você conferiu no Feita em Mim, na Zina Magdala, Uma Parte de Mim, composição dela. Antes, Gilberto Gil fez de autoria dele palco. A primeira, Barão Vermelho, Tente Outra Vez, de Raul Seixas, Paulo Coelho e Marcelo Mota. 11h28, vamos agora para um breve intervalo e voltamos já já.
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6: Estamos de volta, eu, Débora Rajão, agradeço você ligadinho comigo nesta manhã gostosa aí de quinta-feira, meio chuvosa. Então, olha, agora a gente vai tocar para você Marisa Monte. Ela canta.

de Carlinhos Brau, Maria de Verdade, que está no álbum Verde, Anil, Amarelo, Cor-de-Rosa e Carvão, lançado em 1994.

Você acabou de ouvir Daniela Mercury. Você não entende nada de Caetano Veloso. Zeca Veloso fez com Caetano Salvador. Antes, Marina Lima, Pé na Tábua, de Sérgio de Souza, Steve Wonder e Antônio Cícero Lima. A primeira, Marisa Monte, Maria de Verdade, de Carlinhos Brown. 11h45, e agora vamos para o último bloco desta manhã, que abre com Nanda Garcia e Carlinhos Brown em Amor, I Love You, composição de Carlinhos Brown e Marisa Monte, que foi lançada em 2022 no álbum Na Minha Voz.

0: Gal Costa, Socorro, de Alice Ruiz e Arnaldo Antunes. Antes você ouviu Skank e Garota Nacional, de Samuel Rosa e Chico Amaral. Abrindo o bloco, Nanda Garcia, com participação de Carlinhos Brau, Amor, I Love You, de Carlinhos Brau e Marisa Monte. Agora 11h57, termina aqui o melhor da MPB desta quinta-feira, 11 de junho. Eu agradeço o nosso operador de áudio, responsável pelos trabalhos técnicos, Reginaldo Silva, o programador musical Wilson De Luca, produtora Simone Pio. Eu, Débora Rajão, volto com você daqui a pouquinho, trazendo o Revista da Tarde, hoje a partir de 12h30, porque agora você vai conferir o Jornal Minas, que é em parceria da Rádio Confidência com a Rede Minas de televisão, ok? Então é isso, um beijinho e até 12h30, aguardo você, beijo!
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3: Boa tarde, ouvinte em Confidência. Trânsito lento agora na Rodovia Fernão Dias e na Avenida Cardeal Gene Patieri, na saída de Betim e Contagem, sentido Belo Horizonte. Na Fernão Dias, ponto lento, no Jardim Piemonte, devido a uma ocorrência. Já na Cardeal Gene Patieri, tem ocorrência bloqueando parcialmente a pista na chegada ao anel rodoviário, sentido capital. A Via Expressa é a melhor rota de desvio para ganhar tempo agora. 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Davidson Ferreira para a Rádio Inconfidência.
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0: Olá, muito boa tarde para você. Meio-dia em ponto, Jornal Minas, primeira edição no ar, aqui na tela da Rede Minas. E também, a partir de hoje, a gente tem uma novidade. Jornal Minas também ao vivo na rádio Inconfidência AM e FM. Você vai ficar, então, informado aí sobre os principais destaques do estado de Minas Gerais. Vamos lá, vamos ver então quais são esses destaques.
1: Mais médicos especialistas em Minas Gerais. Cerca de 230 médicos carregam a missão de reduzir o tempo de espera da população a consultas no estado. Governo de Minas anuncia investimentos para estradas no sudoeste do estado. Aquece BH. Campanha de solidariedade pretende arrecadar e distribuir 5 mil itens de frio para a população em situação de rua em BH. Chegou o dia! Copa do Mundo de Futebol tem abertura oficial nesta quinta e seleção brasileira se prepara para a estreia no próximo sábado contra o Marrocos.
0: Você não saia daí, porque o Jornal Minas está no ar.

0: Obrigada pela sua companhia, você que está aí de casa, ligado aqui na Rede Minas e também você que nos ouve pela Rádio Inconfidência. Seja bem-vindo ao Jornal Minas. A gente começa essa edição falando do Disque Denúncia Unificado, que é o 181, que agora ganhou uma versão online. Agora é possível enviar vídeos, fotos, áudios, também links para fazer a denúncia. Vamos conversar ao vivo com o repórter Ronerson Pinheiro, que chega agora ao vivo ao Jornal Minas. Boa tarde, bem-vindo, Ronerson.
1: Oi, Lorena, uma ótima tarde para você e para toda a nossa audiência do Jornal Minas, primeira edição. Essa novidade promete aí facilitar a participação da população no combate ao crime em Minas Gerais. Quem vai trazer mais essas novidades para a gente está ao meu lado, que é o Flávio Augusto Xavier e Silva, ele que é diretor do Centro Integrado de Combate e Controle da CEJUSP. Doutor, muito boa tarde, bem-vindo ao Jornal Minas. Eu quero começar perguntando para o senhor o seguinte: o que muda na prática para o cidadão com o lançamento do DDU Web em comparação ao Disque Denúncia 181 tradicional, que todo mundo já conhece? Boa tarde.
2: Boa tarde. Na prática, o que muda é que nós estamos abrindo mais um canal de comunicação da população com as forças de segurança. O sistema ele foi desenvolvido pela CEJUSP em conjunto com as forças de segurança, mas o 181, ele permanece ativo. É o mesmo protocolo, é a mesma forma de atuação, com a mesma segurança, a pessoa não é identificada. Então, a gente está abrindo um novo canal de comunicação que pode qualificar ainda mais as denúncias com envio de fotos, vídeos, arquivos.
1: Deixa eu perguntar para o senhor, o que muda na prática para o cidadão com o lançamento dessa plataforma, na verdade, representa um novo capítulo na participação da população do crime, no combate ao crime em Minas Gerais? Se sim, por quê?
2: Sim, né? Obviamente, atualmente, todo mundo tem, por exemplo, um smartphone, as pessoas mais novas têm muito mais facilidade com tecnologia, acesso à internet. Anteriormente, né, e ainda, a gente recebia denúncia anônima apenas por telefone. Então, com certeza, vão qualificar mais as denúncias.
1: Muito obrigado, doutor, pela sua presença. É isso, mais uma ferramenta para a população no combate ao crime em Minas Gerais. Lorena, eu volto com você no estúdio.
0: Obrigada pelas informações. Ronerson Pinheiro, ao vivo aqui na tela da Rede Minas e também na Rádio Inconfidência. Pessoal, o governo de Minas anunciou que vai investir quase 200 milhões de reais em obras de infraestrutura rodoviária no sudoeste de Minas. Entre elas está a construção da ponte ligando os municípios de Cássia e Delfinópolis. Vamos ver na reportagem.
3: Em cumprimento de agenda na região sudoeste de Minas, o governador visitou as obras na nova rotatória da BR-491 no acesso ao Distrito Industrial em São Sebastião do Paraíso. A intervenção faz parte da concessão da MG-050 e tem o objetivo de aumentar a segurança e melhorar o fluxo de veículos na região. Ainda durante a visita, Matheus Simões anunciou recursos para a duplicação do trevo de acesso a uma das fábricas na região de Passos.
4: E a felicidade está entregando uma intervenção rodoviária pronta. Essa intervenção que muda a forma de acesso ao Distrito Industrial de São Sebastião do Paraíso é um investimento de mais de 5 milhões de reais dentro do contrato da concessão. Ele traz uma condição de segurança muito melhor do que a que a gente tinha aqui antes. Quem é da região sabe que a gente está aqui numa área de acidentes contínuos por conta da entrada e saída das carretas, dos bitrens nas duas margens da rodovia. Então isso dá para a gente condição de desenvolvimento para a cidade e para a região, mas também condição de segurança para quem trafega por aqui.
3: O governador também participou da abertura da 8ª edição da Feira da Banana e do Agro e assinou um despacho para a construção da ponte ligando os municípios de Cássia e Delfinópolis.
4: Eu assino o contrato na semana que vem já. E aí nós temos um prazo de 24 meses no máximo para aprovação do projeto, licenciamento ambiental e aprovação, e mais 24 meses no máximo para construção. Mas a nossa expectativa é que o prazo seja menor, porque para eles é interessante executar em menos tempo, e nós estamos falando de gente que sabe exatamente do que está falando e o que está fazendo, vai contar com o nosso apoio total, inclusive no licenciamento, para que ande rápido.
0: Agora a gente fala de economia com novidade na tela da Rede Minas, porque estreou hoje o programa Opinião Minas em uma nova fase. De segunda a sexta, às 7:30 da manhã, o jornalista Samuel Guimarães recebe convidados que destacam iniciativas que contribuem para o desenvolvimento do nosso estado, também do Brasil. Hoje o tema foi pecuária leiteira. Vamos ver, vamos ouvir um trechinho?
5: O agro às vezes toma aí algumas pedradas, mas eu fiquei impressionado de saber que Minas Gerais produz tanto leite. Como é que é essa história?
6: Minas Gerais é um berço da pecuária leiteira já de muito tempo, o estado maior produtor de leite no Brasil. O Brasil produz 35 bilhões de litros de leite. Nós somos entre terceiro e quarto maior produtor mundial, caminhando para uma evolução. Nós somos autossuficientes no leite, nos lácteos, né?
5: Agora, eu fui na Mega Leite, como que uma feira tão gigantesca parece que é a maior da América Latina nessa questão da pecuária leiteira, como que o pequenininho faz parte disso?
6: É a vitrine onde o pequeno tem acesso a conteúdos, tem acesso a informações, a tecnologias, equipamentos, tem acesso a outros produtores, tem acesso através dos leilões da Mega Leite, a compra, a aquisição de animais melhoradores de qualidade. A Embrapa traz também muito conteúdo, as associações, as federações, a FAENG, o pessoal do Senar, para atualizar os pequenos produtores. É a casa do pequeno produtor, a Mega Leite.
0: Reforçando o Opinião Minas com Samuel Guimarães, vai ao ar de segunda a sexta-feira, às 7:30 da manhã, na tela da Rede Minas. E acontece nesta semana, no Expo Minas, o Festival Literário Internacional de Minas Gerais. A expectativa é de que cerca de 300 mil pessoas visitem esse festival. Quem está lá e agora traz todos os detalhes para a gente é a repórter Carolina Lamonier, agora chegando aqui ao vivo na tela da Rede Minas, estreando na Rádio Inconfidência. Carol, conta aí os detalhes dessa feira literária. Boa tarde, bem-vinda.
7: Boa tarde para você, Lorena. Boa tarde a todos que acompanham a Rádio Inconfidência e também a Rede Minas. Como você já adiantou, Lorena, eu estou agora no Expo Minas, porque acontece aqui o Festival Literário Internacional de Minas Gerais, um festival que tem aí a sua primeira edição, que reúne 230 autores independentes, escritores nacionais e internacionais. São também 700 editoras e cerca de 152 expositores. Quem fala mais sobre a programação deste evento é Humberto Paes Leme, que é organizador aqui do festival. Humberto, seja bem-vindo e conta pra gente um pouquinho como é que vai ser essa programação aí que segue até sábado aqui nas Pomenas.
8: Boa tarde a todos, a todas. A gente tem uma programação desde o primeiro momento do evento, no dia 7, com uma atividade cultural muito ativa, muito intensa, com contadores de histórias, com apresentações teatrais, com bate-papo com autores, com apresentações musicais. Nós entendemos que não é só ter o livro, nós temos que trazer a cultura, as apresentações, principalmente que estejam ligados a algum autor que esteja dentro do evento, para apresentar para esse público jovem. Na verdade, a apresentação cultural, ele tem um papel de encantamento para estimular a leitura.
7: Inclusive, você estava falando sobre o voucher aí que os jovens, né, de escolas públicas, municipais e estaduais vão ganhar para participar aqui do evento, é isso, Humberto?
8: É isso, olha, a rede municipal nos concedeu a graça de termos aqui alunos da faixa Ensino Fundamental 2, 3 e Médio e o EJA com um vale de R$80. Os meninos, as crianças de 5 a 9 anos têm um voucher de R$50. Na rede estadual, nós temos os alunos a R$50 e o professor a R$100. Então, assim, as duas fases, as duas frentes públicas estão nos proporcionando com a participação dos alunos.
7: Ok. Então, pessoal, olha só, segue o convite. Muito obrigado, Humberto. A gente vai convidar agora o público. É até sábado o horário e também o site, né, onde as pessoas podem procurar as informações sobre o festival. Passa pra gente.
8: Claro, é fliminas.com.
9: tá? É, e no sábado, em função do futebol, jogo do Brasil, nós vamos até às 17 horas, das 8 horas da manhã às 17 horas.
7: Muito obrigada, Humberto. Então, convite feito, Lorena, eu volto com você no estúdio.
0: Obrigada, Carol Lamounier, ao vivo, então, falando aí da Feira Internacional Literária que acontece aqui em BH até sábado, gente. Olha só, os trabalhadores da educação municipal de BH encerraram a greve que durou 45 dias. A decisão foi tomada em assembleia realizada ontem à tarde na Praça da Estação. O movimento começou no dia 27 de abril, chegou a contar com a adesão de cerca de 60% da categoria. Os trabalhadores apresentaram uma pauta com cerca de 70 itens, que incluía melhorias nas condições de trabalho e também o fim dos cortes de verbas nas escolas. Entre os avanços anunciados estão a garantia de professores concursados na educação infantil, regulamentação de recursos para escolas e a criação de um comitê para dar mais transparência às vagas da rede municipal. A Prefeitura de BH afirmou que a reposição dos dias paralisados será discutida com a categoria nos próximos dias. A expectativa é de que as aulas já estejam normalizadas, então, a partir de hoje. Meio-dia e 12 minutinhos, agora a gente vai para um rápido intervalo, já já eu conto para você um projeto que ajuda aí moradores em situação de rua nesse período de frio, já já para você, você vai saber como ajudar aí quem está precisando. Agora vamos falar de tempo, agora BH, a gente acompanha Belo Horizonte com imagens ao vivo, muitas nuvens aqui em Belo Horizonte, agora faz 23 graus, a chance de chuva, a capital está sob alerta de chuva, já choveu em algumas regiões hoje em BH, já já a gente fala da previsão do tempo, meio-dia e 13 minutinhos, não sai daí que a gente volta já já.
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0: Estamos de volta ao vivo, 12:16, para você que está assistindo a Rede Minas e também ouvindo agora a Rádio Inconfidência. A gente está com o Jornal Minas ao vivo. Gente, Minas Gerais conta com 237 novos médicos especialistas que serão enviados para hospitais que atendem pelo SUS em 59 cidades aqui do estado. Os profissionais vindos de diferentes partes do país foram recebidos em uma cerimônia realizada aqui na capital. O objetivo é reduzir as filas de espera por cirurgias, consultas e exames. A gente acompanha agora na reportagem do Sulimar Silva.
1: Belo Horizonte recebeu o evento do Ministério da Saúde, que realizou o acolhimento dos médicos aprovados no segundo ciclo do projeto Mais Médicos Especialistas, marcando a chegada de novos profissionais ao estado e intensificando a estratégia do programa Agora Tem Especialidades, de reduzir o tempo de espera da população a consultas, exames e cirurgias especializadas no Sistema Único de Saúde. A Thaís é médica e encontrou no projeto Mais Médicos Especialistas uma oportunidade de iniciar a trajetória profissional na especialidade de endoscopia e, ao mesmo tempo, contribuir para ampliar o acesso da população do interior aos serviços de saúde especializados.
2: No meu caso, é focado na endoscopia digestiva alta diagnóstica. Então, é mais para o exame de endoscopia que a gente vai fazer o diagnóstico de doenças do trato gastrointestinal alto. Tem outras especialidades na colonoscopia e endoscopia terapêutica avançada, que aí é mais para a parte de procedimento e o exame do intestino em si.
1: Com 237 médicos especialistas em atividade, a iniciativa alcança 59 municípios mineiros com uma proposta formativa que combina atividades presenciais em polos regionais de prática, supervisões em serviços de referência, ações educacionais à distância, além de mentorias presenciais e remotas realizadas em unidades públicas e conveniadas ao SUS. O objetivo é fortalecer competências clínicas e cirúrgicas consideradas prioritárias para a ampliação da assistência especializada no país.
3: Aqui em Minas Gerais, nós já temos 267 médicos alocados em 59 municípios, em diversas especialidades. No primeiro momento, nós ofertamos 16 especialidades, dentre elas anestesiologia, endoscopia, colonoscopia, uma diversidade bastante interessante, e nós já estamos aprimorar esse rol, porque já estamos verificando outras especialidades que serão ofertadas no terceiro ciclo que se aproxima.
1: Neste terceiro ciclo do Mais Médicos Especialistas, novas especialidades foram acrescentadas ao rol oferecido pelo SUS.
3: Hoje nós estamos lançando o terceiro edital para que estados, municípios e Distrito Federal manifestem interesse em aderir ao projeto e apresentem as suas unidades de saúde e escolham as suas especialidades. Momento seguinte, um novo edital para que os médicos já especialistas interessados adiram. A gente faz a seleção, a distribuição e eles começam a trabalhar imediatamente.
0: Isso aí, boa notícia. Então, na área da saúde, vamos falar da previsão do tempo. A quinta-feira traz mudanças aí nas condições do tempo em Minas Gerais, com áreas de instabilidade, olha, podem causar ali pancadas de chuva. A gente vê também trovoadas isoladas na região do Triângulo Mineiro e também no sul de Minas. Há uma possibilidade menor de chuva isolada também na área central do nosso estado, também na zona da mata. Também é esperado um aumento das temperaturas mínimas e também queda das máximas nas regiões aí que vão ter chuvas. Vamos ver as temperaturas comigo agora na tela. Itajubá, mínima foi de 12 graus e a máxima chega aos 20 graus. Em Ubá, os termômetros ficam nos 23 graus. Em Janaúba, faz calor por lá, gente, máxima de 32 graus. Em Belo Horizonte, a mínima foi de 15 graus, a máxima chega aos 24 graus. Umidade relativa do ar na casa dos 65%. Agora a gente acompanha imagens ao vivo de Belo Horizonte. A gente percebe ali que chove em algumas regiões. Agora a gente está com a nossa câmera ao vivo do alto da Serra do Curral. E agora a previsão para a tarde é de possibilidade de pancadas de chuva e rajadas de vento ocasionais a qualquer Ora, falando nisso, a nossa equipe de reportagem registrou um pouquinho dessa chuva ainda na parte da manhã aqui na capital. Segundo a Defesa Civil, choveu de forma moderada na região centro-sul e nas regiões Barreiro, Oeste, Noroeste e Pampulha. Choveu fraco. A capital está sob alerta de pancadas de chuva de até 20 milímetros, com rajadas de vento em torno de 40 km por hora. Esse aviso da Defesa Civil vai até às 8 da manhã desta sexta-feira. Vamos falar de futebol, porque começa hoje a Copa do Mundo, com a partida de abertura entre México e África do Sul, às 16h, na cidade do México. A seleção brasileira faz a sua partida de estreia no sábado, às 19h, contra o Marrocos, em Nova York. Para a cobertura deste grande evento, os jornalistas Chico Maia e Eugênio Sávio já estão lá nos Estados Unidos, vão trazer todas as informações na programação da Rede Minas e da Rádio Inconfidência. A cobertura completa do primeiro dia de Copa você acompanha às 20h no Esportes pelo Ar, aqui na Rede Minas e na Rádio Inconfidência AM. Todo mundo ligado aí nessa festa que vai ser. Gente, agora a gente vai falar daquele projeto que eu conversei com vocês de ajuda às pessoas aí que estão em situação de rua. É uma campanha solidária que acontece aqui na capital, que quer arrecadar, distribuir 5 mil itens de frio para a população, então, que está morando nas ruas. Projeto importante, projeto de solidariedade. Andresa Brito agora para conversar com a gente aí sobre essa iniciativa. Boa tarde, bem-vinda, Andresa Brito.
4: Boa tarde, Lorena. Boa tarde para você e para todos que acompanham o Jornal Minas. Para mim é um prazer a gente estar falando dessa iniciativa. A gente está vivendo um momento difícil aí de temperaturas baixas. A gente está aqui no bairro Renascença, né, na região nordeste de Belo Horizonte. Está chovendo também, o que agrava ainda mais a situação. E a gente sabe que as pessoas são impactadas pelo frio de maneiras diferentes por causa da nossa desigualdade social, né? Aqui em Belo Horizonte, para a gente ter uma ideia, Belo Horizonte é a terceira capital com o maior número de pessoas vivendo nas ruas das cidades. Ao todo, de acordo com os últimos estudos realizados pelo Observatório Brasileiro de Políticas Públicas voltadas para a população em situação de rua, são cerca de 16 mil pessoas vivendo nessa situação. E por isso é tão importante que o poder público, que a nossa sociedade de modo geral, busque um acolhimento para essas pessoas, em especial nesse momento de frio, que é ainda mais difícil para elas. E a gente está aqui para falar de um projeto super especial que tem levado afeto e tem levado acolhimento para essas pessoas, que é o Comida que Abraça. Estou aqui na cozinha com a Renata Camargos, que é a idealizadora desse projeto. Renata, seja bem-vinda ao Jornal Minas. Começa contando para a gente como que nasceu a ideia de trazer esse acolhimento para essas pessoas.
5: Bom dia, obrigada pela oportunidade. O projeto nasceu lá no início da pandemia, numa necessidade urgente de alimentar pessoas que estavam nas ruas e não tinham acesso à alimentação devido ao lockdown, as pessoas terem saído das ruas, né? Nesse movimento normal de trânsito. A gente começou o projeto assim, levando refeições para quem não conseguia mais buscar, inclusive, o sustento, porque nas ruas tem muita gente que se sustenta do dia a dia, da venda da balinha, do pano de prato, né? De produtos no sinal, então tem muita gente fazendo um corre ali para conseguir se virar também. Então, a nossa ideia era alimentar essas pessoas. A gente é do segmento de alimentação, a gente trabalha com isso já há muitos anos e nasceu dessa forma, numa resposta a uma urgência que a gente tinha. Foi isso que aconteceu.
4: E agora vocês estão com essa campanha aqui, SBH, por causa dessa questão, dessa onda de frio que a gente tem enfrentado. Conta pra gente como que as pessoas podem fazer para ajudar, como é que tá funcionando a campanha.
5: Pois é, a gente agora completou 6 anos de projeto e a gente continua muito atento às necessidades emergenciais. Porque independente de qualquer coisa, ninguém pode ficar
4: passando por essa situação. Então, a nossa ideia é levar para as ruas alimento quente, que garanta a essa pessoa um aporte de calor mesmo, para conseguir passar mais uma noite fria nas ruas. A gente está levando cobertas, kits de frio com touca, luvas, meias, cachecóis e um abraço, né? Com a esperança, levando a esperança de que dias melhores vão vir, de que isso é só um momento e que vai passar.
6: Muito obrigada pelas informações. Se você quiser ajudar, participar da campanha, entra lá no Instagram, procura Comida que Abraça e com certeza você vai fazer toda a diferença nessa campanha. Um abraço para você, Lorena, e para todos que acompanham o Jornal Minas.
0: Obrigada, Andresa Brito. Iniciativa aí incrível. É só entrar lá na rede social, então, do Comida que Abraça. Por hoje é só, assim a gente encerra essa edição. Outras notícias às 6h30 da noite no JM2. Uma ótima tarde para você. Você fica agora com as notícias policiais do nosso estado. Maicon Stallone no Minas em Ação já já para você. Até amanhã, meio-dia. Boa tarde.

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3: Olá! Uma ótima tarde. Está no ar pela Rede Inconfidência de Rádio, o Revista da Tarde, seu programa de variedades. Bem-vindo você que nos ouve pela M880, gigante do ar, também pela FM 100,9, a brasileiríssima, e pelas ondas curtas de 6.010 e 15.190 kHz. Eu, Débora Rajão, agradeço a sua audiência e conto com você ligadinho comigo até as 2 da tarde nesta quinta-feira, dia 11 de junho de 2026. E hoje vamos ter aqui uma entrevista, vamos receber a mestre doutora em educação, Silmara Casadei, que desenvolve uma produção literária diretamente ligada à prática pedagógica. A sua escrita parte do universo infantil para tratar questões mais amplas, como convivência ética e construção de valores. Este é o assunto aqui do nosso quadro, Viver e Conviver. E também hoje vamos receber aqui no Revista Musical o cantor e compositor Marcos Catarina. Ele apresenta o show especial do dia 12, Dia dos Namorados, homenageando Vander Lee. Também teremos a coluna Psicologia em Destaque com Nízia Paz. Tudo isso e muito mais agora no Revista da Tarde, que está só começando. Fique ligado. Nos trabalhos técnicos temos o Paulo César Furtado, assistência de estúdios é a Duda Leles, né? E a programação musical do Wilson De Luca, a produção executiva do Vladimir Penido e Duda Leles. E começamos o programa de hoje destacando para você Biquíni Cavadão.
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A gente tocou para você Beto Guedes, Cruzada, de Márcio Borges e Tavinho Moura. Papas da Língua, Sorte, com Adriana Calcanhoto, de Celso Fonseca e Ronaldo Bastos. Antes, Maria Rita, Lanterna dos Afogados, de Herbert Viana. Abrindo o programa de hoje, Biquíni Cavadão, Vento, Ventania. A composição é do grupo. Meio-dia e 43, uma excelente tarde para você. Muito obrigada pela sua companhia aqui no Revista da Tarde. Vamos juntinhos até as duas. Agora tocando para você, Luciana Mello.

0: Em Confidência, meio-dia e 54.
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0: De Edson Trindade. Antes Lenine, hoje eu quero sair só de Muxa Barbie, Caxaragão e Lenine. Luciana Mello abriu o bloco com Si, música de Djavan. E agora, 12:58, vamos para o Repórter em Confidência.
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2: Boa tarde. A 23ª Copa do Mundo começa nesta quinta-feira, com recorde de seleções, sedes, jogos e dias de duração. Pela primeira vez realizada em 3 países, a Copa do Mundo de Canadá, Estados Unidos e México tem 48 seleções, com 1.248 jogadores no total dos elencos, com 26 integrantes cada. Na maior transformação da competição desde 1998, quando o número de participantes aumentou para 32, a expansão das equipes resulta em um recorde de 104 partidas. Serão 16 estádios em 16 cidades-sede, divididos entre os 3 países da América do Norte. 11 deles estão nos Estados Unidos, 3 no México e 2 no Canadá. A cerimônia de abertura e o jogo inaugural ocorrem no lendário Estádio Azteca, que se torna o primeiro estádio a receber 3 aberturas de Copas do Mundo, depois de ter sido sede em 70 e em 86. Hoje, a cerimônia de abertura começa às 14h30 da tarde, pelo horário de Brasília, 90 minutos antes do jogo inaugural entre México e África do Sul, às 16h da tarde, pelo horário de Brasília. Um pouco mais tarde, às 23h da noite, na cidade de Guadalajara, no México, se enfrentam Coreia do Sul e República Tcheca. Todas as 2 partidas válidas pelo Grupo A. Reportagem Rodrigo Arruda.
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3: Alerta agora o 20 em Confidência para a Avenida José Cândido da Silveira, com lentidão no sentido bairro, passando ali pelo Sagrada Família, por causa de uma ocorrência que envolveu caminhão e carro no encontro com a rua João Gualberto Filho, pista parcialmente fechada, e você, ouvinte, pode evitar essa rota na José Cândido da Silveira, pegando vias internas do Sagrada Família. 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Diego Costa para a Rádio Inconfidência.
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0: Estamos de volta. Eu sou Débora Rajão e agradeço você ligadinho comigo nesta tarde gostosa de quinta-feira. Seja sempre bem-vindo aqui à nossa Revista da Tarde. Vamos juntinhos até as 14h e agora a gente toca para você Capital Inicial.

0: Lô Borges, Feira Moderna, de Beto Guedes, Fernando Brant e Lô Borges. Antes você ouviu Joyce Alane, João Gomes, Idiota Raiz, a composição da Joyce Alane. Abrindo nosso bloco, Capital Inicial, tudo que vai de Dado Villa-Lobos, Alvin Ailey e Tony Platão. 1:12. Agora você confere.
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2: Precisamos falar sobre saúde mental. Eu sou Nísia Paz, psicóloga, psicanalista, comunicadora. E hoje eu vim falar com você sobre a relação entre memória, ambiente e emoções. Você já entrou em um lugar e sentiu conforto imediato? Ou, ao contrário, um desconforto difícil de explicar? Isso acontece porque a nossa memória não é apenas racional. Ela também é corporal, afetiva e sensorial. Às vezes, um cheiro, uma iluminação, um silêncio ou até a disposição dos móveis já são suficientes para despertar emoções profundas dentro de nós. O corpo reconhece certas experiências antes mesmo da consciência conseguir organizá-las em palavras. Na psicanálise, entendemos que muitas vivências permanecem registradas de forma inconsciente. Nem tudo vira lembrança clara, mas algumas experiências deixam marcas emocionais importantes. Por isso, determinados ambientes podem despertar tensão, acolhimento, angústia ou sensação de segurança, sem que a pessoa entenda exatamente o motivo. E isso mostra que a relação com os espaços vai muito além da estética. No fundo, os ambientes também conversam com a nossa história emocional, com as nossas referências de cuidado, pertencimento e proteção. Talvez seja por isso que dois lugares igualmente bonitos possam provocar sensações completamente diferentes em pessoas diferentes. Se você se interessa por esse e outros assuntos relacionados à psicologia, me siga no Instagram, @nisiapaispsicologia. Bom, chegamos ao fim da nossa série sobre a vida emocional dos espaços. Na próxima semana, o Psicologia em Destaque trará um novo tema importante para você. Fique ligado e até lá!
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0: 1:15.
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0: A mestre e doutora em educação Silmara Casadei desenvolve uma produção literária diretamente ligada à prática pedagógica. Ela que acaba de lançar o livro O Pequeno Mundo Criativo, que reflete essa trajetória. E para saber mais aqui sobre o assunto, a gente tem o prazer de conversar com a mestre e doutora em educação, também psicanalista, que é autora do Mundo Pequeno, O Pequeno Mundo Criativo, que é a Silmara Casadei. Boa tarde, Silmara, um prazer tê-la aqui com a gente, tudo bem?
4: Débora, prazer é todo meu.
0: Então, Silmara, eu queria que você contasse um pouquinho mais pra gente sobre esse livro seu, O Pequeno Mundo Criativo, qual que é a proposta do seu livro, como é que surgiu esse livro?
4: Olha, este livro, ele é destinado a crianças em média de 4 a 8 anos, não é? E a ideia, Débora, surgiu como uma possibilidade da gente ajudar as crianças a olharem o mundo de uma maneira mais criativa, resgatando a imaginação, e tem um grande foco na sustentabilidade planetária. Então, eu imaginei de fazer um pequeno mundo, não é? Que seria o pequeno mundo das crianças, um pequeno reino, e que as coisas começam a faltar. Então, começam a faltar alimentos de qualidade, começam a faltar madeira, começa a faltar brinquedos, pessoas mais felizes, e eles vão, e aí a proposta é que eles se reúnam para olhar aquela dificuldade e enxergar possibilidade. Então, se eu tivesse que fazer um resumo, é olhar dificuldade e enxergar possibilidade. Porque também no mundo, a gente vê assim, as pessoas muito deprimidas, tudo está mal, é tudo muito chato, e a gente acaba, sem perceber, transmitindo isso para as crianças, né? Então, quando você começa a educá-las para olhar a dificuldade e enxergar a possibilidade, elas vão ver, por exemplo, que elas podem reaproveitar material, fazer uma customização numa roupa, elas podem imaginar uma horta, não só uma horta num espaço aberto, mas uma horta dentro de casa. Então, a ideia foi essa. E aí, essas crianças do Pequeno Mundo Criativo, eles vão começar a criar. E aí, como é que a gente imaginou que poderia fazer isso? Eu convidei um ilustrador chamado Ricardo Giroto, que foi premiado, inclusive, há tempos, pela literatura, né, pela ilustração dos livros do Castelo Rá-Tim-Bum, já faz tempo, né, mas ele foi premiado, e ele tem uma proposta chamada Fábrica de Brinquedos. E essa fábrica, né, do livro dele, ele só reaproveita material, só. Então, ele vai ensinar crianças a usar caixinha de fósforo, garrafas descartáveis e essas coisas. E eu pedi, então, para o Ricardo para que ele pudesse fazer a ilustração. E o livro ficou muito bonito, não é? Porque ele vai trazendo, primeiro, para chamar a atenção das crianças numa rima muito poética. Então, ele é todo em verso, né? Ele é uma prosinha, ele vai contando uma narrativa, mas ele é todo em verso. Então, e o desenho, a ilustração do Ricardo é todinho a partir de materiais reaproveitados que depois dele fazer as imagens, ele fotografou e colocou no livro. Então, o livro ficou muito diferente. E foi isso, foi dessa forma que bacana. A gente fez e estamos felizes porque já está sendo divulgado em rádios como o projeto bonito que vocês têm, né, de que trazer um pouco da cultura brasileira, de convidar as crianças a pensar global, mas também agir local. E hoje esse livro está no Brasil todo.
0: Ai, que bacana. E ele é a partir de qual idade, o seu livro?
4: A partir de 4 anos, de 4 a 8 anos, né? Crianças em fase de pré-alfabetização e alfabetização.
0: Sei, você é autora de outros livros também, não é isso?
4: Isso. A ideia sempre foi trabalhar com crianças nesta faixa etária e justamente por ser professora, eu sempre pensei em ter um foco voltado para a solidariedade socioambiental. Então, temas como convivência, tem um livro Educação Socioemocional, então tem um livro chamado Bullying Não É Amor, que é como uma criança consegue ser acolhida numa situação de bullying dentro da escola. Tem um outro chamado A Menina e Seus Pontinhos, que vai trazer a ideia de como você cuidar de algumas situaçõezinhas que estão dentro do seu coração. Então, como você vai tentar resolver, às vezes tem situações alegres, mas às vezes também tem situações tristes. Então é um livro assim muito procurado. E no ano passado o professor Mário Sérgio Cortella fez 50 anos de docência e aí tive a honra de ser escolhida para fazer a biografia ilustrada dele,
0: que,
4: né?
0: Legal.
4: Desse professor que pegou sua sala de aula em algum momento da vida e foi levando para o mundo, abrindo palestras em rádio, TV.
0: Bacana.
4: E aí acabei fazendo esse livro também.
0: Muito bom. Então, eu queria que você falasse para os ouvintes onde que eles podem adquirir o seu livro, conhecer mais também o seu trabalho.
4: Isso, olha, eu tenho o meu Instagram, que é Silmara Casadei, é oficial, porque acabei descobrindo que tinha outra Silmara Casadei, Débora, então eu precisei pôr oficial, então Silmara Casadei, _ oficial, e os meus livros todos estão pela Amazon, então se você digita Silmara Casadei, tem mais de 30 livros ali, que são veiculados, né, de uma maneira hoje fácil, online, que as pessoas podem adquirir. Acho que nesses tempos de tela em que existe um estudo em que as crianças passam mais de 1.400 horas por ano na tela, ou seja, quase um curso, né? Quase um ano escolar, a gente precisa fazer uma contraprogramação para tanta coisa que está posta. E a contraprogramação, a meu ver, é ensiná-las a boa convivência, resgatar o entusiasmo e resgatar também a reconstrução, né, de uma outra forma, reaproveitando materiais.
0: Muito bacana. Silmara Casadei, doutora em educação, psicanalista, autora de O Pequeno Mundo Criativo, foi um prazer enorme recebê-la. Muito sucesso com suas obras, com seu trabalho, viu?
4: Muito obrigada por essa abertura e essa conscientização que vocês estão fazendo. Obrigada.
0: Uma boa tarde.
4: Boa tarde.
0: A gente conversou com a Silmara Casadei, doutora em educação psicanalista, autora do livro O Pequeno Mundo Criativo. Agora 1h23 e a gente vai recordar Cássia Eller.

0: Acabou de ouvir no Feito em Minas o Wilson Sideral, Tão Seu, de Chico Amaral e Samuel Rosa. A primeira, Cássia L., Relicário, de Nando Reis. 1:31, vamos agora para um breve intervalo e voltamos daqui a pouquinho conversando com Marcos Catarina. 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

0: O violonista mineiro Celso Faria leva para o projeto Ideia Musical um show com clássicos do violão brasileiro.
1: Olá, ouvintes da Rádio Inconfidência. Eu sou o violonista Celso Faria e gostaria de convidá-los para a minha próxima apresentação, o concerto Clássicos do Violão Brasileiro. Vou tocar músicas do Canhoto, do Dilermando Reis, do João Pernambuco, do Garoto, do Laurindo Almeida e do Radamés Inátali. Eu aguardo vocês.
0: Obrigado, Celso. A apresentação é nesta sexta-feira, dia 12 de junho, às 8 da noite, no Centro Cultural Ideia, Rua Bernardo Guimarães, 1200. Ingressos pelo Simpla ou na bilheteria do local. Eu sou o Pedro Henrique Vieira e essa foi mais uma edição do Plug. Nos trabalhos técnicos, Washington Bittencourt.
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3: 1h34, seja bem-vindo ao Revista da Tarde, obrigada pela sua sintonia. Eu, Débora Rajão, agradeço muito você que está aí sintonizado nesta tarde gostosa de quinta-feira, agora 1h34. E a gente tem o prazer de receber aqui hoje em nossos estúdios o Marcos Catarino, cantor e compositor, que vai fazer um show aí para celebrar o amor e a obra de Vander Lee, em um show especial aí do Dia dos Namorados aqui com a gente. Então, Marcos Catarina, tudo bem, Marcos?
4: Tudo bem, Débora. Boa tarde, ouvintes da Rádio Confidência, do
3: prazer.
4: Programa Revista da Tarde. É uma alegria estar aqui de volta, né? Nessa rádio maravilhosa.
3: Pois é, a gente agradece muito. E aí, como é que estão as coisas? Conta pra gente um pouquinho aí sobre a carreira, sobre esse show. Queremos saber tudo.
4: Pois é, super feliz de estar aqui. A gente tem circulado em vários estados do Brasil, levando esse legado maravilhoso do meu irmão Vander Lee, e surgiu a oportunidade de fazer esse show aqui em Belo Horizonte, né, nessa casa linda que é o Cine Brasil, e nessa data tão especial, né, que é o dia 12 de junho, que traz essa temática aí tão cara à obra, não só do Vander Lee, mas dos compositores mineiros, né, dos grandes autores mineiros, da minha obra também. Então, cantar no dia 12, assim, com esse clima que fica, é muito bom trazer nossas canções, essas canções com esse espírito mineiro, esse aconchego mineiro.
3: Quais são as músicas que estão aí no repertório desse show?
4: Olha, eu tô trazendo canções que eu gravei, né, nos meus três álbuns, né, no Leve, no Entre Canções, também desse disco que eu gravei com a Orquestra Ouro Preto. Então a gente traz algumas músicas que são parcerias com Vander Lee. Trago também parcerias com Paulinho Pedra Azul e esses hits clássicos do Vander Lee que não pode faltar, né? Que a plateia já vem ávida, né, por esses grandes êxitos da carreira do meu irmão. Então, esses não vão faltar, com certeza.
3: Com certeza. Então, vamos começar mostrando um pouquinho do que você vai apresentar lá pra gente?
4: Um pedacinho.

0: Columbi, só isso, um pouquinho demais. Eu quero mais, eu quero ouvir mais o Marcos Catarina.
1: Vamos ouvir, a gente vai cantar esses grandes êxitos do Vanderlei. Essa aqui eu cantei um pedacinho, um Novo Olhar, parceria minha com Paulinho Pedra Azul. Que vai
0: essa daí foi uma parceria?
1: Uma parceria com Paulinho, que eu também eu trago uma outra parceria nossa, chama O Sol e o Luar, amanhã também tá no repertório, essa é inédita que eu vou apresentar amanhã. E vou cantar algumas clássicas do Vanderlei, como Não Pode Faltar.

0: bom, muito legal. Então esse show vai ser maravilhoso.
1: Maravilhoso, eu acho que traz esse espírito. Não é um show só pra quem tá com namorado, quem tá sem namorado, quem tá casado. É um show pra quem celebra esse sentimento tão nobre, tão, tão humano, né? Quanto o amor. E eu acho que na obra do Vander Lee, esse talvez seja o tema que atravessa toda a obra, né? Mesmo que seja... Tem canção que é de amor de filho, de amor de filha, amor de mãe. Então, eu acho que é o amor em todas as suas faces, né?
0: Ele era uma pessoa romântica e você também é?
1: Olha, eu acho que sim. Eu acho que eu sou romântico. Eu acho que todos nós... Não é aquele romantismo piegas, né? Aquela coisa de... cartilha, né? Que eu acho que romantizar algumas ideias, sair um pouco da realidade, não, mas ter aquele sentimento puro. Acho que o romantismo traz um sentimento puro, que acho que é muito brasileiro isso, né? Essa coisa de trazer uma pureza de alma, de acreditar em algo, mesmo que não esteja tão palpável, né? Eu acho que essa crença numa utopia, acho que o romantismo ele vem de uma utopia, eu acho que essa utopia ela me move e eu acho que ela move muita gente.
0: Muito bom. Então, eu queria que você fizesse o convite para os nossos ouvintes irem lá conferir o show Marcos e Catarina, lá no Dia dos Namorados.
1: Pois é, amanhã, né? Dia 12 de junho, lá no Cine Brasil, a partir das 20 horas. Os ingressos estão disponibilizados pela plataforma do Eventim, corre que está acabando. Ou na bilheteria do teatro, mas garanta já pela antecipado. Eu estou no Instagram, Marcos Catarina Oficial, na bio do meu canal você vai encontrar as informações para você chegar nesse show sozinho, acompanhado com a multidão.
0: Ai, muito bom. Marcos Catarina, olha, adorei te receber, foi um prazer enorme. Tudo de bom, viu?
1: Agradeço demais a você
0: um
1: e todos os
0: show.
1: Ouvintes do Revista da Tarde.
0: Ok, um ótimo show aí pra você amanhã. E agora 1:41, e a gente vai tocar pra você Paulo Ricardo e Toquinho.

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Você acabou de ouvir Djavan, que fez a autoria dele Eu Te Devoro. Antes, Adriana Calcanhoto, Maresia, de Antônio Cícero e Paulo Machado. Abrindo o último bloco, Paulo Ricardo e Toquinho, Tarde em Itapuã. 1h53 e termina aqui o Revista da Tarde desta quinta-feira, 11 de junho. Eu, Débora Rajá, agradeço muito você que ficou ligadinho comigo. Agradeço ainda o nosso operador de áudio, responsável pelos trabalhos técnicos, Paulo César Furtado, assistente de estúdios Duda Leles, o programador musical Wilson De Luca. A produção executiva foi do Vladimir Penido e da Duda Leles. E você vai ficar agora com o Repórter em Confidência. Depois tem o Bazar Maravilha na comunicação do Tuti Maravilha. Eu volto com você amanhã a partir das 11 na FM com o melhor da MPB. E em rede, né, a MFM, Ondas Curtas, a partir de 12h30 com Revista da Tarde. E para fechar o programa de hoje, eu ofereço para você Chico César, Pétala por Pétala, dele e Vanessa Cabral. Um super beijo, tudo de bom, até amanhã, tchau!

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2: Olá, a BR-040 vai ganhar novas faixas e melhorias de acesso no trecho entre o anel rodoviário de Belo Horizonte e a CEASA em Contagem, na região metropolitana. De acordo com a concessionária Via Cristais, a previsão é que as obras comecem no início de 2027, com entrega em dezembro do mesmo ano. Em seguida, a ampliação será estendida até Ribeirão das Neves. O trecho da 040, entre o Anel e a CEASA, possui 7 quilômetros de extensão. O projeto prevê 4 faixas em cada sentido, além de vias marginais. A expectativa é reduzir os congestionamentos na rodovia, que recebe atualmente cerca de 80 mil veículos por dia. A Copa do Mundo começa oficialmente daqui a pouco e, para aproveitar a visibilidade do evento, uma campanha pede cartão vermelho ao trabalho infantil. Confira com o repórter Diego Brião.
3: Com a atenção voltada ao Campeonato Mundial de Seleções de Futebol Masculino, entidades de defesa dos direitos do trabalhador e da criança e do adolescente lançaram a campanha Cartão Vermelho ao Trabalho Infantil. Esta iniciativa faz parte da mobilização global em torno do Dia Mundial e Nacional de Combate ao Trabalho Infantil, que é celebrado em 12 de junho. Lideram esta ação o Ministério do Trabalho e Emprego, a Justiça do Trabalho, a Organização Internacional do Trabalho, OIT, o Ministério Público do Trabalho, MPT, e o Fórum Nacional de Prevenção e Erradicação do Trabalho Infantil e Proteção a Adolescentes no Trabalho. O objetivo da campanha é fortalecer o engajamento de instituições públicas, organizações da sociedade civil, setor privado e cidadãos no enfrentamento ao trabalho infantil, em especial em um contexto de desigualdades sociais. No site oficial do Fórum Nacional é possível encontrar uma cartilha com orientações para mobilizações sociais, legislações ligadas à causa e peças de comunicação da campanha. Entidades públicas e privadas, organizações da sociedade civil e cidadãos e cidadãs já podem aderir à campanha. Caso testemunhe uma situação de trabalho infantil, qualquer pessoa pode fazer a denúncia no site do MPT, no portal do Sistema IP do Ministério do Trabalho e Emprego ou no Disque 100 da Agência Rádio Web, Diego Abreão.
2: E a Polícia Federal prendeu em flagrante na manhã desta quinta-feira um soldado do Exército em Juiz de Fora, na Zona da Mata Mineira. A prisão ocorreu durante o cumprimento de um mandado de busca e apreensão em uma investigação que apura a aquisição e o compartilhamento de arquivos com cenas de abuso sexual infanto-juvenil. Segundo a PF, o militar é suspeito de armazenar centenas de fotos e vídeos em uma plataforma de nuvem e compartilhava o conteúdo em uma rede social. Na operação, foram apreendidos um smartphone, um computador e dispositivos de armazenamento que passarão por perícia. Repórter em Confidência, redação Renato Silveira.
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1: Começando o recreio, começando a hora do recreio do Rádio Mineiro. Boa tarde para todo mundo, bom fim de semana para todo mundo e para o mundo todo. Hoje, dia 11 de junho de 2026, quinta-feira, signo de Gêmeos, Lua Minguante. Estamos falando de Belo Horizonte, BH, capital de Minas Gerais, Brasil, sudeste do Brasil, América do Sul, planeta Terra, hemisfério Sul. E a temperatura hoje em Belo Horizonte é tempo nublado, amanheceu, tava até um raio de sol mais cedo, tipo 7 horas, lá na minha, onde, no meu barraco, mas depois fechou total. E aí caiu até uma chuva fina, agulhinha, sabe aquela chuva fininha, fininha? Isso quer dizer, sabe o quê? O frio está chegando. É isso, tá? E a temperatura agora, tempo nublado, 19 graus. Sensação térmica também de 19 graus aqui aonde estamos. E no programa de hoje, preste atenção, vamos lançar com exclusividade duas gravações. A primeira, Chico Lobo e Leila Pinheiro. E a segunda, Biquíni Cavadão e Isabela Branche. E essas duas gravações só entram nas plataformas a partir de amanhã. Então, Bazar Maravilha vai ser o primeiro a tocar essas gravações, jogar no ar pelo mundo inteiro. É, olha que chique, né? Exclusividade do Bazar Maravilha. Desde já agradeço Chico Lobo, Leila Pinheiro, Biquíni e Isabela Branche. Brigadíssimo. Também no programa de hoje, você vai ouvir o lado B. Sabe de quem? De Gal Costa. Talvez você nunca ouviu as gravações que eu vou rolar daqui a pouco. Vai ter também Deia Trancoso no programa de hoje e vai ter Do Contra, mas a favor de Flávio Venturini. Você vai entender daqui a pouco. E também vai ter aquele momento daquele amor Nem Me Fale. Sabe aquele momento que você chega perto da pessoa e fala assim: e fulano, que você era casada, que você namorava? A pessoa só responde assim: nem me fale. Desse jeito, bravo. Vai ter, tá? Vai ter. Tudo isso até às 16h. Obrigado, caríssimos ouvintes, pela audiência. Meu nome é Tuti Maravilha, mas você pode me chamar até a meia-noite de hoje de Zé Linguiça. KKKKK. Agora, encher linguiça eu sei, tá? Se é, o Zé Lu fala comigo: vou encher linguiça aqui. Ele põe a vinhetinha lá e manda eu ficar enchendo linguiça. Encher linguiça é passar o tempo falando alguma coisa até o que é esperado acontecer aconteça. Tá me entendendo? Então, mas hoje eu sou Zé Linguiça. E aguarde e saberás por quê. Boa tarde agora para o nosso produtor Pedro Henrique Vieira, substituindo o Flávio, que está merecidamente de férias. E Pedro Henrique é daqueles produtores que sabe quantos municípios, cidades com mais de 50 mil habitantes tem em Minas Gerais. Quantos, Pedro Henrique?
2: Ó, Tuti, eu sei que Minas Gerais tem 853 municípios. Yes. Claro que algumas cidadezinhas são bem pequenininhas, tem menos de 50 mil. Eu vou citar com mais de 50 mil?
1: Com mais de 50 mil.
2: 400.
1: 400 cidades? Você acha?
2: Mais, não, é menos, né?
1: É menos.
2: É 137.
1: Exatamente errado!
2: Nossa, mas se eu acertasse
1: 65.
2: Também, se eu acertasse essa também, eu ia sair daqui direto para jogar na loteria.
1: Com certeza. 65 cidades mineiras têm mais de 50 mil habitantes. Sabia? Tá vendo, Pedro Henrique? Sabe tudo. E segundo o IBGE, Rio de Janeiro, estado do Rio, que é menor, né, tem somente 30 cidades. Já acho muito até. E São Paulo? Imagina São Paulo.
2: É, São Paulo é bem grande, né? O estado mais populoso do Brasil.
1: É, então, quantas cidades com mais de 50 mil habitantes?
2: 80.
1: Errou, exatamente errado.
2: 130?
1: 137.
2: Foi o que eu falei primeiro. Eu falei que Minas tinha 137.
1: Joga no bicho.
2: Vou jogar.
1: No bicho. Eu que dei ideia, eu mereço 10% do que você vai ganhar, tá? 137 cidades no estado de São Paulo têm mais de 50 mil habitantes. Realmente, cidades de São Paulo são maiores, sim, né? Porque a indústria, aquela história que a gente sabe, né? Boa tarde, nosso produtor Pedro Henrique Vieira.
2: Ei, Tuti, boa tarde, pessoal ligado aqui no Bazar Maravilha.
1: Ô Pedro, hoje, olha a historinha rápida. Estava almoçando no restaurante que eu almoço, na varanda do restaurante, vendo o dia passar, pessoas lindas passando para lá e para cá. Eu lá olhando, de repente, tinha uma vaga pequeniníssima em frente ao restaurante. Aí chegou uma moça com duas no carro e aí, você acredita que ela estacionou no minuto, assim, e era a conta do carro.
2: Sem errar a baliza. Sem bater o pneu no meio fio.
1: Sem bater o pneu no meio fio.
2: Gente, ó.
1: Eu fiquei olhando, falei, gente, que maravilha. Que mulher que dirige bacana. Então, tudo bem. Elas desceram, entraram no restaurante, sentaram na minha frente. Aí ela olhou pra mim, a motorista, Tuti, sou sua fã, te ouço sempre, essa é minha mãe. Eu falei, olha que bom, que eu quero te falar, te dar parabéns, você estacionando. Ela falou, não foi muito bom não. Eu falei, que é isso, foi maravilhoso. Então vou mandar um abraço pra elas agora, estão nos ouvindo, Mara Mourão e sua mãe Arlete, um beijo pra vocês, Mara, e obrigado pelas palavras carinhosas. Ela é nossa ouvinte, ela falou que deve ter uns 38 anos.
2: Nossa, que legal.
1: Houve sempre.
2: E que coincidência.
1: E que coincidência, né?
2: É, fazer baliza de primeira assim não é pra todo mundo.
1: Não é pra todo mundo.
2: E ainda
1: não.
2: Mais quando às vezes vem algum outro carro, para não. E fica te esperando lá você fazer a baliza, aí que você começa, né?
1: E fica mais nervoso.
2: A pressão
1: aí
2: psicológica
1: é. É verdade. Hoje em dia, e estão criando o carro que você vai estacionar de lado. Para na vaga e um pneu no meio roda e você estaciona de
2: lado.
1: Sonho
2: de consumo.
1: Sonho de consumo. No Japão já tem, tá? Então, Mara Mourão, obrigado aí, tá, pela audiência. E um beijo aí para você e para sua mãe, Arlete. Beijão. Ô, Pedro, o Antônimo, cara, o Antônimo mira o papo dele ontem. Sabe o que ele disse? Me ligou, falou, vou te falar só uma coisa, Tuti, que eu tô com pressa aqui, que amanhã começa a Copa do Mundo. Ele fala que é as loucuras. Aí eu falei, tá, o que é que é? Ele falou, Tuti, olha só, já tem doce sem açúcar, cerveja sem álcool, café sem cafeína. Quanto que vão inventar o trabalho sem serviço? Esse é o Antônimo. Esse é o Antônimo, né? Maravilhoso. Ô Pedro, e hoje à noite, com frio ou sem frio, você vai no aniversário da cidade de Maracaju. Maracaju. Juntinho.
2: Alagoas.
1: Alagoas, exatamente errado.
2: Maracaju.
1: Maracaju.
2: É porque eu acho que eu já fui numa praia do Nordeste que era Maracajaú. Eu não tenho certeza. Uhum. E era lá pro lado de Maceió, Alagoas. Bem, se eu errei, Maracaju no Pará.
1: No Pará, exatamente errado.
2: Ó, tem nome de... Desses nomes, assim, termos indígenas, eu acho que é pro Nordeste, viu? Eu vou citar, então, Bahia.
1: Bahia, exatamente erradíssimo. Fica no Mato Grosso do Sul.
2: Ixi, errei feio.
1: Mato Grosso do Sul, comemorando hoje 102 anos de fundação. Possui 45 mil habitantes e fica 157 quilômetros de Campo Grande, capita de Mato Grosso do Sul. E o nome de origem tupi-guarani, o nosso aluno Flávio está de férias, mas chuta aí, o que você acha que significa Maracaju, em tupi-guarani?
2: Se você falou que hoje você é o Zé Linguiça, eu vou chutar alguma coisa nesse sentido. Da cidade deve ser uma produtora de linguiça, alguma coisa nesse sentido. Comedor de carne.
1: Maracaju, comedor de carne. Humana ou...
2: Não. E se mexendo, né? É. Como você gosta.
1: Sabe o que significa, cara? Você não vai acreditar. Papagaio verde da cabeça amarela.
3: Mas eu não ia adivinhar nunca.
1: Ninguém adivinha, né? Uma palavra. Olha como é que o índio era sucinto, né? Falou, não, gente, maracaju é papagaio verde da cabeça amarela.
3: Esses nossos povos lá originários estão de parabéns.
1: De parabéns, verdade. E a cidade, Maracaju, é conhecida como a capital da linguiça.
3: Ai, ah, sabia.
1: Entendeu? Tem uma fábrica lá enorme que faz linguiças, entendeu? E a cidade é uma das maiores potências econômicas e agrícolas do estado do Mato Grosso do Sul. É aquela cidade que de repente chega uma grande indústria, uma grande fábrica, aí metade da população já trabalha na fábrica. Uhum. E aí a cidade vai crescendo, crescendo, é desse jeito, entendeu? E Maracaju destaca-se também, destaca-se, é tão lindo, né? Destaca-se.
3: É um homem muito, né, poluto.
1: É, poluto. Como o maior produtor de soja e milho do Mato Grosso do Sul, tá? Foi fundada em 1923 pelos colonos mineiros de Minas Gerais e depois chegou a imigração holandesa a partir de 1972. E quem nasce em Maracaju é o quê?
3: Maracajuense.
1: Yes. Maracajuense. 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
3: Ô, Tuti, quero fazer aqui uma correção, porque eu falei que você é uma pessoa poluta, mas na hora me soou meio estranho. Eu fui pesquisar aqui, realmente você não é poluto.
1: Não sou.
3: Sabe o que é poluto?
1: Eu sou atleticano.
3: Poluto é sujo.
1: Ah, sujo.
3: Você toma banho todo dia, tá limpinho, cheirosinho.
1: Cheiroso. Não, eu sou pobre, mas sou cheirinho. Sou cheiroso, tá?
3: Assim que é bom.
1: Eu detesto sujeira. Gostaria de ter esse assunto agora no banheiro, tá?
3: É mesmo?
1: Ih. Eu, Hernani e Gleison falando da sujeira, que a gente não suporta casa suja. Uhum. Eu não suporto mesmo.
3: É um banheiro limpinho, faz toda a diferença.
1: Toda a diferença, tem que ter um cheirinho, um aromatizante, entendeu? Zé Lu também não, Zé Lu é mais chato do que eu. Ele só não ouve, entendeu? Mas ele é mais chato do que eu, né? No quesito limpeza. Ô Pedro, o que temos hoje para os nossos ouvintes?
3: Temos um par de ingressos para o Bloco da Insanidade no Distrital, na Copa, sabadão, Eba, dia 13, pós-jogo do Brasil, às 9h30 da noite.
1: Já dá pra assistir o jogo lá, né? Imagino, vai ter telão,
3: sim,
1: né?
3: Sim, porque o jogo é 7, né? Por volta de 7.
1: É, 8.
3: A festa é 9h30. Vai ter show do Landau, inclusive ele mandou um recado, ontem, né? Gravou ontem aqui. E nós temos um par de ingressos, então, pro Bloco da Insanidade. E tem um par de ingressos para o show do projeto Uma Voz, Um Instrumento, que está celebrando 10 anos. E sabe quem se apresenta nesse show?
1: É quem?
3: Thier. Ela convida Thier, o Vitor Santana. Ontem a Thier gravou um recado para você. Uhum. É a turnê do álbum Amorosa e Esgotada. Hoje, tá, gente? Quinta-feira, véspera do Dia dos Namorados, 8 horas da noite, no Teatro do Centro Cultural Unimed BH Minas, Rua da Bahia, 1244, no bairro de Lourdes.
1: Beleza. E lembrando também, Pedro, que hoje vamos ter recadinho do Teddy, da banda Nenhum de Nós, o gaúcho Teddy. Eles estão chegando na cidade, se apresentam amanhã no B-Fly. B-Fly, Minas Centro, que é ali em frente ao mercado central da cidade. Então tem recadinho daqui a pouco do Teddy. E tem recadinho também do Cláudio Fraga, que criou e idealizou um espetáculo infantil que já tem anos e é sucesso sempre que ele remonta, né?
3: Os meus meninos adoram.
1: E é lindo, né? O Tubarão Martelo.
3: As músicas, tem o livro também, eles adoram.
1: É, um projeto bacanérrimo. E o Cláudio Fraga, que é ator do espetáculo, idealizador do Tubarão Martelo e os Habitantes do Fundo do Mar. O espetáculo vai estar nesse fim de semana, domingo agora, 5 da tarde, no Grande Teatro Palácio das Artes. 5 da tarde, garanto seu ingresso agora pelo Simpla. Preço do ingresso 20 inteira, 10,6. 20 inteira, 10 meses. Leve sua criança, a que existe dentro de você, aí que fofo. E leve a criança que você fez também, que ela vai gostar. Os meninos de Pedro adoraram.
3: É, né? Inclusive a música tema é bonitinho porque tem uma criancinha que canta junto, que aí ele fala assim: eu sou o tubarão martelo. Aí o menininho, o tubalão. É bonitinho, né? Porque pega uma criancinha tentando falar tubarão, e nessa fase é bem comum, né? As crianças ainda não pronunciarem o R. E aí é a coisa mais fofa, assim. E é bem legal, é um espetáculo que fala sobre preservação ambiental, vida marinha, vale a pena.
1: Vale a pena e a galinha inteira, né? Então vamos receber recadinho daqui a pouco do Tubarão Martelo, que é o Cláudio, que criou, né, esse espetáculo maravilhoso. Sumiu a página dele, que sabia. Ah, não, é porque é de um lado e de outro. Cláudio Fraga, daqui a pouquinho, tá? E o Tedi também do Nenhum de Nós. E, Pedro, perguntinha do dia. O Pedro é sempre o primeiro a responder. Pergunta do dia hoje é o seguinte. Ontem começou a VNL, a Liga de Vôlei Masculino. Jogaço Brasil e Irã. Cara, que jogo! Você assistiu, não?
3: Não.
1: Que jogo! Quem aí gosta de vôlei como eu e assistiu, tá sabendo o que eu tô falando. Não, você não teve ralisco, você não acreditava. Sabe aquele neguinho vai lá na esquina e volta com a bola?
3: É emocionante.
1: Meu Deus, e cair na beira, na boca da rede. Não, teve cenas maravilhosas. Começou ontem, tá? O masculino, o feminino já começou semana passada, a VNL feminina. E aí o seguinte, hoje tem Copa do Mundo, já começando agora, oficialmente, mas o primeiro jogo é a partir das 16 horas, daqui a pouco. E aí o seguinte, eu quero saber, vamos falar de Copa do Mundo hoje. Quais as seleções que vão ficar em terceiro, segundo e primeiro lugar, que você acha?
3: Já é bolão assim?
1: É, já é bolão. Agora, vale responder, não sei, não entendo de futebol, não quero saber, tô nem aí. Vale responder também. Mas para você, quais as três que vai ficar em terceiro lugar, em segundo e em primeiro? Chuta aí, quem não chuta não faz gol.
3: Ah, Tuti, assim, eu não sou muito ligado em futebol, nem sei dizer se assim a seleção tá no auge, mas eu acho que talvez, assim, e não é questão, nacionalista de, né, torcer a favor ou contra o Brasil, mas eu vou colocar que o Brasil vai ficar em terceiro.
1: Terceiro, Brasil. Né?
3: Acho que ele é eliminado aí na semifinal e depois disputa o terceiro lugar e aí ganha. Fica em terceiro.
1: Que chique, eliminar. Ele não entende, mas ele sabe.
3: Vamos colocar aí, nem sei também se a combinação das chaves elas vão bater, mas talvez
1: segundo lugar.
3: Vamos colocar França?
1: França tá cotada.
3: Portugal.
1: Portugal primeiro?
3: É.
1: Tá bom. Vamos, nesse resultado a gente vai ver no final da Copa, tá? Eu vou guardar todos.
3: Você vai guardar
1: palpites.
3: Isso aí?
1: É.
3: Nossa.
1: E vamos ver quem acertou. E você não esquece de jogar no bicho hoje, não, tá?
3: 137. Não tem bicho número 137, não.
1: Mas aí pega os dois últimos.
3: Ah, então tá
1: não
3: bom.
1: É? Pedro, toques culturais, 14 horas 19 minutinhos.
3: Deixa antes do toque cultural, Tuti, eu fazer uma homenagem aqui, porque hoje eu completo 10 anos de casado, olha
1: e
3: só.
1: Eu sou testemunha, eu tava na igreja na hora que ele disse sim.
3: Pois
1: e,
3: é.
1: E Dani também, toda linda, falou sim, eu tava lá, tá?
3: Então hoje a gente tá celebrando bodas de estanho.
1: 2016,
3: 10 anos de casamento. E já são 15 anos de relacionamento, né? Porque foram 5 anos de namoro, depois a gente se casou, né? Mais 10 anos agora. E dessa união aí temos dois filhos, né? Lindos. O Daniel, com 7 anos.
1: Lindos
3: Danilo
1: mesmo,
3: Danilo com 3, né? A família crescendo. Então fica aqui, né? A minha homenagem, a minha declaração de amor, a minha esposa, Daniele. E é isso, né? Te amo, meu bem. Ela não tá escutando agora, infelizmente ela não consegue escutar no trabalho.
1: Trabalhando.
3: Mas eu gravo e mando para ela depois o áudio.
1: Ô Pedro,
3: muito
1: curiosidade.
3: Obrigado.
1: Quando vocês casaram pensando no Dia dos Namorados, foi por isso a data ou não?
3: A gente organizou, na verdade, Tuti, foi muito engraçado, porque a Dani, ela tinha um sonho, quando a gente namorava, de conhecer Paris. Ela tinha esse sonho, assim. E aí a gente acabou organizando uma viagem, a gente pensou nas férias, ah, então vamos para Paris. Aí eu pensei, beleza, aí eu vou pedi-la em namoro, pedi-la em casamento lá em Paris.
1: Oi, falei.
3: Aí a gente marcou uma viagem justamente para coincidir com o Dia dos Namorados. E aí eu falei, lá em Paris, na base da Torre Eiffel, o meu joelho e peço ela em casamento. Mas aí as coisas aconteceram de um jeito que a gente falou, e se fosse a nossa lua de mel já de uma vez? Né? A lua de mel em Paris, aí seria maravilhoso. Aí melhor ainda. Então, aí eu pedi ela de casamento de outro jeito, casamos e organizamos tudo em um tempo recorde. E aí passamos a lua de mel em Paris, que foi uma realização assim, de um sonho. E aí ela queria voltar agora, 10 anos, então vamos pra Paris de novo.
1: Tentou, Dani, tô com você. Pode pedir ele pra ir de novo.
3: Vamos fazer as contas direitinho, porque agora com criança é difícil, né? Aí tem que deixar
1: os meninos. Mas tem um detalhe, cara, perto de Paris tem a Disney.
3: É a Euro Disney.
1: É, que é maravilhosa pra criança.
3: Mas tu sabe por que eu não levo os meninos nessa idade pra Disney ou pra Euro Disney, pra qualquer lugar assim de diversão? Porque eu sou alucinado com montanha-russa. E como os meninos são pequenos, eles não vão conseguir, não podem andar nesses brinquedos.
1: Com você.
3: E aí eu vou ter que ficar no carrossel, olhando pra montanha-russa, e aí eu vou falar, meu Deus, eu preciso, não, eu preciso ficar aqui, né, no brinquedinho infantil, mas eu quero estar lá no brinquedo radical. Então eu vou esperar eles crescerem, quando eles tiverem 1,40m e da a altura pra andar na montanha-russa comigo, aí vamos todo mundo. Perfeito. Aí a gente vai.
1: Que é um barato. Eu tenho uma amiga que levou os filhos uma vez, eles adoraram, amaram a Disney francesa.
3: São dois passeios diferentes. A Disney com criança é aquela coisa mais lúdica dos personagens.
1: Ou aquele grande que tem, graças a Deus, a criança viva dentro dele, como você, também é bom.
3: Quando eu fui, eu tirei foto com todo mundo, com Mickey, Pateta, Donald, com todo mundo. Mas assim, a viagem com crianças pequenas é uma viagem um tipo. E como a gente não tem dinheiro pra ir todo ano, né? Quem dera, mas assim, então a gente tem que planejar muito.
1: Claro.
3: Então daqui a uns 10 anos eu volto.
1: Parabéns, Pedro. Parabéns, Dani. 10 anos. É lindo isso, né? 10 anos de convivência. Que eu te garanto que você vai falar assim, passou sem a gente ver.
3: Que venham os próximos. E é engraçado porque assim, eu falo que a gente tem que escolher uma pessoa que a gente ri junto, assim.
1: É.
3: Porque no futuro é o que vai restar isso, né? A gente, a parceria, a gargalhada. E a gente, assim...
1: Não casa com quem vive reclamando, não, que não dá certo.
3: A gente é muito parceiro, a Dani topa, assim, todas as minhas aventuras, e eu falo, bora, ela bora, e é isso, né?
1: Parabéns.
3: Uma grande companheira, uma grande esposa, te amo, meu amor. Parabéns pra nós.
1: Que lindo, lindo! Pedro, a área cultural tem algum toque importante, assim,
3: tem aqui
1: hoje?
3: Um toque, no dia 14, domingo, o grupo vocal Belo Horizontino, Tenores em Concert, se apresenta no Teatro Feluma. É um espetáculo com interpretações leves de peças do repertório erudito com obras populares, né? O erudito e o popular é a turnê Graças à la Vida com os Tenores em Concert, dia 14, domingo, 7 da noite, no Teatro Feluma, ali na Alameda Ezequiel Dias, na área dos hospitais. Ingressos pela plataforma Simpla.
1: Beleza, mais algum?
3: E se você está procurando alguma coisa para fazer com o seu filhote, com a sua filhota, aí no domingo, às 3 horas da tarde, tem uma oficina Costurando Dinossauros Brasileiros, lá no Espaço do Conhecimento da UFMG. Sabia que aqui no Brasil a gente tem o Ubirajara, o Oxalaia e o Machacalissaurus, são espécies de dinossauros que habitavam aqui, né, o nosso país. E aí vai ter essa oficina Costurando Dinossauros Brasileiros, 3 horas da tarde. O público vai conhecer espécies do período Cretáceo e produzindo com feltro. Vai costurar à mão ali os bonequinhos dos dinossauros. É uma oficina para crianças a partir de 7 anos de idade, mas também para jovens e adultos, lá no Espaço do Conhecimento da UFMG, na Praça da Liberdade. Olha, é limitado, então chegue cedo, tá bom? 2 horas antes e garanta a sua entrada. A partir então de 1 da tarde, você garante a sua entrada. A oficina começa às 3 no domingo, lá no Espaço do Conhecimento.
1: Beleza. Valeu, Pedro.
3: Valeu,
1: amanhã,
3: Tucci.
1: Tá?
3: Bom programa pra nós.
1: Parabéns pra você aí, 10 aninhos.
3: Obrigado,
1: casado.
3: Obrigado.
1: Parabéns,
3: de coração.
1: Dani. Beijos aí pra vocês. E a gente começa com o lado B de Gal Costa, do disco Legal, que ela lançou em 1970, produção do Manuel Barenboim. E o seguinte, para quem não sabe, lado B é aquela faixa do disco. O intérprete lança o disco com 10 faixas, aí sempre tem uma ou duas que não acontece, que não é tocada no rádio, que ninguém ouve, e a gente chama de lado B. Então vamos ouvir hoje, abrindo musicalmente, o lado B de Gal Costa. Valeu, Pedro. Zé Luz, solta para nós, por favor.

Você acabou de ouvir Gal Costa, Lado B. Não sei se você já tinha ouvido essas canções. Essas canções, Lado B, é do disco Legal, que Gal gravou e lançou em 1970. É aquele disco que tem o rosto dela em P&B, o fundo azul, e os cabelos dela, eles colocaram fotos nos cabelos. É aquele disco. E ela fez aí duas faixas Lado B desse disco. Ela fez do Gil, Mini Mistério, e antes com Macalé e com Lani Gordin, fizeram aí do Macalé e do Lani, Love, Try and Die. Gal Costa, Lado B, amor, tente e morra, né? É mais ou menos por aí. Salve, salve, Lado B de Gal Costa, do álbum Legal de

0: de 1970. Vamos agora para um pequeno intervalo e voltamos com o recado do Tubarão Martelo. Daqui um minutinho.
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0: 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Tenho dois ingressos para você. Você pode escolher o ingresso que você quer, tá? Escreva lá no zap. E agora vamos receber recadinho do produtor cultural, músico, compositor, criador do espetáculo maravilhoso, o Tubarão Martelo. Vamos receber recadinho do Cláudio Fraga. Fala, Cláudio!
11: Olá, querido Tuti e ouvintes do Bazar Maravilha. Aqui é o Cláudio Fraga, compositor e criador do personagem infantil O Tubarão Martelo. E eu tenho um grande convite a todos vocês. No próximo domingo, dia 14 de junho, às 17 horas, o espetáculo musical infantil O Tubarão Martelo e os Habitantes do Fundo do Mar faz única apresentação em Belo Horizonte, dentro do projeto Diversão em Cena, no Grande Teatro do Palácio das Artes. Ao som de blues, rock, clube da esquina e outros ritmos musicais, vocês vão conhecer a incrível história de um navegador que busca um tesouro perdido no fundo do mar e se encanta com as riquezas e as belezas da vida marinha. É uma montagem que surgiu a partir dos nossos vídeos de animação sobre animais marinhos, que hoje chegam à marca de 50 milhões de visualizações no nosso canal no YouTube. É um musical que desperta nas crianças a atenção para o meio ambiente, a flora e a fauna marinha, a importância da biodiversidade e as belezas naturais que existem em nosso planeta. É uma aventura para toda a família. E os ingressos custam a partir de R$10 na plataforma do Simpla. Imperdível! Espero por todos vocês. Um abraço e até lá!
0: Falou, Cláudio Fraga. E parabéns, né, Cláudio, por esse... Desculpe, por esse projeto maravilhoso do Tubarão Martelo. Tubarão é um espetáculo musical e já criou, produziu canções infantis, vídeos de animação, filme, livro e até balão em formato do personagem. E o espetáculo Tubarão Martelo, única apresentação, domingo agora, 5 da tarde, no Palácio das Artes. Ingressos 20 inteira, 10 meia. E você pode comprar pelo Simpla, com Y, simpla.com.br ou na bilheteria do Palácio das Artes. Única apresentação, domingo, 5 da tarde, do espetáculo O Tubarão Martelo e os Habitantes do Fundo do Mar. E o foco é o cuidado com os oceanos, com a vida marinha e com o meio ambiente. É um espetáculo maravilhoso, a gente recomenda. E agora, olha que prazer e que honra, vamos lançar, ainda não foi lançada essa gravação, somente amanhã vai estar nas plataformas, mas o Chico Lobo nos deu essa honra, esse prazer de lançar o primeiro single do novo álbum dele, que ele vai lançar somente em outubro, e é um álbum que tem participações de, entre outros, Jane Duboc, Humberto Gessinger, dos Engenheiros do Havaí, Zé Cabaleiro, Fernanda Takai e John Ulloa, e tem a participação também de Leila Pinheiro. E ele amanhã vai lançar esse single com participação da Leila Pinheiro, mas hoje o Bazar Maravilha lança em primeira mão Uva, Laranja, Mamão. Vamos lançar a gravação nova, Seu Olhar, que é do Chico. Chico Lobo, brigadíssimo. E é uma música, é uma declaração de amor que ele faz para sua eterna namorada, companheira, produtora dele, né? Há 32 anos, a Ângela, Ângela Lopes. Ângela, que delícia, hein? Ganhar uma música do maridão, do Chico Lobo, e a música ser gravada por ele com Leila Pinheiro. Que presente, hein, Ângela? Beijo aí pra você, Ângela. Então vamos ouvi-la agora, Tirando o Selo.
1: Tirando o Selo.

Chico Lobo e Leila Pinheiro. Chico Lobo nessa viola caipira dele maravilhosa, com esses acordes lindos. E no piano, Leila Pinheiro, voz e piano. É a viola do Chico Lobo e o piano e a voz de Leila Pinheiro. Fizeram aí Seu Olhar, que é uma declaração de amor do Chico Lobo para sua esposa, Ângela Lopes, que além de esposa é produtora do Chico Lobo há 32 anos. Parabéns aí, essa união maravilhosa. Ângela é carioca e gosta de Leila, e sacou que não ficou com ciúme. Na verdade, não teve ciúme, né, Ângela? Claro que não, né? E esse álbum novo do Chico Lobo vai ser lançado somente em outubro. E ele vai lançando singles. É o primeiro single do álbum, é esse que acabamos de ouvir. E ele vai estar nas plataformas a partir da meia-noite de hoje. Mas o Bazar Maravilha teve essa exclusividade, essa honra de lançar Seu Olhar, música do Chico Lobo. Ouvimos aí com ele e com Leila Pinheiro. Declaração de amor, né? Valeu, Chico Lobo. Obrigado, viu, pela honra. Beijão. E agora, dose dupla de Deia Trancoso.

0: Deia Trancoso, Deia, saudade. Ela fez aí Grande Poder, que é do mestre Verdelinho. A Deia tem esse trabalho maravilhoso de pesquisa da música de raiz brasileira e ela roda, cara, esse Brasilzão, colhendo músicas aí do nosso Brasilzão. Salve, salve, Deia Trancoso. E antes ela fez a belíssima Serendipity, que é dela, e deu o teu título ao disco dela, que ela lançou em 2011, que é um disco lindo, lindo. Beijos, Deia Trancoso, beijão pra você. E ô Psyu, a perguntinha de hoje: quais as três seleções de futebol que vão ficar lá no topo? Primeiro, segundo e terceiro lugar. Olha, a maioria dos ouvintes até agora estão dizendo que terceiro vai ficar Brasil, segundo fica Portugal, primeiro tá Espanha e França. França e Espanha, Espanha e França. Mas teve outros aqui também dizendo Alemanha, Argentina, México. E tá começando agora, né? A abertura oficial vai ter Shakira cantando. E o primeiro jogo da Copa acontece às 4 da tarde, daqui a pouco, às 16 horas. E você tá ligado no Bazar Maravilha para responder a perguntinha de hoje das três seleções que vão ficar em primeiro, segundo e terceiro lugar. Basta entrar no nosso zap 98299-1282, repetindo 98299-1282. Coloque o nome completo e pode escolher o ingresso que você quer. As pessoas estão escrevendo aqui querendo ingresso para o João. João, eu fui lá pro tenista. Como é que ele chama, Zé Lu? O João Piseiro. João Piseiro, é tanto João, né? Que hoje em dia tem o tenista, né? João, Zé Lu não tem memória, não, gente. Não tem memória. Ah lá, Zé Lu não tem memória. João Gomes! João Gomes, lembrei antes de você. E os ouvintes estão aqui querendo ingresso, porque nós sorteamos ontem, né? Pro show do João Gomes. Olha, não tem João Gomes, não tem João Fonseca, João Ribeiro, tem João nenhum aqui não, tá bom? Ontem que a gente sorteou, né? Pro show do João Gomes. Mas hoje não tem não, galera. Hoje tem para o Bloco da Insanidade, e tem também para Uma Voz e um Instrumento com a cantora Thier, convidando o nosso querido Vitor Santana no Teatro do Minas Tênis Clube hoje, às 8 da noite. Tenho dois ingressos. Tenho também para o Bloco da Insanidade, que é sábado, no Mercado Distrital do Cruzeiro, 9:30 da noite. São dois ingressos também. Para concorrer, mande o nome completo e escolha o ingresso. Responda a perguntinha no zap 98299-1282. Faltando dois minutinhos para as 3 da tarde, vamos para um pequeno intervalo e eu volto já, já.
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2: Pelo menos 11 pessoas foram presas nesta quinta-feira suspeitas de envolvimento em um esquema de fraudes bancárias que teriam causado mais de 20 milhões de reais de prejuízo a correntistas de instituições financeiras em Minas e outros estados. De acordo com o Ministério Público de Minas Gerais, as investigações começaram ainda em 2023, quando bancos e instituições financeiras identificaram um novo tipo de golpe na troca de chips de cartões. Mais de 1.280 cartões foram adulterados e mais de 87 mil transações financeiras fraudadas. O GAECO, Grupo de Atuação Especial de Combate ao Crime Organizado, composto pelo Ministério Público e as Forças Policiais do Estado, descobriu a atuação de uma quadrilha especializada em fraudes financeiras que vinha aplicando o golpe. Segundo o coordenador do GAECO Minas, o promotor de justiça Giovanni Avelar, a quadrilha cooptou entregadores e o funcionário de uma das instituições para praticar as fraudes.
3: Mediante a cooptação de empresas de entrega, de funcionários dessas empresas, os cartões de crédito eram desviados, tinham seus chips retirados e no seu lugar eram colocados outros chips. O pacote era refeito, encaminhado para essas vítimas. Enquanto isso, a organização, de alguma forma, ela tinha acesso à senha desses cartões através de dados fornecidos pelas próprias vítimas, sobretudo quando desbloqueado o cartão e ao tentar utilizar esses cartões, elas não conseguiam. Então, evidentemente que elas procuravam, elas eram contactadas e forneciam, acreditando que se tratava da instituição financeira, ela fornecia os seus dados. E com a senha, ela movimentava esses cartões através de compras.
2: Ainda segundo o promotor, trata-se de um grupo criminoso bem estruturado, com núcleos especializados em cada etapa das fraudes.
3: Foram localizadas durante as diligências de hoje três centrais de adulteração, de prática desses golpes. Uma organização muito bem estruturada, com funções extremamente definidas, que vai desde aqueles que idealizaram e executaram esses golpes, passando por aqueles que eram cooptados, por aqueles que tinham por objetivo conferir uma aparência legítima ao ser recursos financeiros que eram obtidos, e ela tinha também uma outra frente de atuação que consistia na abertura de contas bancárias através de documentos fraudados e com, pelo menos até o presente momento, segundo as investigações, com o envolvimento de pelo menos um funcionário de instituição financeira.
2: Para se proteger do golpe, é preciso cuidado do momento de contatar o banco, explica o promotor.
3: Acho que sempre o mais prudente é que ela contacte o próprio gerente do seu relacionamento, da instituição financeira, e que ela faça os contatos. Até porque hoje a gente tem informação também que nas nossas agendas mesmo, nos nossos aparelhos, que você recebe lá o número se identificando como de banco e não é de banco. Então acho que o mais prudente sempre, entre em contato com o seu gerente, verifique se aquilo ali procede e faça o contato ali mesmo.
2: Foram expedidos pela Justiça de Minas 14 mandados de prisão preventiva e 23 de busca e apreensão, que foram cumpridos em Belo Horizonte, Contagem, Lagoa Santa, Sete Lagoas, Divinópolis, Pará de Minas e na cidade do Rio de Janeiro. Os investigados irão responder por estelionato qualificado, roubo mediante fraude, participação em organização criminosa, lavagem de dinheiro, entre outros crimes. As investigações continuam. Reportagem Leandro Siqueira.
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0: 15 horas e 2 minutinhos.
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5: Pega sua agenda aí, marque aí na sua agenda, dia 1º de julho, daqui a pouco, é a abertura da exposição de Marcelo Xavier no CCBB, Centro Cultural Banco do Brasil, na Praça da Liberdade. Tem uma equipe enorme, Hélida Murta, um monte de gente bacana montando essa exposição com os trabalhos maravilhosos, né, de Marcelo Xavier. Então, marque na agenda, dia 1º de julho, abertura da exposição de Marcelo Xavier no Centro Cultural Banco do Brasil, CCBB, Praça da Liberdade. E pertinho da data eu te lembro, tá? E a gente conversa com o Marcelo também, ok? Mas já marcou, né? Tá, escreveu aí dia 1º de julho, tá? E agora a hora da baixinha, a hora sagrada desse programa e a hora em que mandamos duas músicas de presente. Presentes de aniversário. E hoje é aniversário de uma querida ouvinte, Rosarinha. Está comemorando hoje 85 aninhos. Mandou aqui um zap dizendo: Tuti, estou fazendo hoje 85 anos e há mais de 20 anos eu ouço com muito prazer o Bazar. Amo. Ela manda parabéns também pelos 10 anos de casamento do Pedro Henrique Vieira. Falou, vou passar para ele, Rosarinha. E ela fala: olha, espero que o Brasil ganhe a Copa. Em segundo fica a França, em terceiro a Espanha. É a Maria do Rosário Rocha Ribeiro. Rosarinha, parabéns para você nessa data querida. Vou mandar duas músicas lindas, tá? Para você. Também hoje é aniversário da Maria do Carmo, a Madu, nossa ouvinte. E quem deu toque foi a amiga dela, Maria Luciana. Obrigado, Maria Luciana. E parabéns para você nessa data querida. Parabéns, Madu, Maria do Carmo. E hoje também é o dia da Marinha Brasileira. Parabéns. Então vai para Madu, Maria do Carmo, para Rosarinha, Maria do Rosário Rocha Ribeiro, e para todos da Marinha Brasileira, duas gravações com ela.
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0: Mas faz muito tempo. Ela fez aí do João Bosco Aldir Blanc o Mestre Sala dos Mares. E antes ela fez Boto, do Tom e do Jararaca. E ofereço hoje para as aniversariantes Rosarinha, Maria do Rosário Rocha, aniversariando hoje, Rocha Ribeiro, 85 anos hoje. Parabéns, Rosarinha. E Maria do Carmo, a Madu. Maria do Carmo, quem deu toque foi a sua amiga Maria Luciana. E hoje é dia da Marinha Brasileira. Parabéns para todos. E olha, a agenda sua ainda está aberta? Marque aí na sua agenda, dia 19 de junho. Daqui a pouco, semana que vem, acontece o lançamento do álbum Autoral 3, da violonista e compositora Cecília Barreto. E o show vai ser de lançamento no Cine Teatro Brasil, dia 19 de junho. Marcou aí na sua agenda? Violonista, compositora, que tem um trabalho lindo, né? E ela está celebrando aí uma trajetória de 65 anos dedicados à música e à formação artística. Lançamento do álbum Cecília Barreto, Autoral 3, dia 19 de junho, 19 horas, Cine Teatro Brasil. Depois, mais perto da data, eu te lembro, ok? E agora, no Bazar, olha que honra, vamos lançar mais uma gravação em primeira mão, porque somente amanhã essa gravação vai estar nas plataformas. É uma gravação do Biquíni Cavadão, comemorando aí 40 anos de estrada, o grupo formado pelo querido Bruno Gouveia. Bruno, um beijo, casado com a Isabela Brant, cantora do Menina do Céu, lembra? Grupo Menina do Céu, são casados, e o Bruno faz parte do Biquíni, como também o Miguel e o Álvaro, e eles gravaram agora uma música do Bozo Barrete. O Bozo foi membro do Capital Inicial, e aí eles gravaram essa música e convidaram para participar a Isabela Brant. A música chega a todas as rádios do Brasil inteiro no Dia dos Namorados, mas você vai ouvi-la antes, agora, aqui no Bazar, tirando o selo Biquíni, com participação de Isabela Brant.
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Grupo Biquíni, Biquíni Cavadão, formado, é o quarteto, né? O Bruno Gouveia, o Coelho, o Miguel e o Álvaro, e convidaram a Isabela Brant para participar dessa gravação. Fizeram aí Então, é o título, Então, e é do Bozo Barrete. O Bozo foi membro da banda Capital Inicial. Beijo aí, Bruno, beijo, Isabela. A Isabela é cantora do grupo Menina do Céu e é casada com o Bruno Gouveia. Beijos para vocês, para o Miguel e para o Álvaro, e obrigado pela honra de lançar antes de todo mundo essa gravação, essa música de vocês. Brigadíssimo. Amanhã, Dia dos Namorados, vai estar disponibilizada em todas as plataformas. Mas aqui no Bazar você ouviu primeirão, sacou? Sacou, biscoito? E agora, biscoito, sabe o que eu queria, Zé Lu? Queria voltar no tempo para rebolar um pouco, pode ser? Então eu vou aumentar o som e vamos rebolar com as perigosas, com as perigosas. Pode ser ou tá difícil? Solta aí, Zé, por favor.

Se você pensar que vai fazer de mim. E você ouviu com o dono da música, né? Cantando aí com as frenéticas. Tremendão, saudoso Erasmo Carlos. Erasmo e as frenéticas fizeram aí do rei do Erasmo Se Você Pensa. E antes elas fizeram Quem É, que é do Oldemar Magalhães e do Osmar Navarro. E Sandra Pera, eu programei as frenéticas porque semana passada, Sandra Pera, que formou as frenéticas, passou por aqui, inclusive tem foto, fizemos fotos, se você quiser vê-la, entre aí no meu Instagram ou no meu Facebook, só é colocar Tuti Maravilha, Tuti com três T's, T-U-T-T-I. Maravilha. E aí você vai ver as fotos. Todo mundo que passa por aqui, a gente faz foto e eu posto sempre no dia seguinte ou no fim de semana. E tá lá eu e Sandra Pera, irmã de Marília Pera, que fez parte desse grupo maravilhoso chamado Frenéticas. Mudando de pato para ganso, perguntinha do dia: quais as três seleções de futebol? A Copa está começando hoje. Quais são as três que vão ficar em primeiro, segundo e terceiro lugar? Responda aí no nosso zap 98299.

0: Amorim Sábado. Vamos ver, vamos ver. E você, quais são as três seleções? Responda aí no zap. Vamos agora para um pequeno intervalo. São 15 horas, 30 minutinhos e eu volto já, já.
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0: Você está ligado no programa de rádio Bazar Maravilha. Esse programa eu criei e apresento há 38 anos. Agora, no dia 29 de julho, a gente comemora 39 anos. Eu estou aqui de segunda a sexta, ao vivo, de 2 às 4 da tarde. Muito, muito obrigado você pela audiência. E agora vamos ouvir o grupo do Contra. É um grupo de baixistas aqui da Filarmônica, maravilhosos, e eles fazem música de câmara, formado por somente baixistas, contrabaixistas da Orquestra Filarmônica. Como é que é? Ah, tem um recado, Zé Lu. A memória do Zé Lu é impressionante, maravilhosa. Ele lembrou que temos recado agora, antes. Então, ô baixistas, ô Neto, senta aí, fica à vontade, descansa aí, espera um pouquinho, porque agora tem recadinho. E o recadinho vem do Teddy Correia, do grupo Nenhum de Nós. Estão celebrando aí 40 anos de história e se apresentam sexta-feira agora, amanhã, dia 12, dos namorados, no B-Fly Minas Centro. O B-Fly Minas Centro é na Augusto de Lima, 785, em frente ali ao Mercado Central. Tem recadinho do Teddy, vamos ouvi-lo agora.
8: Olá, Tuti Maravilha, meu querido, e todos os ouvintes da Rádio Inconfidência. Aqui é o Teddy Correia, da banda Nenhum de Nós, e eu estou passando aqui para convidar todos vocês

0: para nessa sexta-feira passar um belo dia dos namorados no B-Fly do Minas Centro, onde vai ter show do Nenhum de Nós, tocando seus maiores sucessos. E eu espero todos vocês lá.
1: Eba, eba, falou Teddy Corrêa. Ele viria aqui no programa, mas o voo, eu acho que mudou o horário de voo. No programa, mas o voo, eu acho que mudou o horário de voo. Não teve jeito, ele mandou o um recadinho. Obrigado aí pelo recado, Teddy. Grupo Nenhum de Nós, celebrando 40 anos, amanhã, no B-Fly Minas Centro, Augusto de Lima, 785, pertinho ali da Praça Raul Soares, em frente ao Mercado Central. Amanhã, a casa abre às 8 da noite, o show às 9, ingressos na bilheteria ou pelo Simpla, com Y, simpla.com.br. Falou, Teddy, beijo aí para vocês da banda Nenhum de Nós, do Rio Grande do Sul, tchê. E agora sim, agora vamos ouvir o grupo do Contra. Eles gravaram um disco, é um grupo de quatro contrabaixistas maravilhosos da Orquestra Filarmônica, e eles gravaram um disco em homenagem a Flávio Venturini. E eles gravaram um disco em homenagem a Flávio Venturini. O do Contra é formado pelo Neto Belotto, faz o primeiro contrabaixo da Filarmônica de Minas Gerais, é arranjador, diretor musical, ele é de Bragança Paulista. É formado pelo Gilberto Paganini, que é violinista da Filarmônica de Minas Gerais, não, violista mesmo, Tuti, é violista, é viola, da Filarmônica de Minas Gerais, ele é de Sampa, e músicos associados, tá, aqui no release, e vamos ouvi-los aí do álbum que eles gravaram em homenagem ao Flávio Venturini, inclusive com participação do Flávio Venturini e na primeira música, participação também do músico Pablo Castro. Então vamos ouvir o grupo do Contra.

Todo Azul do Mar. Ouvimos aí com o grupo do Contra e Flávio Venturini. A música do Flavinho e do Ronaldo Bastos. O do Contra, o grupo do Contra, é também chamado de Orquestra do Contra. E é um conjunto musical único, né? Criado a partir de naipe, do naipe de contrabaixos da Orquestra Filarmônica. São os nossos vizinhos aqui do ladinho, a Orquestra Filarmônica de Minas Gerais. E ele foi fundado, o grupo do Contra, pelo baixista, contrabaixista, e direção é dele também, Neto Belotto. O grupo é o Neto e fica variando de 5 a 7 contrabaixistas da Orquestra Filarmônica. E eles fizeram um disco em homenagem a Flávio Venturini, com participação dele. Acabamos de ouvir duas faixas, Todo Azul do Mar, do Flavinho e do Ronaldo Bastos, e antes, Nascente, do Flavinho e do Murilo Antunes, com participação na gravação, na faixa, do músico Pablo Castro. E agora, Zé Lu veio. José Luiz, eu quero samba. Sabe samba rasgado? Ah lá, o PC também veio. Ah, o PC veio também? PC veio. Cleison veio? Veio. Seguinte, eu quero samba. Sem samba não dá. E eu quero samba com aquele cara que falou: daquele amor nem me fale, ok? Martinho da Vila e depois João Nogueira.

0: Eu, hein, Rosa? Você ouviu aí João Nogueira, fez dele do Paulo César Pinheiro, Eu, hein, Rosa? E antes, Martinho da Vila, fez dele do João Donato, Daquele Amor Nem Me Fale. E agora, para ajudar a fechar as portas do bazar, vamos tirar o selo da faixa do álbum Dobrando a Carioca. Um álbum que reuniu Jardes Macalé, Ginga, violonista Ginga, Moacir Luz e Zé Renato. Vamos ouvir uma faixa agora.
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1: Maravilha. De que ano é esse samba, Macalé? Hein, Macau?
0: O diretor pediu para me botar o chapéu de novo, mas foi justamente...
2: Esse encontro aconteceu reunindo o Ginga no violão, acompanhando o Macir Cruz, tocando inclusive percussão, Zé Renato e o saudoso Jardes Macalé. O álbum tem o título de Dobrando a Carioca, e eles fizeram aí Cidade Lagoa, que é do Cícero Nunes e do Tião Fonseca, fechando as portas do bazar. Está na hora de ir embora. E quem ganhou ingressos para o bloco da Sanidade, Insanidade, Insanidade, no Mercado Distrital do Cruzeiro, sábado agora, 21h30, ganha 2 ingressos, Rafael Amorim. 2 ingressos para o show do projeto Uma Voz, um Instrumento, 10 anos, com a cantora Thier, convidando Vitor Santana. É hoje, às 20h, no Teatro do Minas Tênis Clube, ganha 2 ingressos, Jader Dias. Alô, alô, Terezinha. Alô, alô, Jader Dias e Rafael Amorim. Pedro Henrique Vieira vai entrar em contato com vocês através do zap de cada um, ok? Muito obrigado você que ficou com a gente nessa tarde de quinta-feira. Obrigado, recadinhos do Cláudio Fraga, do Tubarão Martelo, do Teddy Correia, do Nenhum de Nós. E obrigado, muito, muito obrigado ao Chico Lobo e também ao Biquíni Cavadão, que nós lançamos, né, gravações novas deles, que só entra no ar nas plataformas amanhã. Que honra! Obrigado, Chico Lobo. Obrigado, Biquíni. Tá na hora. Tô indo nessa. Chegando agora na M, programa Delírio e Companhia, com Everton Montijo, e na FM 100,9 Brasileiríssima, chegando o programa Almanac com Cristiano Batista. Viva a cultura brasileira, muito obrigado a todos que tornam possível o nosso trabalho, e amanhã eu volto com Sexta Maravilha. Amanhã nossa Sexta Maravilha, como é Dia dos Namorados, vai ser O Amor está no ar e no zap. Entendeu? O amor está no ar e no zap. Amanhã, tá? A partir das 14h. Ontem começou a Liga de Vôlei, Brasil hoje de novo. Ontem foi Brasil e Irã, e hoje à noite tem Brasil e Bélgica. Bélgica, tô lá coladinho. Bazar fechando suas portas e desejando também boa sorte para todas as seleções de futebol. Tá começando agora o primeiro jogo, 16h no prego. Fui!
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5: 4:01. 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
12: Olá, boa tarde, boa quinta para você que nos acompanha pela nossa Inconfidência FM 100,9. Você também nos ouve pela internet no inconfidencia.com.br, também através do nosso aplicativo Rádio Inconfidência Oficial. Eu sou o Cristiano Batista, este é o nosso Almanac. Vamos juntos até às 6 horas. Lembrando que eu tenho aqui um par de... No nosso concurso cultural, eu tenho aqui um par de ingressos para a festa Boom na Autêntica, que vai acontecer no próximo sábado, às 10 da noite. Festa Boom na Autêntica, no próximo sábado, às 10 da noite. Eu tenho aqui, então, no concurso cultural, um par de convites, né? Nosso telefone é o 319-8299-1282. Mande mensagens dizendo que você quer participar e boa sorte. E a gente começa o nosso programa de hoje com Maria Gadu.

Na 100,9 você conferiu Beto Guedes, Maria Solidária, de Fernando Brant e Milton Nascimento. Lu Borges, Equatorial, de Márcio Borges, Beto Guedes e Lu Borges. Marisa Monte, Não Vai Embora, de Arnaldo Antunes, Carlinhos Brau e Marisa Monte. Maria Gadu, dela, Chimbalayê. São 4h16, prazer muito grande ter em nossa companhia pela 100,9 Brasileiríssima. Vamos juntos com o que há de melhor na nossa música até as 6h30 agora, né? Até o nosso programa vai até as 6h30, o nosso almanaque. Eu trago para você a Ana Gabriela.

0: Ed Mota, Vamos Dançar de Ed Bombom, Negra Lee, Tudo de Novo de Maurício Bressan, Daniela Mercury e Herbert Viana de Herbert Viana, Só Pra Te Mostrar, Ana Gabriela, Capa de Revista de Ana Gabriela, Deco Martins, Felipe Toca e Júlio Peterman. Agora 4h31, intervalo rapidinho, não saia daí.
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3: Boa tarde. Carreta com defeito interdita a faixa da direita do anel rodoviário no sentido Vitória, no trecho de descida ao lado do Buritis, gerando lentidão inclusive na BR-040 sentido BH, desde São Sebastião das Águas Claras, em Nova Lima. Motorista, você que passa pela região do Olhos d'Água, está na região do Belvedere, ganha tempo passando por vias internas dos bairros Buritis, Palmeiras e Betânia. 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Emerson Rodrigues para a Rádio Inconfidência.
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6: A edição de junho do Alaíde Circuito de Música convida a cantora Ana Hilário com o show Sampagode.
7: Oi pessoal, aqui é a Tamara Mazur, eu sou a idealizadora do Alaíde Circuito de Música, festival dedicado a exaltar o trabalho de instrumentistas, intérpretes, mulheres e pessoas trans. Eu quero convidar vocês para a edição de junho. Dessa vez, contamos com a participação da cantora Ana Hilário com seu Sampagode. O samba da Ana Hilário é uma extensão natural da trajetória dessa artista, refletindo seu compromisso com a valorização da cultura preta brasileira. Com apenas 27 anos de idade, a artista busca compartilhar e perpetuar a riqueza das tradições musicais, oferecendo uma experiência cultural profunda e emocional. O show terá acessibilidade em Libras e eu espero vocês.
6: Valeu, Tâmara! A apresentação é no sábado, dia 13, às 4 da tarde, no Centro Cultural Usina da Cultura, no bairro Ipiranga. A entrada é gratuita, sem a necessidade de retirada prévia de ingressos. Eu sou o Pedro Henrique Vieira e essa foi mais uma edição do Plug. Nos trabalhos técnicos, Washington Bittencourt.
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0: A qualidade que você merece, é claro, você confere aqui na nossa programação. Agora são 4h34. Lembrando que hoje nós teremos o concurso cultural para a festa Boom na Autêntica, às 10 da noite, no próximo sábado. Lá na Autêntica, né? Às 10 da noite, um par de convites que eu tenho para você. Então, se quiser participar, basta mandar mensagens através do nosso WhatsApp no 319-8299-1282, dizendo que quer participar no nosso concurso cultural. Eu trago para você agora a Flora Matos com a música Piloto. Vamos ouvir.

0: 4h46. 100,9 Rádio Inconfidência. Tá aí, você conferiu Kid Abelha, Na Rua, Na Chuva, Na Fazenda. Música de Hildon, Barão Vermelho, Amor, Meu Grande Amor. Antes, você conferiu Flora Matos, Piloto. Faltando 13 minutos para as 5 horas, intervalo rapidinho. Daqui a pouco voltamos.
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2: Você sabia que existem diferentes tipos de surdos? Alguns são sinalizantes, usam a Libras como primeira língua. Outros são oralizados, preferem se comunicar pela fala e leitura labial. Há também os implantados, que usam aparelhos como implante coclear para ouvir os sons. E também há os bilíngues, que transitam entre a Libras e o português, dependendo da situação. Cada pessoa surda tem sua própria forma de se comunicar e todas são válidas. O importante é respeitar a escolha de cada um. A comunicação pode acontecer por Libras, por fala, por escrita, por tecnologia. Não existe um único caminho. Existe o caminho que funciona para aquela pessoa. Quando encontrar alguém surdo, esteja aberto. Pergunte como ele prefere se comunicar. Talvez o maior gesto de empatia seja justamente abandonar as ideias prontas e estar disposto a compreender o outro como ele é. A comunicação humana sempre encontra maneiras de acontecer quando existe o respeito, a paciência e a abertura para o diálogo. E quando aprendemos isso, percebemos que as diferenças não nos afastam, elas ampliam a nossa forma de enxergar o mundo. E se você quiser aprender mais sobre Libras, inclusão e comunicação acessível, eu te convido a visitar o meu Instagram, @AdrianaAguiarGomes, e lá nos destaques compartilho aulas e conteúdos acessíveis para quem deseja conhecer melhor a comunidade surda e aprender novas formas de conexão humana, porque toda pessoa merece ser compreendida, acolhida e respeitada na sua maneira de se expressar.
0: A qualidade que você merece, é claro, você confere aqui na nossa programação. Bom ter e ser a sua companhia nesta tarde gostosa de quinta-feira. Nós teremos então o concurso cultural hoje. Um par de convites para a festa Boom na Autêntica, no próximo sábado, às 10 horas da noite. Se você quiser concorrer a este par de convites, basta mandar mensagens através do nosso WhatsApp no 319-8299-1282 e boa sorte. Faltando 10 minutos para as 5 horas, é o nosso Almanaque pela 100,9, trazendo agora para você Melim com a música Ouvi Dizer. A música destaca como gestos simples, como um bom dia, café na cama e momentos de preguiça, ganham um significado totalmente novo quando se está apaixonado. Vamos ouvir.

0: Tá aí pra você, Seu Jorge Burguesinha, de Seu Jorge, Gabriel Moura e Pretinho da Serrinha. João Idiota, de João. Melim, de Melim, Ouvi Dizer. Agora são 5:01, intervalo rapidinho, voltamos daqui a pouco.
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2: Na região metropolitana, BR-381 tem trechos de lentidão agora no caminho para Belo Horizonte, perto de Ravena, mais à frente passagem pelo Bom Destino e também na chegada à ponte sobre o Rio das Velhas em Sabará. Não há ocorrência divulgada pela Polícia Rodoviária Federal. Motorista, vale a pena ter calma, seguir em frente, porque desviar por Taquaraçu de Minas faria você perder mais tempo ainda. Na saída para o Espírito Santo, quem passa agora pela BR-381 encontra trânsito sem problemas. 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Emerson Rodrigues para a Rádio Inconfidência.
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0: 5:02.
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0: Hora de dividir fortes emoções musicais no nosso Almanac pela 100,9. Lembrando que o nosso programa, agora a partir de hoje, vai ser até às 18h30 da noite, tá? De 4 até às 18h30 da noite, de segunda a sexta. E temos aqui hoje o concurso cultural, um par de convites para a festa Boom na Autêntica no próximo sábado, às 10 da noite. Participe conosco através de mensagens pelo nosso WhatsApp, dizendo que você quer participar do concurso cultural. 319-8299-1282. Eu trago para você a música O Girassol. A letra aborda a dependência emocional e a superação de um término, tendo como inspiração uma história real envolvendo um antigo triângulo amoroso entre Escandurra, o vocalista Nasce, e uma mulher chamada Beatriz. Vamos ouvir. Ira.

Você conferiu Vander Lee com participação especial de Renegado, música de Roberto Carlos, Ninguém Vai Tirar Você de Mim. Melchior dele, Apenas um Rapaz Latino-Americano. Ira, de Edgar Escandurra, O Girassol. 5h17, boa tarde para você. Audiência mais que qualificada na nossa 100,9 no nosso almanac. Eu trago agora a música Vento Ventania, lançada em 1991 no álbum De Civilização. Vento Ventania é o maior sucesso da banda Bikini, anteriormente Bikini Cavadão. Composta coletivamente pela banda em parceria com o produtor Carlos Bene, a música quase foi descartada após o produtor desacelerar seu ritmo original, mas se consolidou como um hino do rock nacional. Vamos ouvir.

0: Marina Lima, Fugaz de Marina e Antônio Cícero, Cazuza, O Tempo Não Para, de Cazuza e Arnaldo Brandão. Maria Bethânia, Fera Ferida, de Roberto Carlos e Erasmo Carlos. Biquíni Cavadão, de Álvaro Sheik, Miguel Coelho, Bruno e Benny Osler. Vento, Ventania. 5h34, breve intervalo, voltamos daqui a pouco. 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
2: Na região oeste de Belo Horizonte, há um ponto de retenção na Avenida Silva Lobo, sentido centro, no encontro com a Rua Platina, passagem pelo bairro Calafate. E há reflexos na Barão Homem de Melo, sentido centro, desde o bairro Nova Granada. As filas na Barão começam pouco depois do cruzamento com a Rua Chapuri. Para evitar o congestionamento, motorista, você pode passar por vias internas dos bairros Jardim América e Nova Suíça. No sentido Buritis, o trânsito está fluindo sem problemas pelas avenidas Silva Lobo e Barão Homem de Melo. 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Emerson Rodrigues para a Rádio Inconfidência.
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0: Audiência mais que qualificada pela nossa 100,9 brasileiríssima com o nosso Almanac. Vamos juntos até às 6h30. Eu trago para você agora a música Todo Azul do Mar. Lançada em 1983 no álbum Idade da Luz, a música foi composta por Flávia Venturini e Ronaldo Bastos. A música nasceu de uma experiência de deslumbramento e romance, misturando o fascínio de ver o mar pela primeira vez com a paixão de Flávio pela sua esposa na época. Vamos ouvir.

0: Aí pra você, Lobão, Corações Psicodélicos de Bernardo Vilhena, Júlio Barroso e Lobão. Lulu Santos, Certas Coisas de Lulu e Nelson Mota. 14 Bis de Flávio Venturini e Ronaldo Bastos. Tudo Azul do Mar. Faltando 11 para 6. Intervalo, voltamos daqui a pouco.
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4: Hoje a dica é para quem vive esquecendo compromissos, ideias ou listas de compras. O aplicativo Google Keep funciona como um bloco de notas super prático. Dá para criar lembretes, listas, anotar ideias rápidas e até gravar áudio. E o bom é que tudo fica sincronizado no celular e no computador. Você pode separar as notas por cores, colocar alarmes e compartilhar listas com outras pessoas. Excelente para organizar tarefas do dia a dia, por exemplo. O Google Keep é gratuito e está disponível para Android e iOS. Eu sou o Pedro Henrique Vieira e essa foi mais uma edição do App do Bom. Nos trabalhos técnicos, Celso Júnior.
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5: O melhor da música popular brasileira você confere aqui na nossa programação, sempre preparada com muito carinho, pensando em você. Faltando 9 minutos para as 6 horas, lembrando que no final do nosso programa vamos para o concurso cultural, para um par de convites. Festa Boom na Autêntica, às 10 horas da noite, no próximo sábado. Festa Boom na Autêntica, imperdível. Então, se você quer participar do concurso cultural, ganhar este par de convites, basta mandar mensagens, né, através do nosso WhatsApp no 319-8299-1282 e boa sorte. Vamos de música, vamos de sucesso. Agora você confere a música Meu Coração. Sucesso de Pepeu Gomes foi composta em parceria com Gilberto Gil durante Uma Carona a Caminho do Aeroporto. Lançada em 1980 no álbum Na Terra Há Mais de Mil, a música marcou a estreia de Pepeu como cantor popular, alcançando grandes sucessos na trilha sonora da novela Marina. Vamos ouvir.

0: 100,9 Titãs Família, de Arnaldo Antunes e Tony Bellotto, Pepeu Gomes, Meu Coração, de Pepeu e Gilberto Gil. Agora são 6 horas pontualmente, breve intervalo. Voltamos daqui a pouco com o nosso Almanac pela 100,9. Lembrando mais uma vez que o nosso programa vai ao ar até às 6h30 da noite. Agora o nosso programa aumentou um pouquinho, né? Então, de segunda a sexta, de 4 até às 6h30 da noite com o nosso Almanac. Breve intervalo, voltamos já já.
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2: Falando sobre a região metropolitana de BH e Nova Lima, trânsito lento por mais de 8 quilômetros na BR-040, sentido capital mineira. O ponto de retenção é o trevo do Olhos d'Água e as filas começam na altura do bairro Jardim Canadá. Motorista, não há opção de desvio, muita calma. Agora quem passa pela 040, saindo em direção ao Rio de Janeiro, encontra trânsito bom na região metropolitana. 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Baixe o app Guia de Motéis Go e faça sua reserva agora ou antes de sair. Emerson Rodrigues para a Rádio Inconfidência.
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4: 6:01. 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
0: Música boa todo momento pela nossa 100,9. Bora dividir fortes emoções musicais no nosso Almanac. Vamos juntos até às 6h30. E lembrando, mais uma vez, que no final do nosso programa nós faremos aqui o concurso cultural, um par de convites para Festa Boom na Autêntica, às 10 da noite, no próximo sábado. Então participe através de mensagens pelo 319-8299-1282 e boa sorte. São 6h04 agora, eu trago para você a música All Star da Cássia Eller. Vamos ouvir.

Na 100,9 Brasileiríssima, você conferiu o melhor da nossa música. Vamos juntos até às 6h30 com o nosso almanaque. Tá aí, Engenheiros do Havaí, Somos Quem Podemos Ser, de Humberto Gessinger. Cássia Heller, ao estar, música de Nando Reis. Vamos juntos até às 6h30 com o nosso almanaque pela 100,9. Eu trago para você agora Zé Cabaleiro.

100,9, Criolo. Flagra, de Rita Lee e Roberto de Carvalho. Erasmo Carlos abre os olhos de Erasmo e Roberto Carlos. Engenheiros do Havaí, somos quem podemos ser, de Humberto Gessinger. KCL, All Star, de Nando Reis. São 6h17, Brasileiríssima Rádio Inconfidência. Lembrando mais uma vez, dá tempo ainda para você participar do concurso cultural. Daqui a pouquinho haverá aqui o concurso cultural, sorteio para a festa Boom na Autêntica, às 10 da noite, no próximo sábado. Então eu tenho aqui um par de cortesias. Nosso telefone é o 319-8299-1282. Mande mensagens e boa sorte. São 6h17, é o nosso Almanac pela 100,9, e eu trago agora para você a música Lenha, escrita por Zé Cabaleiro na madrugada e fortemente inspirada na obra de Walter Franco. Foi lançada em 1999 no álbum Vou Embolar. A faixa tornou-se um dos grandes sucessos de sua carreira, conhecida por sua poesia que explora a dificuldade de expressar o amor sem palavras. Vamos ouvir.

A 100,9 Hit fala de João Ricardo e Luli. A primeira com Zé Cabaleiro, Lenha, de Zé Cabaleiro. Falta agora 6h25. 6h25 é o nosso almanac. A partir de hoje, nós ganhamos aí mais 30 minutos. Nós apresentaremos o programa, então, de 4 até às 6h30 da noite. É o nosso almanac pela 100,9. E agora vamos ao resultado do sorteio, né? Aqui do concurso cultural Festa Buna Autêntica, no próximo sábado, às 10 da noite. Então, o par de convites vai para Luiz Gustavo Martins dos Santos. Luiz Gustavo Martins dos Santos está levando, então, no nosso concurso cultural, um par de convites para a Festa Boom na Autêntica no próximo sábado. Parabéns, Luiz Gustavo. Lembrando que a seleção musical foi de Júnior de Castro, na apresentação de Cristiano Batista, mixagens de Zé Lu e Romero Ribeiro. Amanhã tem mais Almanac a partir das 4 horas. A você um grande abraço, obrigado pela audiência, pela sua sintonia, pela sua parceria. Daqui a pouquinho tem o Jornal da Inconfidência, segunda edição, em cadeia com a AM, FM e também com a Rede Minas. E a gente encerra com Capital Inicial, música de Arnaldo Santos e Fernando Preto, Eu Vou Estar. Boa tarde para você. Tchau, tchau.

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1: Motorista, tem alerta no anel rodoviário. Pista no sentido Vitória está parcialmente interditada pouco depois do trevo do Califórnia, região do bairro Dom Cabral, em razão de ocorrência mais cedo. Inclusive, a BH Trans divulgou essa ocorrência, mas não forneceu detalhes dos veículos envolvidos. O certo é que o congestionamento passa de 5 quilômetros, começando na região do bairro Betânia. Para ganhar tempo, você pode sair pela Avenida Tereza Cristina e retornar mais à frente ao anel rodoviário, passando por vias internas do coração eucarístico. 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Emerson Rodrigues para a Rádio Inconfidência.
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boa noite. Aos ouvintes da Rádio Inconfidência AM FM, sejam muito bem-vindos. Eu sou Paulo Xavier, esses são os destaques do Jornal Minas, segunda edição de hoje. Disque Denúncia 181 agora está disponível também na internet. Hospital Regional de Teófilo Otoni traz saúde e dignidade para todo o Vale do Mucuri. Festival de Arte Negra chega à 13ª edição aqui na capital. E tem também a primeira edição do Festival Literário Internacional de Minas Gerais, um espaço com mais de 700 editoras e 152 expositores. O Jornal Minas está no ar.

0: do www.denuncia181.mg.gov.br e ali contar com um formulário em que ele vai colocar as informações que eles têm, que ele tem sobre qualquer tipo de crime. Uma ferramenta que não visa substituir o telefone que a população já conhece. Ela visa acrescentar mais uma forma de acesso e algumas funcionalidades que são muito importantes e que podem trazer uma nova realidade no encaminhamento de denúncias para as forças de segurança.
1: Em 18 anos de funcionamento, o serviço já recebeu mais de 11 milhões de ligações, resultando em mais de 1 milhão e 300 mil denúncias registradas.
0: A gente pede que a população utilize desse recurso, tenha total segurança nessa utilização, assim como nas denúncias através do telefone, do 181.
1: E essas denúncias poderão ser feitas de forma anônima pela internet, tanto por computador quanto pelo celular. Além do relato, o cidadão poderá encaminhar fotos, vídeos, áudios e links que ajudem na apuração dos fatos.
2: Segundo o porta-voz da Polícia Militar, capitão Rafael Veríssimo, o novo canal representa um avanço no apoio da população às ações de segurança pública.
3: Ao mesmo tempo, a Polícia Militar também reforça a relevância desse DDU, dessa tecnologia, dessa inovação no contexto de monitoramento das organizações criminosas no nosso estado.
1: Além de aproximar a população das forças de segurança, o serviço tem contribuído diretamente para a elucidação de crimes e operações policiais, como explica o coordenador do DDU e delegado de Polícia Civil, Tiago Gomes Ribeiro.
4: Nós temos um volume muito grande, um índice muito grande de apuração, que foram realizadas, né, flagrantes delitos, que foram realizados através de denúncias realizadas via DDU.
5: E o endereço do site do Disque Denúncia Unificado Web é o ddu-web.homologação.prodenge.gov.br. A Polícia Federal prendeu em flagrante um militar do Exército durante uma operação de combate ao abuso sexual infantil em Juiz de Fora, na Zona da Mata. Os agentes apreenderam equipamentos eletrônicos e encontraram centenas de arquivos com cenas de violência sexual contra crianças e adolescentes. Confira outros destaques no Giro de Notícias.
6: O Ministério Público de Minas Gerais realiza operação contra um grupo investigado por fraudes bancárias em diversos estados. Segundo as investigações, a organização desviava cartões bancários durante a entrega e utilizava os dados das vítimas para movimentar milhões de reais em transações fraudulentas. Uma mulher foi presa durante uma operação da Polícia Militar em Governador Valadares contra o tráfico de drogas. Os militares encontraram cocaína, maconha, crack, materiais para refino de entorpecentes e uma estufa artesanal. O principal suspeito, apontado como responsável por vender drogas por delivery e receber pagamentos via Pix, fugiu durante uma tentativa de abordagem. O Corpo de Bombeiros procura por um topógrafo de 42 anos desaparecido desde a tarde de quarta-feira, na região do Parque Nacional Cavernas do Peruaçu, no norte de Minas. O profissional se afastou da equipe durante um trabalho de campo e não foi mais visto. As buscas contam com equipes especializadas e o uso de drones.
5: Nós vamos agora para Teófilo Otoni, onde os moradores realizam um sonho de décadas. Um novo hospital com mais de 400 leitos está pronto, trazendo saúde e dignidade para todo o Vale do Mucuri. A primeira parte dessa história, o Carlos Augusto vai nos contar agora.

Em Teófilo Otoni, o crescimento da cidade caminha de mãos dadas com os avanços na saúde pública. O sistema está se modernizando para acolher com ainda mais qualidade os cerca de 142 mil habitantes, dos quais 72,4% dependem exclusivamente do SUS. A saúde pública avança e ganha um reforço histórico com o início das atividades do Hospital Regional de Teófilo Otoni. Entregue à população, a unidade chega para transformar o atendimento no

0: em todas as cidades vizinhas. Com uma estrutura moderna, o hospital assume um papel estratégico na região, preparado para absorver demandas que vão da média à alta complexidade.
1: A implantação do hospital é uma luta de pelo menos 15 anos, com muitas idas e vindas e paralisações nas obras. E a expectativa agora é que o complexo possa beneficiar cerca de 800 mil pessoas em mais de 50 municípios aqui do Vale do Mucuri e do Vale do Jequitinhonha, o que vai evitar os deslocamentos de pacientes para outras cidades e até a longa viagem até a capital, Belo Horizonte.
0: Com o novo Hospital Geral, os pacientes não vão ter mais que percorrer longas distâncias. José passou maus bocados quando teve que transferir a mulher para Belo Horizonte durante a gravidez.
2: Quando eu fui para Belo Horizonte para levar a minha esposa, ela teve um problema de toxoplasmose, então teve que fazer o acompanhamento em Belo Horizonte. Então eu fui com ela, aos quatro vezes esse ano, para Belo Horizonte, para ela ter o atendimento lá.
0: Agora o atendimento médico vai ficar para cá, você não vai precisar ir até Belo Horizonte.
2: Vai melhorar muito mesmo, viu? Pode ter certeza que isso aí vai ajudar demais.
1: Ambulâncias como esta fazem parte do programa Tratamento Fora do Domicílio, que atende pacientes que necessitam ser transferidos para outras cidades, como Belo Horizonte, por exemplo. Tudo para que sejam feitos procedimentos médicos que normalmente não são oferecidos aqui pelo Sistema de Saúde Pública em Teófilo Otoni.
0: São pelo menos de 6 a 7 ambulâncias que saem diariamente, de madrugada ou pela manhã, da Secretaria Municipal de Saúde do município. Começa a jornada. O motorista Gilberto e a técnica de enfermagem Denise vão buscar em casa um paciente que necessita de tratar complicações nos pulmões. Logo na chegada ao bairro, o primeiro obstáculo, a escadaria para chegar até a casa. Seu Sebastião tem 84 anos, tem mobilidade reduzida e também necessita de oxigênio por causa dos problemas respiratórios. Roberto Genro também acompanha o seu Sebastião na viagem de 450 quilômetros. Até a capital são pelo menos 7 horas de trajeto e, dependendo do trânsito na BR-381, a viagem pode levar mais tempo por causa dos acidentes e congestionamentos.
3: É praticamente uma aventura, né? Quando o paciente está tranquilo, muito bom, mas muitas vezes acontece de a gente precisar parar em alguma cidade por alguma intercorrência, ou paciente com taquicardia, bradicardia, qualquer intercorrência a gente para no hospital mais próximo.
4: Bom, com o hospital regional vindo, esses procedimentos que o senhor Sebastião está sendo obrigado a fazer lá em Belo Horizonte, a tendência é fazer aqui em Teófilo Otoni mesmo.
3: Se Deus quiser. Se Deus quiser.
4: Dá um alívio para vocês?
3: Sim. E para eles, né? Que é muito sofrimento. Porque além, seu Sebastião vai hoje, mas vai dormir, vai descansar. Mas tem pacientes que a gente tem que ir e bater e voltar.
0: Além de pernoitar em Belo Horizonte, seu Sebastião vai ser atendido no Hospital das Clínicas na manhã do dia seguinte. Na volta a Belo Horizonte, mais estrada à noite.
5: Eu tenho acompanhado ele já tem uns 4 anos nessa rotina, né? Antes de descobrir esse problema, aí a gente ia no ônibus da prefeitura. Que o sofrimento ainda é maior, porque são cerca de 30 passageiros e todos têm problema de saúde, que não tem atendimento de Teófilo Otoni. Aí desembarca, sai de Teófilo Otoni 9 horas da noite, aí chega de Belo Horizonte 5 horas da manhã.
0: A Secretaria Municipal da Saúde em Teófilo Otoni gasta por mês R$500 mil com o transporte e a hospedagem dos mais de 500 pacientes cadastrados no programa Tratamento Fora do Domicílio.
6: Acho que além da ajuda de custo que é fornecida também para esses pacientes, que apesar de ser um valor pequeno, pelo volume que a gente tem hoje de pacientes que saem, mais o custo somado de ambulância, combustível, diário de motorista, desgaste do carro, a gente seguramente gasta mais de R$500 mil por mês.
4: Mais de 500 mil.
6: E é tudo recurso próprio. Esse recurso vem das fontes próprias do município.
0: Com o Hospital Geral em pleno funcionamento, a expectativa é que o sofrimento de muitos, como o seu Sebastião, seja amenizado.
6: A chegada do Hospital Regional, ela aumenta a complexidade técnica daquilo que é feito. Por exemplo, nós temos pacientes da região inteira com tratamento de AVC, principalmente o AVC hemorrágico, ele vai poder receber assistência aqui, a gente não vai precisar pressionar leitos de outros centros que podem estar vocacionados para atender sua própria população ou áreas que ainda têm vazio assistencial.
0: O Hospital Regional também vai ajudar a agilizar e a mudar a dinâmica do atendimento em hospitais da rede pública, como o Raimundo Gobira e na UPA de Teófilo Otoni.
7: O Hospital Regional vem para realmente desafogar a fila de espera dos pacientes da macro-região do Vale do Mucuri e Jequitinhonha. Nós somos referência de porta referenciada para 48 municípios da nossa região, né? E acredito que com a chegada do Hospital Regional, abertura de novos leitos de internação, leitos cirúrgicos, a gente vai conseguir diminuir muito essa fila de espera dos pacientes que aguardam nas cidades de nossa redondeza.
0: E na próxima reportagem, você vai conhecer mais detalhes do início do funcionamento do Hospital Regional de Teófilo Otoni e seus impactos na cidade. Esperança que mexe com a vida de milhares de pessoas e que agora vira realidade.
8: E a seguir, Festival de Arte Negra chega à 13ª edição aqui na capital. E um convite à leitura com a primeira edição do Festival Literário Internacional de Minas Gerais. É depois do intervalo.
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16: A Prefeitura de Belo Horizonte e MGS apresentam um festival.
17: O tempo virou em Minas Gerais, com chuva e frio. Nesta quinta-feira, o chuvisco apareceu em algumas regiões de Belo Horizonte. Para amanhã, as condições atmosféricas são favoráveis para a ocorrência de chuva intensa de até 50 milímetros por dia, acompanhadas de rajadas de vento ocasionais de 40 a 60 km por hora. Tem possibilidade de granizo em pontos isolados do estado. A Defesa Civil Municipal emitiu um alerta de baixa temperatura, válido até a próxima terça-feira, dia 16, em razão da atuação de uma frente fria, que favorece a redução dos termômetros na capital mineira. De acordo com o órgão, a temperatura mínima pode atingir 12 graus, principalmente nas primeiras horas do dia, período em que a sensação de frio tende a ser mais intensa. Bom, e o governador do estado esteve presente na inauguração de um novo templo religioso na capital, que traz elementos valorizando a cultura mineira. O repórter Sulimar Silva conta mais ao vivo para nós. Boa noite, Sulimar.
18: Boa noite, Paulo. Boa noite para quem também está ligado aqui no JM2. A tarde de hoje foi de visita do governador do estado, Matheus Simões, como você disse, na inauguração desse novo templo religioso, que é da Igreja de Jesus Cristo dos Santos dos Últimos Dias. A construção demorou cerca de 3 anos para ficar pronta. Um templo de 2.600 metros quadrados que está localizado.

0: No bairro Engenho Nogueira, na região da Pampulha. E, além da visita do governador hoje, essas visitas poderão ser feitas pela população a partir do próximo sábado. Essas visitas serão realizadas entre o dia 13 e 27 de junho, sempre de 9 da manhã às 9 da noite, onde este templo poderá ser visitado, tendo também aqui dentro da arquitetura, lembrando parte da arquitetura de Minas Gerais. A igreja está comemorando 71 anos em Minas Gerais. O primeiro registro da igreja aqui no estado foi em 1955 e, para marcar esses 70 anos, foi inaugurado este templo, que também passa a ser visitado a partir desse período, como eu disse, de 13 a 27 de junho, e hoje contou com a presença do governador do estado, Matheus Simões. Paulo.
1: Tá certo, Silimar. Muito obrigado pelas informações. E é hora de desligar a internet e ir para a página dos livros. A primeira edição do Festival Literário Internacional de Minas Gerais tem como foco central atrair jovens para o mundo dos livros. A reportagem é da Carolina Lamounier.
2: Até sábado, o Expo Minas reúne mais de 200 autores independentes, além de escritores nacionais e internacionais. O espaço conta também com 700 editoras e 152 expositores, conforme explica o organizador Humberto Paes Leme.
3: O nosso papel é dar acesso aos alunos, principalmente que não tem uma livraria própria, então é uma formação de leitores, é uma formação da sua própria biblioteca, e a gente quer encantar.
2: Apesar do mundo cada vez mais tecnológico, os jovens estão sim se aproximando da arte literária. É o que mostra uma pesquisa recente da Câmara Brasileira dos Livros. De 2024 para 2025, o Brasil ganhou mais de 3 milhões de novos leitores.
4: Eu não gostava de ler no começo, mas aí eu comecei a ler mais livros também sobre romance e eu me apaixonei por livros, aí agora eu fiquei viciada e eu já li, acho que esse ano eu já li uns 50 livros.
5: Eu gosto muito de ler porque eu gosto de me imaginar como se eu fosse participasse daquela história, né? Independente do... Eu gosto muito de livros de fantasia e de suspense, né? E aí eu gosto muito de me imaginar dentro daquela história para fugir um pouco da realidade que a gente vive.
2: A subsecretária municipal de educação, Arminda de Oliveira, explica que os conteúdos online podem ser bons aliados para estimular os hábitos de leitura.
6: Tem vários perfis no próprio Instagram, as trends também, né, que incentivam leitura, e por aí vai. A gente tem que ir se adaptando.
2: No festival, estudantes de escolas públicas municipais de Belo Horizonte ganham ainda um voucher para escolherem os livros preferidos. Oficinas e debates incrementam a programação. Para quem deseja ainda ir às compras, tem opção para vários bolsos, como neste estande da expositora Brenda Ramos.
7: Que um evento literário como esse, o intuito dele é esse, não deixar as nossas livrarias acabarem, não deixar que aconteça esse hábito, né, do toque, da leitura. E é onde as crianças se divertem, se fantasiam e viajam para outro mundo.
1: O FLI Minas, o Festival Literário Internacional de Minas Gerais, vai até o dia 13 de junho no Expo Minas, em Belo Horizonte. O ingresso custa R$ 20,00. Mais informações no site e nas redes sociais do evento. Bom, já está rolando o Festival de Arte Negra, que chega na 13ª edição aqui em Belo Horizonte. E o repórter Guilherme Reis está agora ao vivo no Parque Municipal e vai trazer as informações. Vamos ver se ele aparece aqui na tela.
8: Um minutinho.
1: Ele já vai entrar, ele já está... Bom, infelizmente nós perdemos o contato com o Guilherme, né? Mas amanhã ele vai trazer tudo sobre este Festival de Arte Negra no JM1, o Jornal Minas, primeira edição. Nós ficamos por aqui, nessa segunda edição do Jornal Minas. Amanhã... Nós temos o Guilherme? Vamos só esperar um segundinho para ver se a gente tem conexão com o Guilherme. Vamos lá então com o Guilherme. Aí, Guilherme, Que bom que você está aqui conosco. Boa noite para você. Então conta pra gente rapidinho.
8: Sim, Paola.
1: Isso, vamos lá então.
8: Claro. Vamos lá, vamos lá. Falando ao vivo aqui para vocês, agora confirmando 18 horas mais 51 minutos, falando também para a Rádio Inconfidência. Uma boa noite para você e para todo mundo que acompanha o Jornal Minas Segunda Edição. Pois é, nós estamos aqui numa edição especial de 30 anos da FAM. E quem vai falar a respeito melhor, desenvolver melhor, o que está sendo distribuído aqui para toda a população de forma gratuita é a Bárbara Boff, ela que é presidente da Fundação Municipal de Cultura aqui de Belo Horizonte. Bárbara, a FAM, 30 anos não são 30 dias. Como é que a gente pode perceber a valorização da cultura negra, cultura preta, por meio de eventos como esse?
9: Boa noite para todo mundo, é um prazer estar aqui com vocês. Para a Prefeitura de Belo Horizonte, para a Fundação Municipal de Cultura, é um grande prazer celebrar esses 30 anos do Festival de Arte Negra, um festival que foi estabelecido fruto da articulação dos agentes da nossa cidade, dizer que essa celebração que marca a 13ª edição reúne aqui no Parque Municipal, com espaços para toda a família, e também no Viaduto Santa Teresa, no Centro de Referência das Culturas Urbanas, mais de 40 atrações, uma feira, o Ojá, com artesanato, comida, com muitas experiências, um espaço de cinema, espaços para as crianças. Para nós tem sido uma grande festa, porque a cultura negra, a cultura preta da nossa cidade, ela é o sustento da nossa arte e ela está presente durante todo o ano em todas as regionais da nossa cidade.
8: Muito obrigado, Bárbara, falando ao vivo aqui na Rede Minas e também na Rádio Inconfidência, portanto, dando o serviço até dia 14 com uma festa, um show de encerramento do Nação Zumbi. Você, de forma gratuita, pode curtir o Festival das Artes Negras aqui no grande centro de Belo Horizonte. Paulo, volto com você.
1: Tá certo, Guilherme. Uma boa noite para você. E uma boa noite para você também. Nós voltamos amanhã às 18h30.

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1: Na região metropolitana, trânsito totalmente interditado na Avenida Juiz Marco Túlio Isaac, sentido centro de Betim, perto do viaduto da Via Expressa, onde mais cedo um carro bateu em um poste e esse poste acabou caindo. O desvio está sendo feito pela Via Expressa, que tem trânsito sobrecarregado agora nos dois sentidos, entre a Fernão Dias e o bairro Tropical, em Contagem. E você, motorista, ganha tempo escolhendo o caminho pela rodovia Fernão Dias. Com uma ressalva, no sentido São Paulo, trânsito lento agora por causa de ocorrência de mais cedo na Fernão Dias, perto da montadora de veículos, região do bairro Jardim Teresópolis. Mesmo assim, Fernão Dias, opção para você evitar o trânsito quase parado na Via Expressa entre o Tropical e o Jardim das Alterosas. 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Emerson Rodrigues para a Rádio Inconfidência.
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5: Faltando 4 minutos para 7 da noite, excelente quinta-feira, uma ótima noite para você sintonizado aqui na Brasileiríssima FM 100,9. Seja muito mais que bem-vindo, muito mais que bem-vinda.

0: Eu sou Júnior de Castro e a partir de agora você fica comigo com o melhor da música brasileira, com grandes intérpretes e com aquela seleção musical feita especialmente para você, com todo o carinho do mundo. Hoje que o Radar estreia em horário novo, agora, né, quase 7 horas da noite, a programação da Rádio Inconfidência mudou nesta quinta, dia 11 de junho de 2026. A gente teve alteração aí no Jornal da Inconfidência, que a partir de hoje começou às 7 horas da manhã. Tem também Jornal Minas, primeira edição, a partir do meio-dia. O Revista da Tarde, a partir de meio-dia e meia. O Almanac, que agora ganhou mais meia hora, vai das 4 da tarde até as 6:30 da noite. E claro, você vai continuar comigo agora nestas 2 horas, participando, concorrendo a ingressos, respondendo a nossa enquete. E o Gabriel Basílio, claro, também continua aqui comigo. Boa noite, Gabriel.
1: Boa noite, Júnior. Então, hoje o nosso ouvinte, ele concorre a 1 par de ingressos para o show do João Gomes na cidade junina, que acontece neste sábado, dia 13, a partir das 5 da tarde, no Mirante BH.
0: Esse showzaço do grande João Gomes, que muita gente está querendo concorrer, está querendo ir ao show, na verdade, né? Ontem, mais de 200 pessoas participaram aqui no Radar. Só uma pessoa ganhou, hoje tem mais uma chance. E hoje que também começou a Copa do Mundo, já teve aí o primeiro jogo, México e África do Sul, 2-0 pro México. Eu participei de um bolão, falei que ia dar 2-1. Infelizmente não consegui. Você participou?
1: Nossa,
0: você participa?
1: Não, eu não participo não, Júnior, porque eu sou horrível pra dar chute em futebol. Já não entendo muito de futebol, então...
0: Ah, eu também não, mas eu gosto de brincar. Agora às 11 horas da noite também tem República Tcheca e Coreia do Sul. Eu chutei 1-1, vamos ver, né, se vai dar. Mas a nossa enquete do dia tem a ver, inclusive, com Copa do Mundo, né?
1: Pois é, Júnior, a gente quer saber qual foi a Copa do Mundo que mais te marcou.
0: Qual a sua, Gabriel? Conta pra gente.
1: Então, a minha foi de 2014, porque eu lembro que a minha mãe e minha família ficou muito... como que fala? Muito emocionado, assim, decorava as casas e a gente fazia encontro em... Cada jogo era numa casa de uma família e tudo mais, e foi ótimo, assim, tenho boas memórias. Inclusive, consegui recuperar umas fotos da época numa câmera digital que minha mãe tinha na época. E, assim, foi muito emocionante, assim.
0: Copa do Mundo de 2014. Copa do Mundo de 2014. Foi um pouco marcante pra mim, porque eu morava em São Paulo na época. E muitos estrangeiros, muita gente por lá, já te contei essa história. E pelo menos umas 3 vezes me confundiram no metrô de São Paulo, em bar, na rua, com estrangeiros. Chegaram falando inglês, alemão comigo, não tava entendendo nada. Daí eu entendi que estavam me confundindo com estrangeiro. Mas a Copa do Mundo que me marcou muito foi a de 2002, quando o Brasil ficou pentacampeão, né, da Copa do Mundo. Eu tinha 10 anos na época e eu lembro que eu fiz uma festona, assim, sozinho, assim, em casa, sabe? Tipo, com bandeira e tal. Essas coisas, foi maravilhoso.
1: Se eu não me engano, minha mãe conta que eu acho que foi essa Copa de 2002 que ela passou mal, assim. Ela teve... Minha mãe é muito atleticana e muito empenhada com Copa, assim. Ela gosta muito de futebol. E aí, se eu não me engano, eu acho que nessa Copa ela passou mal com o Brasil pentacampeão.
0: Nossa, muita gente deve ter passado,
1: Com certeza.
0: Tava esperando. Mas você, meu amigo, minha amiga ouvinte, conta pra gente aqui qual a Copa do Mundo mais marcou você. Manda pro nosso WhatsApp que você concorre ao par de ingressos pro show do João Gomes.
1: Mande sua resposta com o nome completo pelo WhatsApp 319-8299-1282 e concorra aos ingressos.
0: Isso aí, estamos aguardando aqui a sua mensagem, a sua participação. Gabriel quintou, né, Gabriel?
1: Quintou, Júnior.
0: Então valeu demais pra você. Agora 7 horas em ponto. Amanhã, dia 12, é Dia dos Namorados e a gente já vai entrar um pouquinho no clima do Dia dos Namorados, abrindo o programa. Cazuza canta Minha Flor, Meu Bebê.

Olha só, agora eu vou fazer uma retificação aqui. Vocês perceberam, né? Vocês são muito atentos. Eu abri o programa falando que a primeira música seria com Cazuza, mas a gente abriu com Isabella Taviani e a canção Ternura. Eu adiantei a programação porque amanhã, sexta-feira, Dia dos Namorados, aí sim vou abrir o nosso radar com o grande e eterno Cazuza, que inclusive foi homenageado em um grande prêmio ontem à noite. Zizi Posse cantou por lá, vocês sabem, né? Sei que vocês sabem disso também. Mas agora vamos à nossa enquete do dia. Hoje que começou a Copa do Mundo, eu quero saber qual Copa mais marcou a sua vida. Conta pra mim pelo WhatsApp 31 982 99 12 82. Manda nome completo junto, assim você concorre a um par de ingressos pro show do João Gomes, que acontece sábado agora, é lá no Mirante, na Cidade Junina. E quem tá participando aqui comigo já é o Fernando Viana. A Copa que marcou ele foi a de 1982. Foi a derrota para a Itália que eu mais sofri na minha vida. Flávio Januzzi da Silva também tá participando. Nenhuma Copa me marcou. Não gosto de futebol. Quem fala comigo também é o Ramon Elias dos Santos, 2014, por ter ocorrido aqui. Eu amei. Ah, você amou, né? Quem sabe você também ama se você ganhar os ingressos. Tem que concorrer, tem que participar. Você já está participando, dá tempo até as 9 da noite ainda de todo mundo participar e concorrer a esses ingressos. Agora na Brasileiríssima, 7 horas, 11 minutos.

Dois dos maiores grupos vocais da música brasileira, Quarteto em Si e MPB4, Oceano, canção composta pelo Djavan. A gente tocou antes Ivete Sangalo, Olha, a composição do Roberto Carlos. E abrindo o programa, Isabella Taviani, Ternura. Agora são 7h15 e você continua participando comigo e me contando aí qual Copa do Mundo mais te marcou. A Flávia Aparecida de Araújo tá participando. Minha Copa mais marcante foi quando o Brasil foi penta. A de 2002, aliás, né? Família toda reunida na casa da minha mãe. Aqui comigo também a Marina Luísa Rodrigues. A minha foi a de 2014, aqui no Brasil. E o Gladstone Rodrigues, grande Gladstone Rodrigues, tá dizendo que a dele foi de 94, porque o pai dele era vivo e comprou a primeira televisão para eles. Inclusive, foi a melhor para ele. E olha só, quero te lembrar... Te lembrar não, você já sabe disso. Ontem aconteceu lá no Rio de Janeiro o Prêmio da Música Brasileira 2026. Foi chique, viu, gente? Foi lá no Teatro Municipal do Rio de Janeiro. E o nosso eterno, nosso saudoso Cazuza foi o grande homenageado desta edição de 2026. E ele ganhou aí apresentações de vários artistas. Teve Seu Jorge, Lued Luna, Marina Sena, Luísa Sonza... E claro, ela, Zizi Posse. E abrindo a nossa próxima sequência, Zizi canta Cazuza, Preciso Dizer Que Te Amo.

E eu não existo sem a sua participação aqui comigo no Radar em Confidência, respondendo a nossa enquete do dia. Começou hoje, dia 11 de junho, a Copa do Mundo lá nos Estados Unidos. E eu quero saber aquela Copa que marcou você, que marcou a sua vida aí. Alguma delas te marcou? Conta pra mim pelo WhatsApp 31982991282. E assim você concorre a um par de ingressos pro show do João Gomes. E claro, você tem que mandar nome completo junto, tá bom? Quem tá participando aqui comigo é a Brenda Souto. Foi a Copa de 94, em que o jogador da Itália, Roberto Bodio, chutou o pênalti pra fora. Essa me marcou muito. E minha mãe não parava de gritar: Brasil, Brasil! Que festa boa pós-jogo, inesquecível. Aqui comigo também a Juliana Alves da Silva de Melo. Ela tá falando aqui que a Copa que a marcou foi a de 2022. Uma grande final, uma festa linda na casa do meu pai, foi o que disse a Juliana. E quem fala comigo também é o Wellington Silva Elécio, do bairro Taquaril. Copa de 2014, pois foi no Brasil. Tá certo, você continua participando, mandando sua mensagem aqui pra mim na Rádio Inconfidência 724.

0: Na Inconfidência FM, samba de verão, a gente toca Marcos Valle. Antes, Toquinho, Eu Não Existo Sem Você, uma música composta pelo Tom Jobim e pelo Vinícius de Moraes. E abrindo esta sequência, Zizi Posse cantou Preciso Dizer Que Te Amo, música de Dé, Bebel Gilberto e Cazuza. E você agora, 7 horas 28 minutos, continua participando, concorrendo a par de ingressos para o show do João Gomes neste sábado. Viviane Ornelas Musi respondendo a nossa enquete: qual Copa do Mundo mais marcou você? A dela foi a de 2014. Rafael Almeida Gomes disse que a Copa foi a de 2018. E o Felipe de Lima Barbosa falou de 2002. Agora a gente vai para o intervalo rápido, eu volto já. Brasileiríssima.
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0: 7:30 em ponto, começando mais uma sequência do nosso Radar em Confidência. Eu sou Júnior de Castro, você fica comigo e com o melhor da música brasileira até as 9 da noite. A partir de hoje, como você sabe, em horário novo, nosso programa começa às 7 horas. E abrindo o nosso próximo bloco, tem essa música que é belíssima. Acho que é a música mais bonita do Nando Reis, na minha opinião. Eu tô falando de Espatódia.

Copa do Mundo nos States começando hoje, mas eu quero saber a Copa que marcou você, marcou a sua história, a sua lembrança. Conta aqui pra mim pelo WhatsApp 31982991282. Assim você concorre a um par de ingressos pro show do João Gomes, mas não esquece de mandar nome completo, viu? Tem que mandar pra concorrer. Gabriel Moreira está participando, ele disse a Copa de 2014. A Letícia Rodrigues também, Copa de 2014. Para mim, toda a Copa poderia ser no Brasil. Acho que ia quebrar as pernas do Brasil, viu? A Rosilene Rodrigues também está aqui. Foi a de 2022, Brasil penta, e a gente trocando dia pela noite para assistir os jogos. E eu lembro demais também. Agora na Rádio Inconfidência, faltando 20 minutos para as 8 da noite.

No radar, Roberta Campos, Amor Blue, canção da Sueli Costa. Roberta Campos cantou Gérbera. Nossa, desculpa, gente. A gente também ouviu aqui Joana e Cazuza, codinome Beija-Flor, do Cazuza, Ezequiel Neves e Reinaldo Arias, e Nando Reis, Espatódia. Agora, faltando 14 minutos para as 8 da noite, vocês perceberam, já devem ter percebido aí pela minha voz que eu tô meio gripado, meio resfriado, tá difícil, mas a gente carrega porque a gente gosta de estar aqui trazendo para vocês o melhor da música brasileira e, claro, ingressos também para vocês concorrerem aqui comigo. Ingressos do João Gomes respondendo à enquete do dia: qual Copa marcou a sua vida, a sua história, a sua lembrança? Charles Mesquita, a de 2002, mais um título do Brasil e a gente virando noite acordado. Aqui comigo também o Rodrigo Ávila, que disse que foi a Copa de 1994, e o Luiz Gustavo Guerra, foi a última, de 2022. Eu assisti praticamente todos os jogos, pois estava em home office. Você continua participando pelo 319-8299-1282. Estou aguardando a sua mensagem aqui. Agora a gente, faltando 13 minutos para as 8 da noite, a gente vai ouvir uma música que eu toquei aqui só uma vez, mas eu acho uma versão belíssima. Vamos ver se vocês vão gostar também. Vânia Bastos canta A Paisagem da Janela.

E qual a Copa marcou a sua história, sua lembrança? Quem participa comigo agora aqui é a Maria Mirtes, Copa de 2002, pois ganhamos o Penta. Aqui ligado comigo também é o, deixa eu ver, eu achar o nome dele aqui, deixa eu ver se eu encontro, Sandro Márcio da Silva. Ele disse que foi a Copa de 94. E participando comigo a Vera Lúcia de Souza. A de 2006, Brasil tinha ganhado no ano anterior. Estava todo mundo confiante e feliz. É, ganhou 2002, né? Depois 2006 achamos, será? Que seríamos hexacampeões? Não lembro muito disso, não. Agora na Brasileiríssima, 5 para as 8.

0: Na brasileiríssima Belchior, Medo de Avião. A gente ouviu o Fafá de Belém, Foi Assim, canção do Paulo Barata e também do Rui Barata, Leila Pinheiro, Bessame e Vânia Bastos, Paisagem da Janela, composição do Loborges e do Fernando Brant. Agora são 8:01. Antes da gente ir pro intervalo, a gente acabou de ouvir Belchior e tem um ouvinte participando aqui comigo, que inclusive participa quase todos os dias, motorista de aplicativo. Já peguei Uber aí com ele e ele me contou uma vez, quando, né, eu fiz a viagem com ele, que ele é super fã do Belchior. Então, agora que tô com o Belchior, vou colocar a mensagem de áudio que ele mandou aqui pra gente participando da enquete do dia, que eu lembro mais uma vez, qual Copa marcou a sua história. Fala comigo, Thales Nascimento Xavier.
1: Boa noite, meu amigo Júnior de Castro. Boa noite a toda a equipe do Radar em Confidência. E boa noite, meus amigos ouvintes aqui da Brasileiríssima. Aqui é o Thales Nascimento Xavier. E a Copa que marcou a minha vida foi a de 2006. Nossa, eu adorava aquela seleção, aquele quadrado mágico, Ronaldinho Gaúcho, Ronaldo, Adriano e a companhia limitada para perder por causa do Roberto Carlos arrumando a meia.
0: Se apronta também, né, Thales? Depois dessa, a gente vai pro intervalo, eu volto já.
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0: 8:05, começando a segunda hora a partir de hoje, né, do nosso Radar em Confidência. Eu sou Júnior de Castro e agora você fica comigo e com o melhor da música brasileira. Aliás, você não fica, você continua, porque eu sei que você está aqui desde as 7 horas e a gente segue até as 9 da noite. Abrindo esse bloco, Débora Blando canta sucesso do Raul Seixas e do Paulo Coelho, A Maçã.

E sem você eu não posso ficar aqui também, sem a sua participação. Conta pra mim qual Copa marcou a sua lembrança, tá aí na sua história. Quem tá participando agora é o Felipe Santos, Copa de 1994. O Apolo Adoni está participando também. Ele disse que a Copa de 2010 na África do Sul estava no ensino fundamental. Você é um bebê então, né, Apolo? E toda a mobilização na escola estudando os países foi memorável. A Ana Carolina Rodrigues também está participando, 2014 aqui no Brasil. Agora são 8h14.

Elas, as filhas da Baby do Brasil e do Pepeu Gomes. SNZ, Sara Shiva, Nana Chara, Isabelê, Retrato Imaginário, canção da Débora Blando, de Dudu Caribe e da Nana Chara. Antes a gente tocou pra você Mara Maravilha, Amor Perfeito, canção do Sullivan, do Massadas, do Lincoln Olivetti, do Robson Jorge. E Débora Blando abriu a sequência com A Maçã, do Raul Seixas e do Paulo Coelho. Agora 8 horas 18 minutos, tem Fagner, Revelação.

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1: Olha só, tem quase 120 mensagens por aqui ainda. Claro que não vai dar tempo de eu ler as mensagens de todo mundo, mas vou fazer o possível aqui, então vou falar só o ano que as pessoas estão falando. Tem histórias maravilhosas, eu estou lendo todas as histórias, mas não vai dar para contar todas. Vou falar aqui o ano daquela Copa que foi inesquecível para você, Marina Reis, 94, o Valdeir Clementino, 2014. Quem participa comigo também é a Graziele de Souza, que também falou que a dela foi de 2014. Tem mais mensagem aqui, 2014 também, do João Rodrigues. Participando aqui a Janaína Ferreira de Souza. Ela disse a Copa do Tetra. Aqui comigo também, Paula Rodrigues Sobrinho, foi a de 2002. Michele de Souza, 2002 também. José Felipe Correia está participando também a Copa de 2002. Olha só, Copa de 1970 é a resposta da Gabi Ribeiro. Agora são 8 horas e 27 minutos.

0: 13 minutos, último intervalo, dica de cultura, eu volto já. Brasileiro. Volto já.
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9: No Dia dos Namorados, o cantor e compositor Marcos Catarina convida o público para uma noite especial de celebração ao amor em suas mais variadas formas, através da música.
10: Alô, amigos da Rádio Inconfidência. Aqui quem fala é o cantor e compositor mineiro Marcos Catarina. Queria fazer um convite super especial a todos os ouvintes. Nessa sexta-feira, dia 12, a partir das 20 horas, estarei apresentando um show em tributo a meu saudoso irmão, o grande compositor Vander Lee. Esse ano fazem 10 anos da passagem de Vander Lee e vamos celebrar nessa data tão especial as grandes canções de Vander Lee, Românticos, Contra o Tempo, Esperando Aviões, Onde Deus Possa Me Ouvir. Espero todos vocês, um beijo e até lá.
9: Obrigado, Marcos Catarina. O espetáculo Marcos Catarina Canta Vander Lee é dia 12 de junho, sexta-feira, às 8 da noite, no Cine Teatro Brasil, na Praça 7. Os ingressos estão à venda pela plataforma Eventim e na bilheteria do teatro.
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9: Eu sou o Pedro Henrique Vieira e essa foi mais uma edição do Plug. Nos trabalhos técnicos, Washington Bittencourt.
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0: 8 horas 36 minutos, Emicida e Vanessa da Mata, Passarinhos.

Qual Copa marcou a sua memória, a sua lembrança? Conta aqui para mim. Aliás, agora eu vou fazer uma rapidinha só falando o ano, porque não dá tempo mais de nada. Quem tá participando é o Ícaro Alves, 2014, Silmara Lúcia, 2002, a Soraya Roberta, 2014. Aqui comigo também Bernardo Carneiro, 1994. 94 também a resposta do Luiz Henrique Reis. Aqui comigo também a Fernanda Ribeiro, 2014. Cristiano Ferreira, Motoboy Cristiano, 1982. Foi longe, hein? Aqui comigo também o Rafael Mesquita Peixoto, 2018, Roberto Antônio da Silva, 2014, 1994, a resposta do Ângelo de Pinho Barroso. Aqui o Jorge Araújo, 2014, Elaine Christian Nunes, 2014, aqui 2002 foi a resposta da Maísa Augusta dos Santos. Leonardo Godinho trouxe aqui, deixa eu ver, 2002 também. 2002 é a resposta de Edmar. Alisson César Ribeiro está participando, 1998. E agora faltando 15 minutos para as 9 da noite.

Vinha e BK, Cacos de Vidro, você ouviu Polo, Vagalumes, Maria Rita cantou Minha Alma, música do grupo Rapa. A primeira foi com Vanessa da Mata e Emicida, Passarinhos, da Vanessa e do Emicida. Agora 10 minutos para as 9 da noite, uma belíssima canção, eu adoro essa música, acho que você também gosta, Nada Mais e Nossa Eterna Gal Costa.

0: Olha ele, João Gomes na área, ele canta Meu Pedaço de Pecado. Antes a gente tocou pra você, Gal Costa, Nada Mais. João Gomes, que você tá esperando, tá aguardando pra saber se ganhou ingresso ou não no programa de hoje. E olha só, quem levou par de ingressos, par de cortesias, foi a Maísa Augusta dos Santos. Parabéns pra você, Maísa. Vai aproveitar esse showzaço lá no Cidade Junina neste sábado. Mas você que concorreu e não ganhou, amanhã ainda tem mais uma oportunidade aqui no Radar, viu? Só você ficar ligadíssimo aqui comigo. Hoje eu já agradeço suas mensagens, seu carinho, sua audiência. Muitas, muitas, muitas pessoas participaram e eu não consegui ler por aqui. Mas todo mundo que participa concorre, viu? Não fica preocupado, não. O programa de hoje está chegando ao fim. Eu sou Júnior de Castro, apresento e faço a programação musical nos trabalhos técnicos Homero Ribeiro. Agora tem a Voz do Brasil e a gente se encontra amanhã, como você sabe, em novo horário a partir das 7 da noite aqui no Radar. Tá certo? Tá combinado? Então tá bom, um beijo enorme pra você e até amanhã.
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6: O Instituto Inhotim, localizado em Brumadinho, é considerado o maior museu a céu aberto da América Latina, representando uma mistura de jardim botânico com galerias de arte moderna. As exposições de diferentes artistas nacionais e internacionais, integradas com caminhos, lagos e jardins, proporcionam ao frequentador uma experiência única. A visita ao museu dura um dia inteiro, por isso o ambiente conta com restaurantes, banheiros e um serviço de mobilidade interna pago. E aí, você sabia que Minas Gerais tem um centro cultural tão importante e interessante?
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0: Está no ar a Voz do Brasil. As notícias do governo federal que movimentaram o país no dia de hoje.
1: Olá, boa noite.
2: Boa noite para você que nos acompanha em todo o país.
1: Quinta-feira, 11 de junho de 2026.
2: Vamos ao destaque do dia, habitação.
1: Mais de 100 mil famílias terão posse de imóveis em periferias de 31 cidades.
2: Novo PAC vai investir 138 milhões de reais para que as prefeituras transfiram a titularidade dos imóveis.
1: Presidente Lula destaca que imóveis públicos ociosos também serão destinados a moradias e outras políticas.
3: A minha ideia era fazer uma prateleira de terra disponíveis para que a gente não precisasse ter invasão.
2: E ainda, queda no desmatamento.
1: Na Amazônia, a redução foi de 61% em maio desse ano, comparado a maio do ano passado.
2: E no Cerrado, a queda foi de 12%. O presidente disse que apresentará os dados aos Estados Unidos para reverter tarifas contra o Brasil.
1: E nós vamos falar também do Exame Nacional do Ensino Médio.
2: Inscrições terminam amanhã e o presidente do INEP, Manuel Palacios, conversa conosco sobre o que você precisa fazer para não perder a chance de fazer a prova.
1: Na apresentação da Voz do Brasil, Mariana Jungmann e Luciano Seixas.
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1: Mais de 100 mil famílias de 31 municípios serão beneficiadas por contratos de regularização fundiária.
2: Os documentos foram assinados hoje em cerimônia no Palácio do Planalto com a presença do presidente Lula.
1: Uma parceria com o programa Imóvel da Gente, que destina imóveis sem uso ou ociosos para atender necessidades da população, como saúde, educação e moradia.
4: Com a assinatura dos novos contratos nesta quinta-feira, mais de 100 mil famílias em 31 municípios serão beneficiadas com a posse definitiva do imóvel onde vivem. A iniciativa faz parte do programa Periferia Viva e prevê investimentos de 138 milhões de reais do novo PAC para que as prefeituras transfiram as titularidades dos imóveis. De acordo com o ministro das Cidades, Vladimir Lima, é o primeiro passo para dar dignidade a esses brasileiros.
5: Além da gente levar a regularização fundiária, a gente leva a urbanização de assentamentos precários, a gente leva água, drenagem, esgoto, melhoria habitacional, de forma a impactar positivamente vidas.
4: Os novos contratos somam-se a outros 14 em execução. O programa Periferia Viva é uma das ferramentas de democratização e destinação social do patrimônio da União e funciona em parceria com o programa Imóvel da Gente. A ideia é direcionar imóveis sem uso ou ociosos para políticas públicas, como afirmou o presidente Lula.
3: Não é preciso a gente ficar esperando que o movimento ocupe uma terra para a gente distribuir essa terra. A minha ideia era fazer uma prateleira de terras disponíveis, de terras ociosas, para que a gente não precisasse ter invasão, que a gente invadisse o movimento e entregasse para eles.
4: Desde 2023, o Imóvel da Gente destinou mais de 1.900 áreas em imóveis federais para atender necessidades da população, superando em quase 20% a meta estabelecida até o fim de 2026. A estimativa, segundo a ministra Esther Dueck, da Gestão e da Inovação em Serviços Públicos, é que as ações de moradia